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4: 21 horas e 24 minutos.
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3: 21 horas e 45 minutos.
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0: 9:54.
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1: 22 horas e 5 minutos.

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6: 2:39. 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
1: 23 horas e 10 minutos.

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3: 11:42.
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olha a hora, hein? 6 da manhã. Bom dia. Hoje é dia 2 de outubro de 2026. Estamos chegando com mais um programa Sertão e Violas. Sextou, hein? 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São os nossos parceiros aqui do Sertão e Violas, daqui a pouco Cadeiras Cativas, claro, a participação do ouvinte, Francisco Souza, Jair Gomes e Reginaldo Araújo. Vamos pra primeirinha aí, Chico. Os irmãos Pereira, canta 6 e 3 em Picuí.

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0: 10:12. Francisco, pega a toalha de banho aí com Paulo lá de Iguatu, pra gente atender daqui a pouco aí. Adonias do Confite já está na linha aí, né? Tá pedindo essa canção. Abraçando aqui a todos os ouvintes, cadeiras cativas, né? Você, muito obrigado por ser nossa cadeira cativa aqui do Sertão e Violas. 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Vamos girar o ouvinte aí, Chico Souza. Agora 6 da manhã, 15 minutos. Primeiro ouvinte aí, alô, bom dia.
1: Não foi possível completar. Oi. Bom dia, Hernani. Aqui quem tá falando é Adonias do Isqueiro. Eu quero oferecer toalha de banho para oferecer para Nita, Cleonice, Jena, Ania, minha sobrinha. Lá no sítio tem de areia. Severino Bonira, Cis Fernando Família, lá no sítio de Panusa. E oferecer a Vitória, que está varrendo meu muro agora. E para vocês aí da Raia, e um bom dia. Esqueci de ir buscar o sua encomenda, não. Né? Tu nunca vem aqui buscar?
2: Não foi possível completar a sua.
3: Reginaldo Araújo, bom dia. Reginaldo Araújo, bom dia. Estou de volta numa sexta-feira, né? Uma sexta-feira gostosa, maravilhosa, né? Estou de volta, quero ouvir uma canção, qualquer uma, né? É da sua escolha aí. Eu quero mandar para uma gatinha num cantinho que é da Paraíba, né? Quero mandar também para Neide, para Nevinha, para Sandra. Aí Sandra Sorveteria, toda a galera que tá escuta. Quero mandar também para Lurtinho Gilmar, Pedra Laburada. Quero mandar também para Fabiano, Cabeça de Vaga, sua mãe, toda a galera, Cabeça de Vaga, um motivo para todos vocês. Quero mandar também para Iracema, sua filha, né, que tá na escuta. Quero mandar também para Serra dos Brandão, toda a turma aí, toda a galera, um motivo para todos vocês. Aí, Cláudia, aí, Campo Redondo, toda a galera. Quero mandar também para todos vocês da Cinecista, um feliz trabalho, um feliz sexta-feira, um feliz final de semana, um motivo para todos vocês.
4: Quase morro. Bom dia, Francisco Souza. Bom dia, Reginaldo. Aqui é Josnete Rastro Navio. Tô aguardando as canções para ouvir a próxima que você for rodar para mim, viu? Fica a sua escolha. Qualquer uma. Pode ser Obrigada, meu Deus. Um bom dia para todos vocês.
5: Bom dia, Zé Cruz. Tô terminado. Quero pedir a canção, né? Só na cama. Para oferecer a meus seis filhos, minha nora, meus netos. todos os meus amigos e amigas, e Benito no Sítio Malista, e todos vocês da rádio por ser muito legal. E o prefeito Raniel, e Zefinho, Vitória.
0: Aí, programa Sertão e Violas aqui na Cenecista FM. Agora é Adonias do Isqueiro, Francisco. O nome dele agora, rapaz, não é mais do confeito, não, é do isqueiro. Francisco, vamos tocar a toalha de banho. Daqui a pouco a gente volta, né, aqui com o programa Sertão e Violas. Hoje é 2 de outubro, hein, de 2026. Tá aí, pra Adonias do Isqueiro e pra todos os outros ouvintes.

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0: Bom demais da conta, não é? O programa Sertão em Violas, abraçando aqui ao povo da zona rural. Muito obrigado a vocês, hein, que liga a gente. Vem aí a festa de Nossa Senhora Aparecida, lá da comunidade Lamarão. Inclusive marcada aqui para o início, dia 8 do 10, indo até dia 12 do 10. Vai ter missa de abertura presidida pelo padre Claudeci Soares, participação da comunidade Santa Luzia, lá de Sítio Quiserengue. E a programação a gente vai divulgando conforme os dias de programação. Francis, pega Nelson Eduardo aí para cantar para a gente aqui. Inclusive o Nelson Eduardo vai cantar aí Desmaio de Amor, pra gente mandar aqui pra Maria do Regional, que manda pra uma pessoa num cantinho qualquer. Valeu, Maria. Antes, dizer que a Helenice avisa que tem galinha batida e torrada na hora, hein? 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Um abraço aí pra ela, pra Luiz, pra toda a família de Gelson, pra Dadal, Edinho. Um abraço pra vocês, hein? 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Fala com a Deus e Lênio com o Júnior. 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Agora sim, Nelson Eduardo vem cantando aqui para todos os ouvintes, cadeiras cativas também. Especial Maria do Regional pede para curtir e manda para uma pessoa especial.
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1: Cadeiras cativas do programa Sertão e Viola, Zezão do Pinicado e esposa Demilza Nautilo Pinheiro. Neném de Anunciada lá na chácara. Manuel das Balinhas e Copinho Lanches. Wesley Lanches no centro de Picuí. Luiz de Bedega, o Dedinha do Fogão e da Panela, abraçando o povo da Timbaúba. Mauro e Peruca em Quinturaré. Chique Elias e Maria Emiliano. Luísa na Travessa Maria Cunha de Araújo. Dedé e Nevinha no bairro São José. Valdinho Diniz e Vitória no Monte Santo. Maria do Hospital Regional Monte Santo. Lainha e Zé no bairro São José. Adonias do Confeito. Jaime Valério e Dorinha. Neuzinho Oliveira, Monte Santo. Leandro e Mocinha no PS. 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Renilson, Hit, Chiquinho e Nininha, na Mauri Salles. Cantor Silvio Braz, em Santa Luzia. Edinaldo e Otaciana, na Francisco Claudiano. Rita Medeiros, em Serra dos Brandões. Dona Nega, no Monte Santo. Vandinho do Panela de Barros, tudo em comidas típicas do Nordeste. Geusa, na Pousada Polo Picuí. Severino Baixinho e família no Limeira. Janeide Brito, em Pedra Lavrada. Geraldinho dos Peixes, em Nova Floresta. 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Benedito Cassiano no Monte Santo. E a namorada Marta Sueli na Praça João Pessoa. Carlinho da Feira e família no Cenecista. Antônia Rosa e seu Sebastião no Monte Santo. Cida do CEOP e toda a turma que faz o CEOP de Picuí. Ângela em Nova Floresta e família. Deda no Limeira. Chico Rosa e Rosália no sítio Cágado. Messias e Zefa no Monte Santo. Canidé e Luzia lá nos Floras. O homem da pasta de alho melhor da Paraíba. Anselmo Motos, trabalhando aí com motos aqui no Monte Santo. Luana e Edberto lá nos Floras. Tatão e Nanalva em Frei Martinho. Anderson Lira, o homem do feijão verde. Joaquim e Nininha em Frei Martinho. Maria Adelina, mãe de Zé de Doca. Toda a família, Didi, todos que faz parte da família. Betânio do Açougue Boi Bom. Ricardina e família no Monte Santo. Aldo e Alzilma em Nova Palmeira. Francisco e Neide em Nova Palmeira. Roberto na rua Antônio Domingo. Rafael da Polícia e toda a família. Vitória no bairro Limeira. Antônio Algaroba e família no bairro São José. Nena da Água, a melhor água da cidade. Zé do Logradouro e toda a família. Doca Luiz, o bonitão de Frei Martinho. Jurandir e Fátima, City Cirurgião. Geraldo das Meninas, no Limeira. Damiana, São José. Nina Quirino, Chico Nolasso e Guinha, Sítio Conceição. Josimar Churrasqueiro, no Monte Santo. Nena, irmã de Zé do Bode, no PS e toda a família. Francisco Cantor, em Nova Palmeira. Poeta Basto Picareto e esposa Graça, no Monte Santo. Sival Caminhoneiro, no Monte Santo. O Washington Flow, namorador, no Monte Santo. Deca Esmerina, Sítio Quixaba. Nenê Marques, na Vaza Verde. Frangão Sabor Pernambucano, agora ali na Praça Getúlio Vargas, organização Sansão. Nonô dos Teclados, na Rua Ferreira de Macedo e toda a família. Paulinho Pintor Automotivo, no São José. Luizinho e Leninha, em Nova Palmeira. Neném Genil do Sítio Coruja. Marmoaria Picuí, organização de Vanzinho. Fátima Miranda, Baixa Verde. Valdenor Pedreiro e Josilene, na Bela Vista. Didi do Lanche, no IFPB. Tudo em pastelão, coxinha, suco, ali em frente ao IFPB. Pelé e Maria. Pelé tá lá na cerâmica curtindo a gente.
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0: Da hora em 6 da manhã, mais 40. Aliás, 40 minutos agora. Pulou o relógio aqui para 40 minutos. Um abraço, hein? Ainda é cadeira cativa aqui do nosso programa. Você pega aí, Francisco. Obrigado, meu Deus, pra gente tocar aqui no programa. Sertão e Viola atendendo ao ouvinte. Ainda é cadeira cativa, Chagas em Nova Palmeira, Zezinho da Borracharia no Lajedo Grande, Toninho de Madalena em Tanque do Boi, Barraca do Januário ali no Mercado Público, meu amigo Nego de Zequinha, Duda do Carvão em Maricota no São José, Zefinha, vó de Caíque no Monte Santo, Degmar e Preta no Montes, no bairro Limeira, meu amigo Degmar, um abraço pra você, hein? Bobuque do Dé também no bairro Limeira, Dede e Vitória no Limeira, Maria Mãe de Naldo também no Limeira e Dudinha lá no bar do Mari Preto. São os nossos cadeiras cativas aqui do programa. Se interessar entrar cadeira cativa, é só procurar a gente, viu, que a gente cadastra você aqui no cadeira cativa, tá bom? Avisar os cadeiras cativas, pode deixar a contribuição aqui na rádio, tá bom? Pessoal que não acertou ainda, os outros ficam da mesma forma. Valeu demais. Deixa eu ver quem tá aqui na linha aqui. Eu acho que é a Gessina, minha amiga Gessina, tá por aqui. Geusa, né? Diz aí, Geusa, bom dia.
1: Bom dia, Reginaldo. É Geusa da Agripino Câmara. Gostaria de ouvir a canção Obrigada, Meu Deus, para oferecer a Dora do Picado lá no bairro Cenecista, a Rosilene no bairro São José, Margarida, Luzineta, mãe Maxwell, Zezan e Adelmisa. E como também a Creuza, que é fã do seu programa, que é minha tia, mora aí no bairro São José. Erivaldo e Ney, todas essas pessoas que gostam de ouvir o seu programa, que é bom demais. Feliz final de semana para você e para nós todos. Deus te abençoa.
0: Valeu, abençoa você também, minha querida. Que Deus lhe ilumine sempre, né? Pessoal bom que liga a gente todos os dias. E claro que a gente fica grato demais de ter o ouvinte aqui perto da gente, né? A nossa alegria é você ouvinte com a gente. A Neuzinha tá comigo aqui pela WhatsApp, a Valdira, ao Marcos, Francisco Nelson, Rita Medeiros em Serra dos Brandões. Abraçar também a todos aí, né, que liga a gente. Iraci, Washington Flor, Josinete Souza, Adonias do Isqueiro. Temos também aqui o Josuel. Eles dão um alô aí para toda a equipe, né, que está aí ouvindo a gente. Valeu, um abraço para vocês. Muito obrigado aí pelo carinho e pela sintonia. Agora sim, obrigado, meu Deus, vai também para Marisete Silva, que liga aqui a 89.9. Muito obrigado para você também. Também a Lucineide Oliveira está ouvindo a gente lá no bairro Cenecista. Manda um alô aí para o meu pai e para a mãe Socorro. Canção Garoto do Lixão. Vai para toda a família, para dona Guia Remígio também, que está ouvindo a gente. Um abraço aí no Cenecista. Muito obrigado pelo carinho. Obrigado, meu Deus. Vamos lá, Chico Souza. Olha a hora, hein? 6h41 em Picuí.

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4: Aí, abraçar aqui meu amigo Andrei. Andrei Araújo diz, bom dia, Reginaldo, tô na escuta do programa. Valeu, meu amigão. Que Deus abençoe você também, hein? Francis, pega a garota do lixão aí pra mandar pra Lucineide, o Francimário, pra Oélio e a Socorro. Também Dona Guia Remígio, tá lá no bairro Senecista, pra Doura do Picado, vai pra Corrinha, pra Dona Lourdes Paz, vai também pra o pessoal lá da mercearia do Vanderlei, vai também lá pra material de construção Maísa, inclusive com bitoneira pra locar, escoramento e andaime, viu? Se precisar, é só falar com o Iranildo lá, que ele resolve na medida, hein? Garota do Lixão foi o pedido pra você curtir aqui com a gente no Sertão e Violas.

Aí, bom demais da conta, hein? Sertão e Violas, hoje sextou, estamos aí, né? No dia 2 de outubro de 2026, abraçando aqui os nossos queridos ouvintes, a abraçar a Marisete Silva, tá lá no bairro Limeira pedindo briga no orelhão, a gente vai tocar aqui um pouquinho. Abraçando aqui o pessoal que tá ligado com a gente aqui lá no bairro São José. Um abraço para todos aí, bairro JK Limeira,

Chico de Adalto, a você do Pedro Salostino, Monte Santo, Pedro Tomás, bairro Cinecista, centro de Picuí, os quatro cantos ligados aqui com a Cinecista FM. A você da zona rural, aquele abraço para você, hein? Obrigado, eu já sei que vocês estão ligados com a gente aí, tomando café todo dia, né? Com a Cinecista FM. A abraçar também aqui na escuta do nosso programa, doutor Sebastião, tá sempre ouvindo a gente com a sua família. Ao doutor Balduino, também ligado com a gente lá em Campina Grande. Muito obrigado pelo carinho e pela sintonia. Bom final de semana para todos. Vou encerrando o programa por aqui, desejando a você saúde, paz e muitas coisas boas. Segunda-feira a gente se encontra no Sertão em Violas. A última, briga no orelhão. Até segunda-feira, se Deus quiser. Tchau, tchau.

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1: Olá, para você que está nos acompanhando agora, está começando mais um Fala Prefeito. Para você que está com a gente, onde quer que esteja nesse momento, um abraço, muito bom dia, uma ótima sexta-feira para vocês. É bom saber que você está aí acompanhando a gente nesse momento, é bom saber que você está nos ouvindo nesse momento através das ondas do rádio. Obrigado a você pela companhia, muito obrigado a você por estar aqui na programação. Ficamos com você, convidando para ficar com a gente até pela próxima hora, onde vamos estar juntos levando as informações, a conversa aberta do prefeito Ranieri Ferreira, junto com você, junto com a população que nos acompanha agora. Abraço aos servidores públicos da Prefeitura de Picuí, abraço a você que está nesse momento com o rádio ligado, tomando o café da manhã com a gente. Muito obrigado pela sua companhia, por estar com a gente aqui também. Um abraço também para você que está se preparando para mais um dia de luta, mais um dia de trabalho. Um abraço, que seu dia seja maravilhoso. É uma sexta-feira essa, como sempre, o nosso encontro especial, toda sexta-feira ao vivo, com o prefeito Ranieri Ferreira e também com cortes durante a semana no Jornal do Município. Hoje, voltando ao horário habitual, das 7 horas da manhã, caso tenha segundo turno, semana que vem o Fala Prefeito muda novamente de horário e a gente informa para vocês aqui através do Jornal do Município durante a semana, tá bom? Bom, e aqui comigo no estúdio o prefeito Ranieri Ferreira, o vice-prefeito Patrício Dantas. Saudar você, lembrando você que está com o rádio ligado nesse momento, quer assistir por imagens. Estamos agora no Facebook e Instagram do prefeito Ranieri Ferreira e também estamos nesse momento no canal 7 da Uniplay, que é o do canal da Criativo TV Brasil. E também ouvindo pela gente, você está ouvindo também pela RBW do meu querido Lima Barros nesse momento também, retransmitindo o programa Fala Prefeito, né? Vamos começar as saudações do dia com o prefeito Ranieri Ferreira. Bom dia, prefeito. Bem-vindo aqui ao programa.
2: Bom dia, Jande. Bom dia a todos que estão nos acompanhando pelas diferentes plataformas de comunicação, a todos que estão com o rádio ligado agora na Rádio Senecista, pela Rádio Cisal FM. Aproveitar até lembrar aqui que meu amigo Francival está lá na Pedreira já, com o radinho ligado, conectado com o programa. Você e os demais amigos aí que estão cortando pedras de calçamento, trabalhando dentro dessa cadeia produtiva das pedreiras aí, que uns trabalham calçando, uns trabalham cortando as pedras, outros trabalham carregando os caminhões, outros dirigindo, outros calçando as ruas, e assim é uma cadeia produtiva econômica importante que beneficia muita gente ao mesmo tempo. Então a todos que estão no carro, estão em casa, estão no trabalho, ligados pelo rádio, muito obrigado pela audiência. A todos vocês que já chegaram aqui nas lives, tanto no Instagram quanto no Facebook, obrigado por estar aqui conosco, já comentando, participando ativamente do programa. Neto Vanés já disse aqui, logo no começo, já estou aqui. Josélio, Vanusa Souza, Lucineide Lima já deu bom dia. Milena também está conosco. Nosso querido amigo instrutor Franciélio Macedo, que é da Vaza Grande, mas mora em Nova Floresta, também está conosco, mandando seu comentário. O portal Notícias da Serra, do nosso amigo Luiz, lá em Jaçanã, está conectados conosco também. Valquíria de Oliveira Lima, Núbia Oliveira Buriti também está conosco, Ian também está conosco aqui, Joana, Francinaldo, Ilma Santos, Andrei Ribeiro, grande abraço para vocês. Núbia Caliano também está conosco lá na pousada Portal dos Rios. Iurizinho, Maria Judileide, eu acho que é isso, Maria Lúcia. Robinho Locutor, Cássia Dilano, Jussara. Muito obrigado a todos vocês ao longo do programa, em meio às informações que nós vamos falar aqui, que são muito importantes. Também vamos interagindo com vocês. Seguimos. Patrícia está conectado pelo Instagram. Também tem algumas pessoas que ele vai aqui se comunicar.
1: Bom dia, Patrício. Bem-vindo.
3: Bom dia, Jean-Derrier. Bom dia, Francisco. Bom dia, prefeito Ranieri. Bom dia a quem os ouvintes está na Rádio Senecista, na Rádio Cisal, pelas redes sociais do prefeito Ranieri. E aqui na live já tem muita gente também, prefeito. Nossa amiga Itália Cunha, Vitória Manicure, Luzivânia, Vera e Veronildo, Graciane Souza, Elisângela Silva, Nicinha Dantas, Martinho, Lindaci Santos, Fátima Oliveira, nosso vereador, nosso líder, Jean Costa, também está na live. Minha amiga Micaela, lá no posto de Lajeiro Grande, na escuta. Isonel Oliveira, Márcia Santos. É muita gente por aqui, viu, Jandy?
1: É bom, né? Você pode ir participando, interagindo com a gente. Um abraço, bom dia a você que está chegando e acompanhando aqui. Pela próxima hora você está junto, levando muita coisa boa, muita informação para você que acompanha o programa Fala Prefeito de hoje, aqui onde quer que você esteja nesse momento. Um abraço. Seja sempre bem-vindo ao nosso giro de informações, ao nosso momento que estamos juntos levando os detalhes da gestão municipal para você. Pode interagindo, mandando mensagem. Você que está ouvindo a gente pelas rádios, pode mandar mensagem para o WhatsApp das rádios, que o pessoal nos encaminha também aqui para o nosso estúdio, tá bom? O pessoal às vezes está na correria, não tem como assistir, mas está com o rádio ligado, aí pega o celular ali rapidinho, manda mensagem. Pode ficar à vontade. Vou interagindo que estamos juntos com vocês, tá bom? Bom, prefeito, vamos começar o programa falando sobre valorização da alfabetização da população picuí, de Picuí. E a gente, quando fala em alfabetização, nós falamos desde a questão dos alunos do Sistema Municipal de Ensino que estão fazendo parte aí já da questão da idade certa, como também os alunos da educação de jovens e adultos, né? O programa de analfabetismo zero, que é desenvolvido aqui no município de Picuí e que visa valorizar, por meio de bolsa de incentivo, as pessoas que porventura não tiveram como estudar na idade certa, mas é aquele ditado que todo mundo conhece: nunca é tarde para aprender, Ranieri.
2: Verdade, João. Essa semana nós fizemos a atualização do pagamento da Bolsa Financeira da Educação de Jovens e Adultos de Picuí, a EJA, uma das políticas públicas prioritárias da nossa gestão, desde a gestão do prefeito Olivânio, e nós inclusive ampliamos o valor da bolsa, de 80 para 100 reais. E hoje nós temos aproximadamente 450 alunos matriculados em sala de aula, participando do dia a dia de aulas da EJA. A gente tem um estudo inclusive da ONU, que mostra o seguinte: para cada ano que uma pessoa estuda, ela aumenta em 3 anos sua expectativa de vida, na medida em que ela adquire conhecimento para viver bem, sobre alimentação, sobre como se comportar na sociedade, sobre oportunidades que ela possa ter de melhores condições de vida. Então nunca é tarde para estudar, embora existe hoje na base nacional curricular, é que existe as diferentes fases certas de se estudar, de se estar em determinados anos de estudo. Então, até 7 anos, a criança deve estar lendo fluentemente. Então, ela tem um período para ela terminar, um período ideal de idade para ela terminar os anos iniciais do ensino fundamental, os anos finais do ensino fundamental, que termina com o 9º ano. E o ideal é que uma pessoa, aos 16, no máximo 17 anos, esteja concluindo o ensino médio e entra na universidade entre 17. Tem pessoas que entram na universidade que são muito precoces, com 16 anos. Outros entram 17, 18 anos. Então essa é a idade ideal para que nos 21 anos de idade a pessoa esteja concluindo o curso superior. Ou vá para o mercado de trabalho, ou vá fazer um mestrado, um doutorado, um pós-doutorado. Então isso é importante que as pessoas tenham essa consciência e saibam que hoje todo mundo tem as mesmas oportunidades de estar dentro dessas faixas etárias e nos anos certos da educação, do acesso à educação. Mas quem não teve, como muitas pessoas não tiveram, eu, por exemplo, fui conseguir fazer um curso superior, só consegui fazer um curso superior que tanto sonhei na minha vida por causa do IFPB em Picuí. E tantas outras pessoas só conseguem também realizar esse sonho do curso superior porque existe a Universidade Federal de Campina Grande em Cuité, um campus da Universidade de Cuité. E outros nem conseguiram porque, na época, filho de pobre ou pessoas pobres pensavam que estudar não era para eles, era para filhos de rico. Eu escutei pessoas dizendo isso quando eu era criança. Eu escutei um dos patrões que nós tivemos, dizendo o seguinte: caneta de filho de pobre é enxada. Livro de filho de pobre é roçado. Não que enxada e roçado sejam coisas desagradáveis, mas todo mundo quer algo melhor na vida e todo mundo tem que ter o mesmo direito. E a EJA é para garantir exatamente esse mesmo direito. Aquela pessoa que não teve oportunidade, que na fase que deveria estar em sala de aula estava sendo explorado no trabalho, hoje a gente tem uma política pública municipal de incluir essas pessoas, de mantê-las em sala de aula, de garantir inclusive transporte escolar para elas e de garantir merenda de qualidade, inclusive com o caráter de jantar nas escolas onde tem EJA. Nós temos hoje EJA na escola Josefa Suelene, que é à tarde. Temos EJA na escola Pedro Henriques, no bairro São José, na escola Ana Maria Gomes, na escola Severino Ramos, na Tertuliano Pereira de Araújo, lá em Pedreiras. Tem uma turma grande daquela região da Caatinga. Mandar um abraço para todos vocês aí que são estudantes da EJA, em nome de Martinho e em nome de Titinha, que são dois alunos da EJA. A EJA sai até casamento, né? Dona Francisca e Zé Galê, que se casaram na EJA, aí, pelo encontro da EJA lá, que hoje moram no Feijão. Também temos EJA na escola Macário Zumiro e na escola João Belo Alves. 450 alunos que estão agora tendo a nova oportunidade de estudar, de terem conhecimento e de viverem melhor. Então, além disso, a gente garante a bolsa. Essa semana nós investimos nada menos que R$ 68 mil para garantir a atualização da bolsa da EJA até setembro. Todo mundo com o dinheiro no bolso também, que é importante para equilibrar a vida, para realizar, custear alguma despesa necessária no dia a dia e ter a segurança que está em sala de aula com conhecimento, transporte escolar, merenda e ainda uma bolsa de estudos. Então a gente fica feliz de dar essa boa informação e de dizer que o nosso compromisso com a qualidade da educação do Picuí se renova a cada dia. Além disso, é importante a gente dar uma notícia aqui, que Patrícia pode até reforçar depois, se tratando de transporte escolar, que nós somos um dos municípios com a maior quantidade de rota de ônibus escolares, de transportes escolares, e onde os transportes chegam mais perto das residências, porque pela regra do Programa Nacional de Transporte Escolar, o ônibus, o transporte deve chegar a pelo menos 500 metros da residência. Então, se eu moro próximo à estrada, próximo à rota principal, e estou até 500 metros de distância daquela estrada, em tese, o ônibus, o transporte, não teria obrigação de ir até a minha casa.
1: Sim.
2: Mas nós vamos em muitas. Ou seja, nós, para além dessa regra, nós chegamos com o transporte muito perto das residências. Temos muitas dificuldades, estradas estreitas, cochete nas entradas das casas, as pessoas cada vez mais botando a cerca em cima da estrada, dificultando a manobra do ônibus e todo tipo de situação. Entretanto, inclusive até roço de estrada hoje em dia a prefeitura faz, que no passado eram os proprietários. Quando eu era criança, adolescente, jovem, quem roçava o trecho de estrada lá perto das nossas residências, lá no exílio, éramos nós. Eu muitas vezes fiz isso. Agora já não é mais o povo que faz. Também é um novo serviço assumido pela prefeitura. E isso facilita muito. Mas a boa informação a respeito do transporte escolar é que é o seguinte, Andy. Periodicamente, os transportes escolares passam por vistoria.
1: Sim.
2: Vistoria essa coordenada pelo DETRAN e por determinação do Ministério Público, para ver se está tudo em ordem no que diz respeito à segurança e o conforto dos alunos. E eu quero dizer a vocês que na última vistoria realizada essa semana, 100% dos transportes vistoriados foram aprovados na vistoria. Para vocês saberem que seus filhos e filhas estão andando, indo até a escola em transporte seguros. Inclusive, eu acredito aqui, vou arriscar em dizer que 100% das estradas que fazem parte das rotas de transporte escolar também estão recuperadas. Essa semana nós estamos chegando com duas máquinas motoniveladoras na área de Santa Luzia, fazendo a recuperação de estradas, e em no máximo até 15 de outubro, Patrícia, eu acredito que a gente está com 100% das rotas feitas e das estradas recuperadas. Inclusive tem uma parte aqui do nosso amigo Cidinho, em Pocinho, para quem eu mando um abraço para você e família, aqui saindo pela Várzea da Cruz, que para chegar no bairro Pedro Salustino, por esse acesso aqui, esse antigo acesso para uma área aqui de Várzea Grande, também vai ser recuperado, porque as pessoas ficam aflitas, vendo a máquina aqui e acolá e pensando, será que a minha estrada sai? 100% serão recuperadas. Onde não passou, em virtude de nós termos contratado uma máquina com um operador que não tinha conhecimento de 100% das rotas, e nem sempre nós pudemos acompanhar, mas nós vamos voltar e fazê-las. Nem se preocupe que nas nossas andanças tomamos nota disso e vamos fazer tudo. Então, essas informações são importantes. Essa semana, inclusive, uma professora da EJA me deu um depoimento dizendo o seguinte, que teve uma aula essa semana sobre a importância do voto. E isso é extremamente importante para as pessoas entenderem o papel de um deputado, um papel de um deputado federal, que a ação dele diariamente influencia a nossa vida, que é importante escolher, que é importante votar. Não se deixa de votar, não se deve abandonar o voto, não se deve perder o gosto pelo voto, porque é a parte dele que tudo acontece na nossa vida. Se a gente vai ter saúde, se a gente vai ter educação, se a gente vai ter estrada, se a gente vai ter água em casa. E tudo que diz respeito à nossa vida está nas mãos dos nossos representantes, que são deputados federais, senadores, deputados estaduais e vereadores, que é o parlamento brasileiro dividido em três esferas, em três instâncias. Então as pessoas precisam entender que esse voto é importante e essa semana teve uma aula na EJA sobre isso.
1: É importante, cidadania.
2: O papel do senador para as pessoas entenderem. É importante também que os jovens tomem gosto por isso, que os jovens entendam e que não tenham aversão pela política. Tudo isso deve ser discutido na sala de aula e a EJA está fazendo, sobre qualidade na alimentação, sobre a cultura local e tudo mais. Então teve essa aula essa semana e toda semana existem aulas diferentes que são ministradas na educação de jovens e adultos, que eu tenho certeza que tudo isso está servindo muito para vocês terem melhor qualidade de vida. Fica esse nosso compromisso aqui, pagamento atualizado, pagamento feito, e tenho certeza que no último mês da EJA nós estaremos também com a bolsa atualizada. E vocês vão terminar o ano letivo com a bolsa em dia e tudo certinho. Por falar em EJA também, visto que boa parte dos alunos são pessoas de terceira idade, de 60 anos ou mais, ontem foi o Dia Internacional da Pessoa Idosa. Tenho certeza que a EJA trabalhou essa temática também. Desde 1991 que existe esse dia comemorado, para que a gente trabalhe exatamente promover o envelhecimento ativo dos idosos, a gente possa combater a violência que ao longo da história foi praticada contra os idosos, inclusive a violência do abandono que existe ainda nessa sociedade para quem tem 60 anos ou mais. Picuí faz o seu dever de casa como ninguém. A gente tem hoje, através da política pública de assistência social, nada menos que 250 idosos e idosas incluídos em programas de vida ativa. Ainda durante o governo do prefeito Olivano, onde era o antigo almoxarifado, um prédio abandonado, foi construído com recursos específicos do Fundo Municipal da Pessoa Idosa o Centro Social Vida Ativa, que é prioritariamente voltado para atividades de convivência para as pessoas idosas. Nós temos serviço descentralizado em Santa Luzia, em Serra dos Brandões. Os idosos têm direito à piscina, têm direito a aulas de música, de arte, de convivência verdadeira e de vida ativa para ter mais qualidade de vida, de acesso prioritário à saúde. E no campo nós temos um dos programas revolucionários no Brasil, que são exemplos no Palácio do Planalto, inclusive, que o governo do Brasil está para copiar esse programa que tem em Picuí, que é o Caravana Mais Cidadania para Idosos do Campo, com uma equipe multiprofissional de educador físico, psicólogo, assistente social e oficineiro de artes, que vai em cada residência dos idosos por comunidade visitá-los, ouvir suas histórias, sistematizar através de um livrinho de sua história, orientar sobre a saúde, sobre a atividade física, orientar a família, orientar sobre como tomar os remédios corretamente, sobre como procurar a unidade de saúde, trazer os serviços de saúde e de outras atividades do município até o idoso e tirá-lo do isolamento e colocar esse idoso exatamente num ambiente de vida ativa e de qualidade de vida e de inclusão. Então, nesse Dia Internacional da Pessoa Idosa, que foi ontem, 1º de outubro, a gente faz também essa menção, conectado com a EJA também, a todas as políticas públicas voltadas para a pessoa idosa que Picuí tem, que é exemplo para a Paraíba e para o Brasil, Jandro.
1: Exato, prefeito. Para você que está acompanhando a gente aí, só aproveitando esse gancho aqui rapidinho, dizendo que estamos vivendo a campanha viver não tem idade, né? Para os idosos, voltado para os idosos, vai até o próximo dia 10 com várias ações. Programas voltados, tanto o Caravana Mais Cidadania, como o Serviço de Convivência para Idosos, como também o Vida Ativa, estão com ações voltadas justamente para esse público, né? Para o idoso. Um abraço para meu querido Lima Barros, que aqui ele é idoso e está dando trabalho.
2: Já?
1: Ele tem 50 e poucos anos, mas disse que tem 60 e pouco, entendeu? Ele gosta disso. E exatamente essas políticas públicas que fazem a diferença na vida da população. Você que está ouvindo aí, pode ir interagindo no programa de hoje em relação a todo esse trabalho que está acontecendo aqui, que a gente vai divulgando. Antes de interagir, Rania, deixa eu só mandar um recado aqui do secretário de administração, Roberto Jales. A greve da Caixa encerrou, né? E já começa a abertura de contas para os servidores da Prefeitura de Picuí, aproveitando a audiência do programa, servidores da Prefeitura de Picuí que ainda não possuem conta na Caixa, tá? Essa é conta corrente. Se você tem poupança, é mesmo que nada, tem que ser conta corrente. E quem já tem conta corrente, servidor público, que tem conta corrente, não precisa nem ir na Caixa, não precisa. Mas quem ainda não tem, já está aberto novamente. Hoje, inclusive, está aberto para, me informa aqui, já está aberto para abertura de novas contas. E para a semana vai começar as letras N de navio, O e P, tá certo? Para a semana, lá na Caixa, das 9 da manhã às 3 da tarde. É o cronograma que a gente vai divulgar informações no decorrer do jornal na semana que vem, mas já informando essa informação, trazendo essa informação logo em primeira mão aqui no Jornal do Município. Antes de partirmos para a próxima pauta, vamos interagir com o povo que está aqui nas transmissões, no Facebook e no Instagram. Vamos lá, Patrícia, quem é que está aí com a gente?
3: Aqui
1: tá bombando, né, tá bombando, o negócio.
3: Viu? Minha amiga Claudiana, mandar um abraço. Valdir e João tá na escuta também. Doutor Júnior de Balduino, a quem eu estendo a Solange Balduino, Vitória Vasconcelo, Maís Henrique, Valmira Ferreira, Juan Pereira, Camila Oliveira, Artício, minha amiga Germana, Micarla, Joana Oliveira, Renê CD, Kaline Bernardino lá na Vila de Santa Luzia, Paulinho do Hospital, Renata Alves, Lucemário lá na... Até semana comi um docinho de leite lá.
2: Lucemário lá na Malhada da Catingueira.
3: Aldenira Santos.
1: Eu vi. É bom demais. Vocês tiveram domingo lá em Lilinha, não foi? No Gravatar?
2: Foi, excelente novena, foi bom demais. Um abraço para todos vocês pela receptividade da dona Lilinha e família, aos amigos que a gente reencontrou lá na novena de São Sebastião. Lá em Lilinha é bom, é um horário bom, às 3 horas da tarde. É. Ou seja, quando começa a noite, a novena está terminando. Agora, a novena foi excelente, o leilão foi excelente. Agora, o banquete depois.
1: Me diga aí.
2: De pé de moleque do Legítimo, de bolo de leite do Legítimo, bolo de ovos do Legítimo e tantas outras iguarias.
1: Do Legítimo.
2: Que só. Todas legítimas, o café do legítimo, o chá e tudo, e todo o carinho que a gente recebe. Muito obrigado a todos vocês, Lili, família Gravatar.
3: Ainda bem que eu tô na mão já, porque eu já tenho aumentado uns 10.
2: Pois é. Gente, eu vou acabar mandando um abraço aqui para quem nos recebeu ontem, né? Começando por Mané, Girão, Cleonice e família, descendo para Zezé e Zefinha. Aí eu chego de 11h40, mais ou menos, eu e Renato, lá na casa de Inácio de Sandoval. Ele estava almoçando. Eu vou e almoço com ele.
1: Foi almoçar.
2: Rapidamente, 5 minutos, porque a gente não podia demorar muito. Comi lá uma comida maravilhosa do fogão de lenha. Aí, uns 20 minutos depois, eu chego lá em Vitória e Fernando. Estavam eles almoçando. Vitória, Fernando e Erivelto lá. Tinha lá uma carne de porco guisado, um arrasto de porco guisado, tripa, mocotó de porco. É o arrasto, a gente chamou arrasto, arrasto. No popular, né? E mais tanto. Pois não é que eu almocei duas vezes ontem?
1: Parabéns pra você, viu?
2: Duas vezes. Aí chega e Zé Baixinho mais Sandra ainda nos chamaram pra almoçar e em todas as casas. Depois, agradecer pela receptividade de Francisco, de Isaí e Soninha, lá em Pixote, Maria, Dona Maria de Biroco também nos recebeu. Quanta vitalidade, Dona Maria. Toda a família lá de Minerva, de Chico Prejeiro, muito obrigado a vocês, Edivaldo e Neidinha, a todo o povo de Lagoa de Pedra que nos receberam ontem. Todas as residências, muito bem recepcionados, eu agradeço imensamente. Tomamos café lá em Aeronil da tarde ainda. Então é toda casa que a gente chega.
1: Bom, viu?
2: A gente aumenta de quilo, com toda certeza. Aumenta o peso, com toda certeza. E depois a gente ainda teve lá no amigo Zé da Costa e Artenise, aí tomamos mais café em Nino e Francinete, fomos convidados a tomar mais café em todas as casas que nós entramos lá em Ronaldo. Um abraço para vocês, um abraço para Titinha e família também que nos recebeu. E a gente vai agradecendo imensamente por essa receptividade de todos vocês, que vão percebendo claramente que eu sou viciado em café, né?
1: É, eu imagino.
2: Toda casa que eu chego, primeiro eu cumprimento as pessoas e lá vai, mas olho logo pra garrafa. Balanço logo a garrafa.
3: Quando eu levei falta, mas hoje eu tô de volta.
2: E fico muito feliz porque todas as pessoas com longevidade, eu tenho muita fé que eu vou durar muito.
1: Sim.
2: Porque eu ando perguntando, pessoas com 80 anos, com 85, com 90 anos de idade, com mais de 90 anos... com quase 100 anos, como Dona Alzira Tezinho, lá em Lagoa da Coruja, que essa semana nos recebeu carinhosamente. Todo esse povo passaram a vida toda tomando café.
1: Não tem nada.
2: Não tem problema, não tem problema. Eu acho que só deve diminuir o açúcar, que é quem dá diabetes. O açúcar é quem dá muitos problemas na vida. Mas café, tô mais do que certo. Joana, mãe de Lia, lá também, a vida inteira tomando café, que tá aí com muita longevidade. E tantas outras pessoas. Muito obrigado a todos vocês pelo carinho e pelo café que sempre tem de melhor a melhor em cada mesa.
1: Exatamente, já sabe, viu, gente? É bom demais. Você, prefeito, é viciado em café. Manda um abraço aqui pro Marcos, tá em Uberlândia acompanhando a gente, é de Picuí. Parabenizando aí, Ranieri, pela atuação enquanto gestão pública aqui no município de Picuí. Vamos seguir nossa pauta aqui. Aqui no
2: tem muitos comentários aqui, tem um já, bocado, na live, é, mas são de caráter político eleitoral, aí eu peço desculpas a vocês. Podem comentar desse jeito, tem problema, mas a gente só não pode repetir aqui, porque a vedação eleitoral nos impede de publicizar esse comentário aqui nos microfones.
1: Exato.
2: Mas muito obrigado pelas interações e que Deus continue nos abençoando sempre com saúde, muita disposição e, sobretudo, conexão com vocês.
1: Exatamente. Bom, prefeito, vamos partir para a próxima pauta aqui. Vamos falar sobre capacitação profissional, sobre qualidade e novos profissionais gerados no mercado de trabalho através da parceria entre a Prefeitura de Picuí e o SENAC com o programa Capacita Picuí, que está em andamento aqui no município de Picuí. Foi iniciado no governo do prefeito, do então prefeito Olivânio Remígio, e segue aqui no município de Picuí a todo vapor. Essa semana teve a conclusão de dois cursos lá, que foi de maquiagem e também de bartender aqui no município. Você esteve lá conversando com o pessoal essa semana. São novos profissionais, dois segmentos diferentes. São mais, se eu não me engano, mais de 20 profissionais no mercado de trabalho aqui em Picuí agora.
2: É verdade. É mais uma das políticas públicas importantes que a nossa gestão desenvolve com parceiros estratégicos. Parceiro esse que para a realização... andamento do Capacita Picuí, nós temos o parceiro SENAC, SESC e FEComércio, que por sinal, atualmente nós temos a honra de ter um representante conselheiro na FEComércio, que é a Federação do Comércio do Estado da Paraíba, que é o vereador Diogo Marques, que foi quem idealizou, propôs a gestão do então prefeito Olivânio, que nós estabelecêssemos essa parceria com a FEComércio para capacitação profissional e outras atividades. E hoje é uma realidade, é uma política pública afirmativa e que está servindo tanto para o desenvolvimento de Picuí, para o crescimento de Picuí. Porque uma cidade não só cresce quando se constrói prédios, quando calça rua, quando se faz estruturas físicas. Cresce à medida que as pessoas crescem individualmente ou coletivamente. E uma forma principal da pessoa crescer é estudar e se capacitar para o mercado para conseguir trabalho com mais dignidade e para aumentar a sua renda. Pois bem, o núcleo profissionalizante do Capacita Picuí, que fica aqui na rua Tilho Pinheiro, numa casa alugada pela prefeitura, já capacitou mais de 1000 trabalhadores ao longo desse período, inclusive trabalhadores de Picuí e da região. Nós limitamos o acesso, nós não proibimos o acesso de pessoas externas de Picuí, apesar de que não cobramos nenhum real dessas pessoas de fora para participarem dos cursos. O Capacita Picuí hoje, ele capacita pessoas que vão diretamente para o mercado de trabalho ou que vão fortalecer a atividade econômica empreendedora que já fazem. Então, a área de informática, quantas pessoas não já estão ganhando mais dinheiro nessa área a partir dos cursos que fizeram? Na área de beleza, quantas pessoas não passaram a ganhar mais dinheiro no seu salão de beleza, de corte de cabelo, de manicure e de outras atividades que a partir dos cursos do Senac. Quantas pessoas para gastronomia não estão ganhando mais dinheiro? Eu tenho depoimentos de pessoas que hoje que trabalham como padeiros que ganham mais porque fizeram curso Senac. Pessoas que trabalham em pizzaria que ganham mais porque fizeram Senac. E a diversidade gastronômica da cidade com a temática da carne de sol que nós temos hoje. Porque Senac, toda a gastronomia dos cursos de Senac tem a temática da carne de sol dentro. Então é pizza, mas a diversidade de pizza com carne de sol aumentou. A diversidade de hambúrguer e outros lanches que tem a temática da carne de sol. Hoje sim a gente faz jus à terra presente em todos os estabelecimentos, que é o que o picuiense, o turista, o visitante de Picuí mais quer. Escuta falar Brasil afora que a cidade é a cidade da carne de sol. Quando chega, ele quer carne de sol. Ele quer na lanchonete, ele quer no restaurante, ele quer no hotel. E isso tem acontecido de maneira muito eficiente, graças ao Capacita Picuí Parceria Senac. E essa semana, nós entregamos justamente o diploma para um grupo de pessoas que fizeram o curso de manicure, que vão aí para os seus salões, ou vão trabalhar e vão ganhar mais dinheiro e a cidade vai crescer. E também o curso que Jean Derrier fez, não quis dizer, de bartender, que é exatamente para como é que o profissional vai se comportar e vai oferecer um serviço de melhor qualidade em bares, restaurantes e hotéis.
1: Exatamente.
2: Não é assim?
1: Exatamente.
2: E também diversos comércios individuais de empreendedorismo, que nós estamos na era do empreendedorismo, né, de você montar o seu próprio negócio, de ir para as festas, de botar o seu negócio, de montar a sua barraquinha lá no fornecimento de drinks, que hoje é uma moda muito grande as pessoas tomarem caipirinha, caipirosque, isso e aquilo, uma diversidade de bebidas feitas, manipuladas na hora, que todas elas se resumem a um drink, não é isso?
1: Isso.
2: E agora tem pelo menos 12 a 15 profissionais de Picuí capacitados que vão oferecer o que há de melhor nesse serviço de bar que tanto é importante. Picuí hoje tem uma rota turística para o Festival da Carne de Sol. Já estão se preparando ônibus de todos os lugares, porque turismo se caracteriza por você pernoitar na cidade, pernoitar no local. Se você vem e volta no mesmo dia, não é turismo, é uma visita rápida. Mas quando você pernoita, é turismo. Pois bem, as pousadas estão lotadas, todo mundo se programando, salões de beleza já programados, tem gente já fazendo agenda em outras cidades, Frei Martins, Nova Palmeira, Baraúna, porque já Picuí já está lotado para esse tempo. E tudo isso é conectado com o programa Capacita Picuí, que oferece serviço de excelência na cidade para um público que cada vez vai diversificado, para um público externo. Pessoas de outros países visitam Picuí, pessoas de todos os estados do Brasil, profissionais de alta especialização já estão morando em Picuí e querem serviços de excelência. Eles vêm de São Paulo, Rio de Janeiro, não sei de onde, e querem ter acesso aos mesmos serviços que tem lá. E Picuí tem hoje, graças a uma política pública e a uma parceria entre setor público e setor privado. Isso é muito importante a gente fazer referência, porque agora, com o Capacita, porque a política pública de realização de festividades, só agora em novembro, nós vamos ter pelo menos, Patrício, 150 empregos temporários garantidos em Picuí, com a realização do festival. Dinheiro no bolso dos comerciantes, dos empreendedores e das pessoas que são contratadas temporariamente, ou aumentam o salário nos empregos permanentes devido ao aumento da movimentação do comércio. Tudo isso é muito importante, é conectado com a política, com o desenvolvimento da cidade e todo mundo sai ganhando. E a gente espera que haja o reconhecimento dos comerciantes que colaborem com a cidade cada vez mais organizada. Eu fico extremamente triste quando eu vejo um comerciante terminar a tarde em Picuí, uma cidade que a gente ajuda tanto a todo mundo viver bem, e joga o lixo produzido pela loja simplesmente no meio da rua, sem nenhum cuidado. Colabore, minha gente, pelo amor de Deus. A gente tem dois servidores contratados só para limpar a rua diariamente. É impressionante como o centro da cidade ali, na antiga loja de Joaquim Vidal, em frente aos quiosques, a gente tem que varrer de hora em hora praticamente. As pessoas jogam lixo na rua e uma parte dos comerciantes não colabora. As caixas de papelão, os isopor na frente da loja, o lixo de todo jeito, não tomam nenhum cuidado. Isso a gente precisa conversar, falar sobre isso, porque uma cidade equilibrada, uma cidade boa de se viver, uma cidade bonita, limpa, não é feita com a prefeitura sozinha. Tem que ter a colaboração de diferentes entes, dentre eles os comerciantes têm um papel importante, porque eu duvido que tenha uma cidade de interior para ter um comércio tão ativo quanto o de Picuí. Todo mundo vende. Não é à toa que se abre loja em todas as esquinas de Picuí. Então que haja esse reconhecimento de colaborar. O Capacita Picuí, que a gente está oferecendo trabalhadores qualificados para o comércio, é uma política pública que a gente disponibiliza por mês pelo menos 15 mil reais da prefeitura, no mínimo, com o aluguel do prédio e com a disponibilidade de servidores para fazer a parceria com o Senac. O Senac entra com toda a parte do curso, dos materiais para o curso e dos instrutores. Inclusive, nós pedimos, e isso é garantido, os instrutores são de Picuí. Temos Cosme para diversos cursos, agora Lara fez, Tony Ferreira na área de informática, Shampoo agora na área de informática também. Picuienses, com a oportunidade de ter algo tão sonhado no currículo, que é ser um instrutor Senac. Isso tudo está acontecendo, a gente tem que divulgar, porque tem coisa que acontece, o povo nem percebe que é um benefício que está recebendo. Ontem nós íamos para o Urubu, vinha um grupo de alunos num carro pequeno, com ar-condicionado, saíram da escola para chegar até em casa. A gente tem tanto benefício, as pessoas recebem tanta proteção, recebem tanta coisa que a gente acaba passando despercebido e achando que toda a vida foi assim. E não foi. Houve um tempo, e é recente, em que nós não tínhamos nenhum benefício, que nós éramos abandonados, só Deus por nós. Tanto é que se dizia tanto isso, né? Só Deus por nós e pronto. Mas hoje em dia tem muitos benefícios por nós. No passado a gente nem podia reclamar da vida. A gente rezava só, a gente fazia promessa só. A gente botava o nome do filho José, Maria e tantos outros. Meu nome é José. Tudo nomes de promessa para ver se escapava. Porque não tinha assistência. E hoje em dia a gente começa tendo assistência na barriga da mãe. A partir do pré-natal. E ter assistência a vida inteira, e teve um tempo que não era assim. Então a gente acaba contactando com tantos outros assuntos, porque um sempre está ligado ao outro. E o Capacita Picuí é assim uma política pública de dignidade e fazer com que as pessoas se elevem como ser humano, como profissional, e a cidade cresça.
1: Exatamente. Oi, Patrícia.
3: No falando no Capacita Picuí, semana nas andadas e conversando, Uma coisa que está ficando difícil, que a juventude não quer, que vai ficar uma profissão, é a profissão de pedreiro.
1: Sim, pedreiro.
3: Então,
1: tem mercado demais.
3: Tem mercado demais. Então, assim, nós estávamos conversando, porque o curso de pedreiro não é um curso barato.
1: Isso.
3: O Olivandro já fez esse curso na gestão dele, sabe que não é barato. Então, a gente vai correr atrás de recursos para a gente incentivar esses jovens a fazer. Por exemplo, o último que teve... Eu acho que hoje, só na prefeitura, tem 3 pedreiros concursados, que fez o curso.
1: Sim.
3: Que está trabalhando, prestando serviço à prefeitura. Porque, Jander, você não vê essa juventude querendo trabalhar de pedreiro mais.
1: Exato.
3: E vai ficar uma mão de obra escassa, porque quem já tem, quem já mais antigo, está cansado. A idade avança, então vai ficar difícil. Então... A gente vai correr atrás de recursos para incentivar esse curso de pedreiro.
1: Exatamente.
3: Só voltando um pouco, pegando atrás também que a Ranieri falou sobre os transportes escolares. Jander, aqui nós temos mais de 20 linhas de transporte escolar. Hoje a prefeitura paga mais de 250 mil reais só de transporte escolar de ônibus locado. No Curimatau aqui não tem nenhuma prefeitura que tem uma que pague essa locação de ônibus que a prefeitura de Picuí paga. Então aqui sobre transporte, nós temos um transporte escolar de qualidade, que nem o Ranieri já frisou, mais um ano que a vistoria foi 100% aprovada, a frota
2: tanto a contratada quanto a própria, né?
3: Tanto a contratada quanto a própria.
1: É muito bom, realmente. O investimento justamente nessa questão de qualificação profissional é necessário demais, né? O curso de bartender, por exemplo, ele no mercado ele custa em torno de 3 mil reais para você fazer um curso de bartender. Quem é que vai ter 3 mil reais assim disponível para fazer um curso, né? Você limita muito. E aí você tem disponível aqui no Senac, como outros cursos também, que são cursos caros, no mercado, mas que vocês têm aqui, no, a pessoa tem disponível aqui no Senac e tudo mais. E é maravilhoso, sinceramente.
2: Se você vai fazer uma entrevista de acesso ao emprego e mostra um diploma Senac,
1: pois é,
2: você sai na frente.
1: É, começa
2: porque é conceituado no Brasil inteiro. Não, se o cara fez curso Senac, ele é bom.
1: É, exatamente.
2: Se a pessoa fez curso Senac, ele é bom. E se fez curso Senai, também é muito bom.
1: Exatamente.
2: O curso de pedreiro, que se Deus quiser, nós vamos fazer, talvez em 2027, Patrício, via Senai. Como é que acontecem os cursos via Senai? O Senai normalmente traz uma carreta, quando ela é montada diretamente para aquele tipo de curso. Uma carreta fica estacionada, vocês lembram que por muitas vezes essa carreta já ficou estacionada aqui na frente da prefeitura, fazendo esses cursos, foi gastronomia também, foi fabricação de bolsas e utensílios, etc. Foi o curso de pedreiro. Quando acontece curso de pedreiro, carpintaria e outras coisas, aí não, que não pode ser na carreta, a prefeitura disponibiliza um espaço, aluga um galpão, um espaço adequado para que seja feito o curso, tanto na parte teórica quanto na parte prática, não é isso? No caso do Senac, a gente tem uma casa alugada permanentemente para acontecerem esses cursos. Agora, a gente já firmou parceria, já estamos pagando, inclusive, a parte, o aporte financeiro de R$20 mil. R$20 mil a gente vai pagar para o Senai fazer o curso também revolucionário em Picuí, que é o de costura industrial. A gente foi a Santa Cruz de Capibaribe, ano passado, né? Visitar o polo de confecção de lá. Conversamos com empresários interessados em estender para cá a estrutura de costura, de fechamento de peças. Fizemos, inclusive, parceria com o André, um amigo André, que é um articulador, um empreendedor de parelhas, que tem nos ajudado muito. Talvez o André esteja até na escuta. A gente agradece a você pela parceria. Fez essa ponte entre nós e o polo de confecção de Santa Cruz de Caparibe. Nós saímos de lá com essa proposta e já estamos botando em prática. Então, vai ser feito o curso de costura industrial. As pessoas selecionadas, elas devem ter já uma certa vocação para isso. Ideal é que já trabalhe com a área de costura também, para que se facilite e que tenha um desejo de realmente seguir, porque também não adianta fazer um curso somente por hobby.
1: Exatamente.
2: Porque é um custo alto que é feito, então é preciso as pessoas estarem conectadas com a atividade que querem se qualificar para aquilo, para que verdadeiramente haja o resultado do curso. Então o curso de costura industrial vai ser feito, as pessoas na hora certa vão se matricular. Quando fizerem o curso, a prefeitura vai também oferecer o espaço e outras possibilidades mais para que vocês passem a trabalhar, adquirir as máquinas e passar a ganhar dinheiro com a parceria entre a empresa. Hoje já tem duas empresas do ramo de modinha. Modinha é a moda infantil.
1: Sim.
2: Que já estão interessadas em descer para Picuí, descer para cá. Mas aí nós vamos fazer o curso, depois reunir as pessoas, ver todas as condições e, se Deus quiser, em 2027 a gente consegue estruturar a primeira oficina de costura em Picuí com pelo menos 20 novos empregos gerados. Uma política pública municipal de geração de emprego e renda. A gente traz o Cine para Picuí. Semana passada houve uma grande qualificação de currículos voltadas para futuramente trabalharem na área daqui da empresa Rivas de mineração, que já está com o laboratório físico-químico funcionando, que nos próximos dias vai começar a fazer sondagens nunca vistas no município. Aquela nossa viagem aos Estados Unidos surtiu muito efeito. Os boatos ainda persistem, mas não tem nada de empresa indo embora. Ao contrário, a Rivas está instalada, a Boa Fortuna está instalada e está, inclusive, contratando profissionais aqui e vai começar um trabalho também de capacitação de profissionais para a operação de máquinas especializadas. Nos próximos dias vai haver aí um trabalho de sondagem que a gente nunca viu em Picuí. Vão fazer perfurações de 1.200 metros de profundidade para medir exatamente a viabilidade econômica, quantitativa, etc., do mineral ao qual eles têm interesse na cidade. E a gente já se antecipou, trouxemos o Cine, já qualificamos currículos e, se Deus quiser, em breve essas coisas vão fluindo, com toda certeza. Então, segue aí a política pública de capacitação profissional e, como o Patrício disse, pedreiro é uma demanda e a gente vai sim repetir mais uma edição desse curso para 2027.
1: Muito bem, continuamos aqui com você que está acompanhando.
2: Mandar um abraço para Nira, Jandi. Nira, minha amiga Nira, está acompanhando em Quixaba, esteve conosco ontem. Recebendo os seus óculos de mais uma etapa do programa Visão para Todos. em que nós distribuímos e entregamos mais 180 óculos de grau a pessoas de Picuí, completando em nossa gestão a marca de 500 óculos entregues à comunidade, ao povo, também num ato de dignidade, um ato de que a gente fez uma escolha, organizou os

0: Filha, minha gratidão, obrigado sempre. Sou grato, né, prefeito?
1: Então tem esse ônibus também para Araruna, rapaz.
0: Tem um carro pequeno.
1: Tem um ônibus universitário. Disponibilizado de transporte.
0: Isso, do programa Caminhos da Universidade.
1: Caramba.
0: Que o Vitor Livani lançou e nós temos continuidade.
1: Ônibus esse é o de Araruna, né?
0: Diariamente, exatamente, para Campina. Tem dois para Cuité.
1: Não, o de Araruna.
0: E tem o de Araruna. Exatamente. De Araruna,
1: entendeu?
0: Tem esse
1: caramba,
0: também esse para Araruna, que vai na segunda e vem buscar na, e vai buscar na sexta. E o ano que vem a gente já garantiu para a região aí da Caatinga, para alunos do curso superior que estão estudando à noite no IFPB, vamos garantir um transporte específico para vocês também. Aí na região a gente descobriu que tem pelo menos 5 alunos fazendo o curso de geografia no IFPB noturno. Isso é uma revolução sem tamanho.
1: É, exatamente.
0: A gente chega em cada residência, tem um aluno fazendo curso superior, tem um aluno, tem um jovem fazendo TCC, tem um estudando em Campinas, ou em Cuité, ou numa universidade à distância, ou sobretudo no IFPB. Vocês não queiram imaginar a importância que é o IFPB para o desenvolvimento dessa região.
1: Né? Aquela área, como tem professores.
0: Professores.
1: E concursado na prefeitura. É a área que tem mais professores concursados na prefeitura. É aquela área de Mari Preto, Lajeiro Grande, Maia da Catingueira, onde você procurar ali tem
0: um professor.
1: Tem um professor concursado na prefeitura, no estado.
0: Perfeitamente. Quando eu chego numa casa que eu vejo uma criança, um adolescente, quando tem uma criança, eu disse, não foi. Não, eu pergunto logo, pode prestar atenção. Foi para a escola hoje, não? Porque tem que ir para a escola.
1: Exato.
0: Não pode faltar a escola sem justificativa. E a gente fica preocupado, às vezes, quando chega que as crianças foram por. Não tem nem. Sem nenhuma justificativa, não foram encaminhadas para ir para a escola, porque tem que estar. Inclusive na escola em tempo integral. O dia todo na escola, porque a gente já tem. Das 16 escolas, 6 já são em tempo integral. E é uma política que a gente quer fortalecer cada vez mais. A gente tem contratado mais professores, mais profissionais para prestarem aí as oficinas de diversas temáticas para a escola em tempo integral, para que os alunos saiam cada vez mais capacitados. Quando é um jovem, eu pergunto, já terminou o ensino médio? Já. Está na universidade? Não, nem fui. Isso é preocupante, porque todo mundo tem a mesma oportunidade hoje em dia.
1: Hoje em dia tem, exatamente.
0: Para todo mundo é possível, com esforçozinho é possível. Eu vejo tantos pais e mães que vou deixar de moto na beira da pista, todo dia. Vou lá com todo gosto, é difícil, é perigoso, mas estou indo. Porque é o maior investimento que se faz. Não é recurso financeiro, não é patrimônio financeiro, não que a gente. Que o mais importante para os filhos é propiciar que eles estudem. É os motivar a eles estudarem. Porque isso é a certeza do sucesso. Eu digo sempre isso a Vinícius e a Ieda, que estudam. Vinícius e Ieda estudam em escola pública, e Ieda hoje está fazendo universidade. E eu digo sempre isso: se for bom, se estudar, se for rigoroso, se tiver aquele sentimento de que na hora que dá festa, muitas vezes é preciso abdicar da festa para estudar, o sucesso é garantido. Quando tiver com 25 anos, 30 anos de idade, estão colhendo os frutos de ter estudado. E isso hoje a gente cria todas as condições. Nós temos professores de alto nível de capacitação profissional. Temos escola boa, transporte, merenda e todas as condições necessárias. O mesmo livro didático que tem em Picuí, não tem nenhuma diferença da melhor escola de São Paulo. A gente faz sempre referência a São Paulo, porque é um grande centro
1: econômico
0: do país, né? Onde na mente das pessoas tudo de melhor está lá, né?
1: Isso.
0: Mas a gente hoje também tem tudo de melhor aqui, não tenho dúvida disso.
1: Exatamente. Bom, para você que está acompanhando agora no rádio, na internet também, você que está acompanhando a gente, muito obrigado pela companhia, e estamos aqui já no último bloco do Fala Prefeito, edição de hoje, lembrando que estamos de volta no horário habitual. Se houver segundo turno, a gente vai ter uma alteração na semana que vem, devido ao horário eleitoral no rádio, tá bom? Lembrando que durante a semana nós temos também cortes no programa aqui. Vocês querem interagir ou a gente vai para a agricultura familiar? O que é que você acha aí?
0: Eu prefiro passar para a Patrícia.
1: Muito bem.
0: Ele tem um trabalho operacional muito grande e tá. Eu queria que fizesse alguns comentários a respeito do andamento das obras na cidade.
1: Então vamos embora, Patrícia.
2: Entendeu? Nós estamos finalizando a UBS das Pedreiras.
1: Está, né? Bonito lá.
2: Está aos 98%, 2% falta detalhe só. A secretária Ângela já fez o pedido da imobiliário, então em breve nós estamos inaugurando aquela unidade de saúde. Estamos também a todo vapor com o portal de entrada, que se Deus quiser, no Festival da Carne de Sol vai ter a inauguração lá.
1: Sim.
2: Que é uma grande homenagem à dona Marilene e seu Paulo Henrique, que foram os fundadores da Carne de Sol, do,
1: né,
2: segmento da Carne de Sol. Também finalizando no Peito Mais,

0: as ruas que do lote 2 que iniciamos há uns 3 meses. Também começou uma grande reforma e ampliação na escola Suelene. Está lá ampliação com a escola que hoje a gente tem que entregar o professor de mais sala de aula.
1: Sim.
0: Tem uma ampliação de 3 salas de aula lá, novos banheiros. Então também está a todo vapor. É, a obra do novo CAPS também está seguindo em frente. Próxima semana eu creio que já vão começar a pavimentar aquela a avenida de lá do CIPS que vai sair na escola Professor Lordão.
1: Nossa, ali é maravilhoso. Necessário, né?
0: Necessário.
1: Necessário ali.
0: Também tem a reforma da Tertuliano, que acho que mais uns dois meses finaliza. Pavimentação da Anaís Henrique também. Estamos já perto de finalizar. Então, Janeiro, dentro de tudo isso, não para.
1: A gestão não para de jeito nenhum. Para. É muito bom, gente. Essas obras são em benefício do povo. Essa Anaís Henrique é gigante, né? Na verdade, é um desafogamento muito grande na cidade.
2: Não é fácil conduzir essas obras também, viu, Patrícia?
1: Exato.
2: Porque agora a gente, inclusive, está enfrentando denúncias ao Ministério Público a respeito das obras de pavimentação das ruas do bairro Pedro Mais. Alguns dos próprios beneficiários pelo calçamento da rua fazem denúncia ao Ministério Público. Vocês não imaginam o quanto isso dificulta o nosso trabalho.
1: Confesso.
2: A gente tem recebido, no mínimo, 10 denúncias por semana. Todas infundadas, não só das ruas, mas sobretudo. Tem aí um grupo, tem um exército anônimo encarregado de tentar atrapalhar sistematicamente a gestão do Picuí. É impressionante. Mas, olha, saibam disso, que a gente é como batata. Quanto mais tenta nos aterrar, mais a gente se fortalece. Mas nunca deixamos de ser humilde, pé no chão, e nunca guardamos mágoa de ninguém. Mas é preciso dar publicidade, que não tem sido nada fácil. Nossa procuradoria jurídica, nossos assessores jurídicos têm trabalhado demais, têm criado um clima assim de ocupação extra por parte dos secretários, porque não é brincadeira você estar trabalhando duro, atendendo o tamanho do serviço público que Picuí oferece e sendo atrapalhado diariamente por denúncias. Infundadas, a gente vence todas, não tem problema. Mas o problema é o transtorno que cria para a gestão. Mas aí também as obras fizeram esse favor, entre aspas. Não é problema da prefeitura, nós estamos cumprindo rigorosamente com o projeto que foi estabelecido. A rua tem que ser calçada dessa forma porque o projeto é dessa forma. Nós não temos culpa se a estrutura da comunidade está em área íngreme, em área pedregosa, que nós fizemos o possível e quebramos. Mas não é possível fazer tanto rebaixamento porque seria fora do alcance da prefeitura. Então, infelizmente, eu quero dizer que a gente enfrenta muitas dificuldades também para desenvolver a cidade, porque não é nada fácil tudo isso. A gente tem enfrentado essas denúncias e é preciso a gente fazer referência aqui, mas nada disso vai nos atrapalhar. Inclusive, eu queria aqui até já dizer ao povo de Pedreiras, que trafega ali descendo da escola para a rodovia embaixo, até a rodovia, a pista, que em breve vai ter um transtorno lá. Por alguns dias vocês a gente vai ter que interditar aquele trecho e vocês vão pegar ali por cima, por Lourdes do sindicato, vão pegar naquelas rotas alternativas. A gente vai ter que interditar para poder calçar, pavimentar aquele trecho, da pista até a escola. E eu queria aqui contar com a compreensão de vocês aí, Dona Maria de Rivaldo, Jotinha, Salles, Socorro, todos vocês aí, Sema, que está nos acompanhando, um abraço para a senhora. Dona Dida, seu Deca, que ontem nos receberam tão bem, também você já estou dizendo, minha gente, por alguns dias aqui vai ter que interditar, mas é exatamente para um grande benefício. Ladeira do Pontal, daqui a poucos dias, Lilinha não vai poder passar, vai ter que ir por outro canto ali, por uma rota alternativa da Jandaíra ou pela Unim dos Patos, ali para o Leone, para Dona Carminha, mas logo, logo passa. Pelo Carrasco.
0: A ladeira do Carrasco.
2: Isso, a ladeira do Carrasco. Também vocês de Várzea Grande, Vadeí, meus amigos aí da Barra da Pimenta, da Várzea Grande e de Santa Luzia, vão ter que pegar uma rota alternativa por alguns dias também, porque as obras inevitavelmente causam esse transtorno momentâneo. E não tem sido fácil. Eu converso com trabalhadores das obras aí, eles dizem, reportam assim, que são bem recebidos, que as pessoas oferecem café, que cooperam, mas tem outras que agridem os trabalhadores.
0: Também, viu?
2: Pois bem, você, Itali, vai ter que mudar a rota. No dia que nós for aí na sua chácara, pra gente se confraternizar, talvez nesse dia a gente vai ter que ir por outro canto, mas a gente chega. Enfim, gente, 8 horas da manhã, muito obrigado pela audiência de todos e todas. Muito obrigado pela estrondosa audiência aqui no Facebook, no Instagram. Obrigado, Patrícia, pela companhia. Ficou um restinho de pauta que a gente fala semana isso. que vem, né, Jandy? E é isso aí. Sempre muitos assuntos, interação com o povo e a gestão se fortalecendo cada vez mais e buscando incessantemente oferecer o que há de melhor de serviço público, melhorar a vida das pessoas. Esse é o nosso propósito. Melhorar a vida das pessoas de Picuí.
1: Muito bem. Patrício, então até o próximo encontro. A gente se encontra por aí também, final
0: até
1: de semana.
0: Até o próximo, André. Desejo um feliz final de semana a todos e até a próxima oportunidade.
1: Tudo certo, então. Nada errado. Durante a semana você tem trechos do programa Fala Prefeito no Jornal do Município, às 7 horas da manhã, e na sexta-feira ao vivo aqui pelas emissoras de rádio e também através da TV e internet. Lembrando a você, só reforçando, semana que, caso tenha segundo turno, semana que vem vai acontecer a alteração no horário do Fala Prefeito e na semana subsequente do Jornal do Município com o Fala Prefeito também. A gente informa durante a semana, tá bom? Um abraço especial, bom final de semana, consciente, pé no chão, e a gente se encontra semana que vem com muito mais informações para você. Tchau, pessoal, bom fim de semana.

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Bom dia, irmãos! Louvado seja nosso Senhor Jesus Cristo. Hoje, sexta-feira, 2 de outubro, cumprimentando todos os meus irmãos e irmãs ouvintes, muitas bênçãos de Deus. Meus amigos, a nossa igreja hoje está celebrando os santos anjos da guarda. Trata-se de memória. Daniel, no capítulo 3, versículo 58, diz: Anjos do Senhor, bendizei ao Senhor, louvai-o e exaltai-o pelos séculos sem fim. A memória dos santos anjos da guarda foi introduzida no calendário romano no ano de 1615. Conforme o revelam várias passagens da Bíblia, os anjos estão presentes na história da salvação e são encarregados de proteger e guiar o povo de Deus. Em defesa dos pequeninos, Jesus diz que os anjos deles veem sempre a face do Pai Celeste. Ó Deus, que na vossa inefável providência vos dignais enviar os vossos santos anjos para nos guardar, concedei que sejamos sempre defendidos pela sua proteção e gozemos eternamente de sua companhia. Que os santos anjos da guarda me guarde, te guarde e guarde todos nós na caminhada da vida. Deus envia um mensageiro celeste para guiar, proteger e conduzir o povo do caminho. Jesus afirma que os pequeninos, ou seja, os vulneráveis, são acolhidos por Deus e estão sobre o cuidado dos anjos que contemplam constantemente a face de Deus. O evangelho para nossa reflexão é o de Mateus, capítulo 18, versículo do 1 ao 5 e o versículo 10.

Naquela hora, os discípulos aproximaram-se de Jesus e perguntaram: quem é o maior no reino dos céus? Jesus chamou uma criança, colocou-a no meio deles e disse: em verdade vos digo, se não vos converterdes e não vos tornardes como crianças, não entrareis no reino dos céus. Quem se faz pequeno como esta criança, esse é o maior no reino dos céus. E quem recebe em meu nome uma criança como esta, é a mim que recebe. Não desprezeis nenhum desses pequeninos, pois eu vos digo que os seus anjos nos céus veem sem cessar a face do meu Pai que está nos céus.

Cristãos amigos, amados irmãos e amadas irmãs, nós ouvimos o Evangelho de Mateus, capítulo 18, versículo do 1 ao 5 e o 10º. Este santo evangelho estabelece uma relação com a memória litúrgica dos anjos da guarda que hoje a nossa igreja está celebrando. Jesus havia acabado de fazer o segundo anúncio da paixão. Os discípulos, no entanto, estão em uma sintonia completamente diferente e estavam preocupados com o lugar que vão ocupar no seu possível reinado glorioso. A comunidade vivia entre seus grupos esse desejo de ser mais do que os outros. E aqui, Mateus coloca os pequenos como inspiração para a vida de comunidade e para acalmar as pretensões de cargo e status dos discípulos de Jesus. Essa mensagem serve também para nós hoje. Nós estamos aqui a serviço da construção do reino. Não estamos aqui para buscar status, para se destacar, não. Na comunidade, alguns devem assumir serviços e cargos de responsabilidade. Esses seriam mais importantes do que os demais? Penso que não. Somos todos iguais. Portanto, a resposta, gesto de Jesus tem um caráter simbólico e revela a mudança de valores com a inauguração do reino. As crianças, sem valor na sociedade, sobretudo naquela época de Jesus, eram tratadas com rudeza e até eram desamparadas. Hoje nós ainda podemos encontrar em alguns lugares as crianças tratadas com rudezas e muitas desamparadas. Basta olharmos um pouco para aquelas crianças abandonadas. Portanto, não cabia a ela, ou seja, às crianças, nenhum poder de decisão ou de influência sobre os adultos. Aí tem um convite. Jesus faz um convite. O convite é que a comunidade acolha os pequenos e viva a conversão. Então, este convite não foi só naquela época para os seus discípulos. O convite é para nós também hoje. O que importa, meus prezados ouvintes, não é o cargo ocupado, mas a atitude de serviço e de disponibilidade.

Rezemos por nossas famílias. Deus eterno, que com bondade paterna não deixai de atender às nossas necessidades, derramai a abundância da vossa bênção sobre todas as famílias e residências, santificai os seus moradores com o dom da vossa graça, para que, cumprindo os vossos mandamentos, desincumbindo-se dos encargos do tempo presente, chegue um dia a mansão celeste para todos preparada, por Cristo nosso Senhor. Amém.

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vida é boa demais. Tem alguns gargalhos, tem alguns problemas, umas coisas todas, mas é pra gente justamente superar, se ficar mais forte e partir sempre para o abraço da alegria e da felicidade. Cheguei, estou de volta. O Ligados e Conectados está no ar para você. A partir de agora tem música, esporte, notícia, comunicação, participação. Tem tudo para você no programa. Claro, o mais importante, tem a sua participação. O Ligados e Conectados está no ar. Eu sou Jota Tavares, estou aqui na comunicação. Jair Gomes está na direção geral.

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1: Olá, este é o Giro de Notícias. Eu sou Felipe Medeiros e você acompanha os destaques do momento. Há 3 dias do primeiro turno das eleições brasileiras, o presidente dos Estados Unidos, Donald Trump, disse que está acompanhando o processo eleitoral do Brasil de perto. Ele afirmou nesta quinta-feira que a eleição é importante e fez elogios ao Brasil e à população brasileira. O presidente americano, no entanto, não manifestou apoio a nenhum candidato. A declaração ocorre em um momento de tensão entre Brasília e Washington, depois de medidas adotadas pelo governo Trump contra o Brasil. Dos preparativos à apuração dos votos. O processo eleitoral brasileiro será acompanhado por mais de 140 observadores internacionais. Entre as instituições estão a Organização dos Estados Americanos, o Parlamento do Mercosul, a União Europeia e a Liga dos Estados Árabes. A missão é observar aspectos como o funcionamento da eleição, a aplicação de regras e a organização da votação. O ministro Edson Fachin, presidente do STF, negou o pedido apresentado pelos advogados de Flávio Bolsonaro para tirar Flávio Dino da análise de processos que envolvem o senador e candidato à presidência. A defesa questionou a participação de Dino em ações relacionadas às eleições, ao presidente Lula e também às emendas parlamentares. Eles argumentam que existe proximidade entre o ministro e o presidente da República. O processo corre em sigilo no Supremo e os detalhes da decisão de Fachin ainda não foram divulgados. Agora, a gente tem um recado muito importante sobre as eleições.
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1: O Corinthians acumula mais de 27 milhões de reais em dívidas com a União por causa de parcelas não pagas de um acordo tributário. O clube deixou de cumprir 4 prestações desde junho. Do total em aberto, pouco mais de 8 milhões correspondem a débitos previdenciários e cerca de 19 milhões a outras dívidas. O acordo firmado neste ano havia reduzido uma ddívida de aproximadamente 1 bilhão e 200 milhões para 679 milhões de reais. O Corinthians corre o risco de perder os benefícios da negociação caso o acordo seja reincidido por falta de pagamento. O Giro de Notícias é uma produção da agência Rádio Web. Texto e apresentação, Felipe Medeiros. Edição, Thiago Pedruzzi.
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0: pensamento positivo. Todo mundo de bem com a vida é o que eu espero, tá? Se as coisas não estão tão boas assim na sua vida, não se preocupa, não se desespera. Com calma se resolve tudo e tudo se resolve. Nada fica sem solução. Nosso abraço, nosso bom dia pra você que se liga aqui no nosso programa. E eu tenho um ouvinte que não para de participar e é a alegria do nosso programa. Alô, bom dia!
1: Bom dia, Jota Tavares. Aqui é Mari Nova do Sítio, Lajedo Grande. Gostaria de ouvir uma música com circuito musical, Amor Proibido. Vou oferecer a todos vocês aí, todos da minha família e todos que fazem parte da minha amizade. Bom dia.
2: Bom dia, Tavares. Sou vídeo do Sítio Damião. Quero uma música com Amado Batista, Pra Que Fugir de Mim. Ofereço a toda a minha família, minhas amigas, minhas comadres. Ofereço a minha prima Sinina do Barro Senecista, minha comadre Jessi, na Lagoa do André. E vai para todos vocês aí. Tenham um bom dia e uma ótima tarde. Tchau.
3: Bom dia, aqui é brasileira. Jair Gomes, porque eu queria perguntar ao prefeito aí que... perguntar ele por que foi, né, que o exército não tá botando mais água.
4: Bom dia, Tavares. Aqui é Josinete. Endereço e Riacha do Navio. Quero pedir uma música de Roberto Carlos. Como é grande o meu amor por você. Quero dividir com você sua esposa, Tavares. Um Jair, Sônia, Marinaldo e família, Francisco Souza e família. E para mim, meu esposo Givanildo. Um bom dia para vocês aí da Cenecista.
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4: Tá uma maravilha o programa hoje, tá ou não tá? Claro. Hoje a gente tá fazendo esse programa com o maior prazer do mundo, Ligados e Conectados pra você. Pra você não ficar sozinho, não ficar sozinha, aonde quer que você esteja, eu vou com você, junto com o Chico Souza, levando a música, o esporte, a notícia, a informação. Uma manhã bonita, você já sabe, só a Cenecista faz pra você, com o otimismo sempre renovado. Afinal de contas, é legal demais ter você como ouvinte. E a gente segue, e os Ligados e Conectados da Cenecista não param de participar, e pra gente é um grande prazer. Alô, bom dia!
5: Bom dia, meu amigo Jota Tavares. Jota Tavares, eu quero finalizar o final de semana com Roberto Carlos, meu menino Jesus, para oferecer a todos vocês aí desta rádio, a todos os ouvintes, especialmente a minha filha, a toda a família do Nonô e Silvio Braz. Um abraço, fica com Deus.
6: Bom dia, Jota Tavares, só zelando aquele JK, tô pedindo uma música com um pano do Zezinho. Uma oração por a família, oferecer a minha família. Oferecer a você, esposa, Jair, esposa, Carrinho, esposa, Rodrigo, esposa, Dona Chiquinha, de passagem, a Nonila lá no saco de cadeia, a Ângela de cocada.

0: Bom dia, Rádio Arsenecista. Bom dia, Jota Tavares. Essa manhã de sexta-feira, para pedir uma linda música com Daniel, das mais bonitas, para oferecer ao meu esposo Deda, por gostar muito de música, por ele ser o amor da minha vida, para todos os familiares deles e amigos na comunidade de Pedra Lavrada, a todos os meus familiares e amigos aqui de passagem, em Picuia, todos os meus familiares, todos os meus amigos, todos que gostam de música. Um abração da sua amigona Chiquinha de hoje e de sempre. Um bom dia. Feliz final de semana para todos nós.
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1: Há 3 dias do primeiro turno, Lula tem 42% das intenções de voto, enquanto Flávio Bolsonaro chega a 38%, segundo a nova pesquisa Datafolha. Os dois candidatos oscilaram 2 pontos para cima em relação à pesquisa divulgada na semana passada. O crescimento de Lula foi maior entre eleitores com 60 anos ou mais, no Sudeste e entre os católicos. Já Flávio avançou principalmente entre quem tem renda de 2 a 5 salários mínimos e entre os eleitores evangélicos. A pesquisa também mediu o grau de definição do eleitorado. 7 em cada 10 eleitores, ou 78%, dizem estar totalmente decididos sobre o voto. 19% ainda admitem mudar de candidato. Cury aparece na pesquisa com 4%, Caiado e Renan 3% e Zema 1%. O Datafolha ouviu 2.506 eleitores com 16 anos ou mais entre 29 de setembro e 1º de outubro. A margem de erro é de 2 pontos percentuais para mais ou para menos, com nível de confiança de 95%. Agência Rádio Web, produção e reportagem, Felipe Medeiros.
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0: Bom dia, meu amigo Tavares. Bom dia, Chico Souza. Passando pelo programa hoje para pedir que você toque aí, se der tempo, né? Que o tempo é corrido, mas se der tempo, toca um cara à metade aí para o seu amigo aí, para oferecer para minha mãe, para Dona Neide, Geraldo, Cadito, a toda a minha esposa também, né? E para você aí, o Chico Souza. Chicão, tô chegando na área. Um abraço aí, Tavares.
1: Bom dia, Jota Tavares. Bom dia, Rádio Sanensista de Picuí. É Lúcia Mar do Pedro Salustino. Eu queria ouvir uma música aí de Moacir Franco, Mané Garrincha, em homenagem a Mané Garrincha. Só para ouvir e oferecer aí a todos os ouvintes que estão na escuta desse maravilhoso programa. Meus primos aí na Serraria. Todos meus primos aí em Santa Luzia e Asta Madeira, Frei Martinho. Enfim, felicidade, tudo de bom, campeão. Sempre sua voz é uma benção nessa rádio maravilhosa aí. Você, Jair Gomes, é diferenciado. Um bom dia abençoado e iluminado aí por Deus.
2: Bom dia, Tavares. É Maria do Regional, aqui no Monte Santo. Tavares, estou ligando para este maravilhoso programa para desejar todas as músicas que forem passadas a minhas amigas aqui do Monte Santo e a todas que fazem parte da minha amizade, principalmente a minha família. Obrigado, Tavares. Deus te abençoe.
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Bom dia, meu amigo! É Rosa do Cinecista, amigão! Quero oferecer todas as músicas do programa para meu amor Antônio Bedega, que está em seu trabalho hoje, para todos que estão em sintonia nessa manhã maravilhosa, nossa dona de casa, nosso trabalhador da zona rural, da zona urbana, para aqueles que estão em seu estabelecimento de trabalho, para aqueles que estão trabalhando em construções, amigo! Então, bom dia!

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1: No domingo, 4 de outubro, cerca de 158 milhões e 700 mil brasileiros vão às urnas para o primeiro turno das eleições. Este ano, escolheremos os nomes daqueles que nos representarão como presidente da República, governador, deputado federal e estadual, ou distrital, no caso do Distrito Federal, além de dois senadores. São, ao todo, 6 votos. Saber a ordem em que eles devem ser registrados na urna eletrônica é muito importante para evitar confusões ou até mesmo a anulação do voto. O primeiro voto será para deputado federal, com 4 dígitos. Depois, o eleitor deve escolher o deputado estadual ou distrital, que tem 5 dígitos. O terceiro e o quarto votos são para as vagas de senador, com 3 dígitos cada. Na sequência, a escolha é para governador e, por último, para presidente. Nos dois casos, os candidatos são identificados por 2 dígitos. Para não se confundir no momento da votação, a sugestão é levar uma lista com os números dos escolhidos ou escolhidas na ordem em que vão aparecer na urna, a chamada cola eleitoral. Mas lembrando que não pode entrar com o celular na cabine de votação, por isso, o ideal é anotar em um pedaço de papel. No nosso país, o voto é obrigatório para todo brasileiro que tem entre 18 e 69 anos de idade. É facultativo para aqueles que são analfabetos, para jovens de 16 e 17 anos e para os idosos acima de 70 anos. Neste ano, a votação vai começar e terminar simultaneamente em todo o território nacional, independentemente das diferenças de fuso horário. Considerando o horário de Brasília, as sessões de votações abrem às 8 da manhã e fecham às 5 da tarde. Da Rádio 2, Milena Abreu.
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3: Que maravilha, que maravilha. É a nossa grande supermanhã. Uma programação maravilhosa para você aqui na Cinecista. Começa às 5 horas da manhã. A gente vai durante todo o dia até a meia-noite. É para você que acorda cedinho. A gente já começa com o Despertar Cinecista. Para você que vai dormir um pouco mais tarde, a gente tem a programação noturna, vai até a meia-noite. Não é uma maravilha? E durante o dia, você já sabe, a gente faz essa festa interagindo, conversando com você, participando. Tem ligados e conectados, tem tarde total, brega e chique, Nordeste Vale. Eita, como tem coisa boa, né? Jornal, bate-bola. Então siga conosco aqui na Cinecista. Meu abraço, meu bom dia especial para você que tem um rádio ligado agora. E a gente segue comunicando com você.
4: Bom dia, J. Tavares, tudo bem? É Lourdinha de Pedra Lavrada, Tavares. Já estou com saudade de ouvir essas vozes de vocês. Estou passando para pedir a música, se der tempo também, com Roberto Carlos, O Velho Caminhoneiro, para todos os caminhoneiros do Brasil e do mundo. Que Jesus abençoe todos. E para vocês aí da rádio, e para meu esposo Gilmar, para Janeide Brito, Salles do Mercadinho, Monteiro do Mercadinho, Nenê, Izinha e Vitória, aqui no Mercadinho Mini Box, Mini Box Vitória, em Pedra Lavrada também. E para todos os ouvintes, para o Austin Flor, é um grande amigo. Meu sobrinho Fernando e família em Picuí. Para a Margarida de Chico do Bar, Chico. É, todos os ouvintes. Tá tudo bem, Tavares, com você e família, Francisco e família, Marinaldo e família. Jair, cadê ele? Tá bem, família, tá bem.
5: Bom dia, Tavares, muita felicidade. Ainda não tinha falado direitinho com você, porque eu andava muito preocupada, mas graças a Deus estou bem, estamos bem. Eu queria te desejar tudo de bom para você e sua linda família, que eu quero muito bem a vocês e gostaria se você passasse a música para mim, dia de formatura, que eu amo. Fica com Deus e tenha um bom final de semana.
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0: Legal, legal, nossa grande manhã cerencista para você, ligados e conectados. E agora a gente recebe o garoto propaganda do Armazém Paraíba, sempre com novidades. É o Kiko que fala. Fala, Kiko!
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0: Legal, meu amigo Kiko, um abraço pra você, viu? Tá aí, foi a participação do Kiko do Armazém Paraíba aqui na nossa programação. Valeu, valeu!
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1: A Justiça do Trabalho determinou que o município de Igreja Nova, em Alagoas, não pratique assédio eleitoral contra os servidores. A decisão obtida pelo Ministério Público do Trabalho proíbe perseguição, intimidação ou retaliação por motivos políticos. O município também não poderá usar medidas como transferências ou cancelamento de transporte. Gestores e comissionados não podem pressionar trabalhadores a votar ou participar de atos de campanha nestas eleições. Também estão proibidas ameaças ou promessas de vantagens relacionadas ao voto. Características do assédio eleitoral, como lembra o procurador Igor Gonçalves.
2: O assédio eleitoral, ele acontece quando alguém se vale de uma relação de trabalho para constranger, para intimidar, ameaçar ou até mesmo pressionar os trabalhadores com o potencial aí de influenciar as escolhas políticas e eleitorais desses trabalhadores e dessas trabalhadoras. E o assédio eleitoral, ele pode acontecer de várias formas, né? Dentre as formas mais comuns, a gente tem ameaça de demissão, prejuízo profissional, promessa de alguma vantagem, cobrança relacionada ao voto e até mesmo o uso da estrutura da empresa ou do órgão público, né, para promover um candidato ou candidata.
1: O município de Igreja Nova deverá comunicar as regras a secretários e chefias e divulgar a garantia de liberdade pública e de sigilo do voto. Em caso de descumprimento, a multa será de R$10 mil por obrigação violada, além de R$5 mil por trabalhador atingido. Segundo o MPT, as investigações apontaram remoções e represálias contra servidores que fizeram oposição política ao grupo vencedor das eleições municipais de 2024. Para denunciar o assédio eleitoral, acesse o site mpt.mp.br. Agência Rádio Web, produção e reportagem, Janaína Oliveira.
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1: Cantarolando, fazendo festa, como é bom, porque a vida da gente é assim mesmo, pessoal. A gente tem que procurar os caminhos da alegria, buscar, assim, felicidade, né? Das pequenas coisas, a gente fazer realmente, assim, um ato de muita alegria. Das coisas que não são tão boas, não vamos fazer uma tempestade no copo d'água. Deixa que Deus ajuda e resolve, né? Tenha fé, tenha esperança e siga em frente, porque o que vale é a gente tá vivo, tá andando, tá com saúde, tá uma maravilha de Deus, né? Um abraço para você, muito obrigado, que Deus abençoe os filhos, as esposas, os esposos, né? Que abençoe os netos, os familiares, você que liga o rádio, aquele abraço, aquele bom dia. Vamos seguindo de programação, porque você participa e você escuta a sua música.
2: Bom dia, Tavares, bom dia, Cenecista. Passando para pedir todas as músicas que forem tocadas para me curtir e oferecer a todos vocês do rádio e para toda a minha família. Tchau, tenha um bom dia. Tchau.
3: Bom dia, Jair Gomes. Bom dia, Jota Tavares. Aqui é a Eunice. Hoje eu quero ouvir a música com grafite, Guerreiros pela Fé. Eu ofereço para minha mãe Maria Eunice, para meu pai Antônio Ocádio, para meus irmãos, para minhas irmãs, para minhas cunhadas, para meus tios, para minhas tias, para todas as minhas amigas que estão na escuta do programa. Eu ofereço para dona Malvinha e família no Sítio Passagem, para dona Maria Miliane e seu Chico no Monte Santo, para a Madrinha Maria no Monte Santo, ofereço para Dona Maria de João Pato, que está na escuta do programa. Eu ofereço para todas as minhas amigas que estão na escuta do programa. Não digo não porque são muitas. E todos vocês da rádio.
4: Tavares, bom dia. Aqui é Zé Fim do São José. Tavares, eu queria ouvir uma música com Evaldo Freires, Tudo Acabado. Ofereço a toda a minha família, ofereço a meu pai Augusto, a minha mãe Maria, ofereço a minha irmã Maria, minha irmã Iraci, a minha irmã Vitória, ofereço a turminha da EJA, ofereço a turma da terceira idade de Baraúna, Nova Palmeira e Picuí, ofereço a todas as minhas amigas, a todos os meus amigos e a todos vocês da rádio. Tenham um bom dia e um bom final de semana. Que Deus abençoe.
5: Bom dia, meu amigo Jota Tavares, bom dia a todos os ouvintes da Rádio Cenecista de Picuí. É Adriana Galdino de César Brandões, quero ouvir todas as músicas do seu programa, quero oferecer para Jaine, Maria Isabel, minhas duas filhas, para minha mãe Maria, meu pai Zusa, para comadre Irene, para Dom Tom em Picuí, Goreta Brauzinho, a minha amiga Marlene, a seu Tida, lá no JK, a Alain Vitoriano, a dona Maria Silvina Estrela no sítio Malhada de Dentro, a Fabiana, a dona Sônia, lá em Frei Martinho e a toda a sua família, a Vitória Saraiva aqui em Sés Brandões, a seu Chico Guedes, na oficina do Guedes, a todos que estão lá na escuta do seu programa, e a todos vocês da rádio, e a todos que estão na escuta, todos fazem parte da nossa amizade, e fica com Deus, e tenha um bom dia.
6: Bom dia, Tavares, meu amigo. Saúde e paz para todos nós. Passando para agradecer a Deus pela saúde do nosso irmão Jair Gomes e todos aqueles que se encontram enfermos, para que Jesus traga a cura a todos. E já para vender o meu peixe, dizendo que a sua alavanca está pronta aqui na oficina. Você que é um homem trabalhador do campo. E oferecer música aí, pode ser qualquer uma música para o meu pai, Cícero Ferreira, meu irmão Batista, meu irmão Nené, Hélio, a todos nós que fazemos a parte da oficina Pai e Filho. Grande abraço, meu irmão. Temos um dia, uma sexta-feira abençoada para todos.
7: Bom dia, meu amigo Travalho. Aqui é Francisco Nossol, se quer fechar, como se está lavrado, até que você coloque uma música aí de Bonde do Brasil. Amor e Paixão, aquela lá, para ouvir, curtir, oferecer para um alguém muito especial. Já para todos vocês aí da rádio, vai para você, Jair Gomes, Marinaldo, Francisco Souza e meu primo Raimundo Alves, da Baixa da Negra, e que todos fazem parte da minha amizade. Um bom trabalho, coloca aí, meu amigo. Bande do Brasil, estou apaixonado, né? É boa essa música aí, coloca aí. Para você, um bom
0: trabalho. 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

Bom dia, Savaro. Savaro, eu queria pedir uma música aí, pode ser de dois meninos, para oferecer para minha mãe, vai para Emma, que está aniversariando, para 19 anos, vai para Raiuto, vai para Ana Clara, para Eduarda, Raul, para Goreto, Bebel, vai para Neide, Geraldo, vai para Nevinha, vai para Marisete, Duco, Nildo, vai para Raimundo lá na Baixa da Meia, Armin, Rayane, vai para Zil, Mariquinha, e vai para vocês aí da rádio, vai para o outro.

0: Mandar aqui pra Mariquinha Gil, mandar ali pra Leta e Antônio. Mandar ali pra Malene Buriti e família. E também vai pra Kenny Roderlan. E também vai pra o Vididito, lá em Nova Palmeira. E também vai pra ali pra Manuel e Vitória, pra Yacir e Ilza, Fabel e Ângela, Vitória e Francisco. E também ali pra Marli Barbosa e Beto, pra Dona Antônio Cício, lá pro Galante, Maria Nino, Petroninho do Carmo. E ali pra o pessoal de Seu Zé Neco, toda a família. E também vai pra Codomiro Melano, com Marui. E pra Baraúna, com Mar Lindala, com Padre Evado, com Mar Gislene. E também vai pra Maria de Fátima, lá em Nova Palmeira, e toda a família. Enfim, para a minha família lá no sítio Cachoeira do Saco, também no Caldeirão e Pedra Lavrada. E para você aí, Tavares, para o Francisco Souza, para o Marinado e para todos que estão na sintonia da Cenecista, viu? Foi tudo bom para você aí, um bom dia, um abraço do amigo Raimundo Alva aqui do sítio Baixa da Negra. Valeu, tchau, tudo de bom. Fique com Deus aí.
1: Meu querido Jota Tavares, bom dia, agradecer a Deus por mais uma sexta-feira abençoada, iluminada por Deus, gratidão a Deus pela família que Deus me presenteou, entre meus três filhos, minhas três filhas, meus três netinhos, minhas duas netinhas, meus três genros, meu irmão Beca, minha irmã Terezinha, a todas as minhas cunhadas, meus cunhados, meus sobrinhos, meus familiares, amigos. Ao pessoal da Casa do Agricultor, bairro Cenecista, seu Chico, Dona Marlucito, Morada Nova. Pessoal da Rua Maurissale, meu querido professor Robson e toda a família. E para todos vocês que estão fazendo a família Cenecista. Meu querido Jair Gomes, Marinaldo, você, Tavares e a família. Madrinha Benigno Frimartim, que Deus abençoe. A Valdeira Cita Águas Bela, bom dia.
2: Bom dia, Jota Tavares, aqui é o de Serra de Brandões. Tô de radinho ligado aqui nessa música maravilhosa. Bota aí uma música pra mim, é o amor. Fica com Deus, que Deus te abençoe. Um feliz final de semana abençoado. Graças a Deus, já estamos no final, que hoje já é sexta.
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0: Pronto, voltei. Agora não dá mais. Agora tá chegando ao final. Quero lhe desejar paz, saúde e amor. E que acima de tudo não falte o pão de cada dia nas mesas de todos os lares. É bom você lembrar que o dia de hoje vai ser melhor do que... Foi e vai ser melhor do que o dia de ontem. Porque o amanhã melhor do que hoje será. Pense positivo e acredite na sua força, na sua coragem, no Pai Todo-Poderoso, na família sagrada de Nazaré e seja sempre um abençoado por Deus. Tudo de bom com alegria. Um abraço, muito obrigado e até o próximo programa.
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0: A partir de agora, está no ar o Jornal Cenecista, elaborado para o dia de hoje, com as principais notícias e informações das últimas 24 horas. A partir de agora, você fica por dentro de tudo, no seu Jornal Cenecista. Jornal Cenecista que está começando. Eu tenho na mesa de áudio Marinaldo Santos e o Chico Souza. A Vanessa no apoio. Jair Gomes na direção geral. Eu sou Jota Tavares, estou aqui na apresentação. E a partir de agora, você tem também repórteres espalhados pelo Brasil com a notícia ou as notícias mais importantes para você.
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2: A sexta-feira terá predomínio de tempo claro no Nordeste, com aumento de nebulosidade em alguns pontos da região. Na Bahia, Salvador terá poucas nuvens, com temperaturas entre 24 e 32 graus. Em Sergipe, Aracaju registra mínima de 24 e máxima de 32 graus, com céu claro. Em Alagoas, Maceió varia de 22 a 33 graus. Em Pernambuco, Recife terá temperaturas entre 22 e 32 graus. Na Paraíba, João Pessoa marca mínima de 23 e máxima de 31 graus. No Rio Grande do Norte, Natal terá muitas nuvens, com termômetros entre 25 e 32 graus. No Ceará, Fortaleza registra 24 graus de mínima e 32 de máxima. No Piauí, a nebulosidade aumenta no oeste do estado. Teresina terá céu encoberto e temperaturas entre 26 e 37 graus. Já no Maranhão, há maior presença de nuvens no oeste. Em São Luís, o dia será claro, com mínima de 26 e máxima de 36 graus. As informações são do Instituto Nacional de Meteorologia. Viviane Bessa, o tempo e a temperatura.
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3: Lula celebra debate cancelado e Flávio acusa a ação do judiciário. O cancelamento do debate da TV Globo se tornou disputa política nas narrativas das campanhas de Lula e de Flávio, na reta final da eleição petista. Os petistas viram o desfecho como uma vitória, enquanto Flávio acusou o judiciário de agir para favorecimento. A Globo cancelou o embate previsto para a noite desta quinta-feira, há 3 dias do primeiro turno, depois de uma sequência de decisões judiciais e da desistência de Flávio. Lula já havia informado que não iria comparecer e, contrariando conselheiros, optou por conceder entrevista no mesmo horário. Flávio anunciou que não participaria logo após a ministra Estela Aranha, do Tribunal Superior Eleitoral, proibir a Globo de exibir um púlpito vazio para marcar a ausência de Lula. Flávio chegou a ensaiar perguntas ao púlpito vazio do petista. Naquele momento, havia também a expectativa de que o ministro Gilmar Mendes, do Supremo, determinasse a inclusão de Renan Santos do Missão, decisão confirmada pouco depois. Após a desistência de Flávio e as decisões judiciais, a Globo cancelou o encontro. A emissora afirmou que as determinações de última hora alteram regras previamente acordadas e provocaram insegurança jurídica. Aí, portanto, o debate que acontece tradicionalmente da Globo e que normalmente há essa expectativa muito grande não aconteceu nesta quinta-feira.
4: Brasileiros já pagaram mais de 3 trilhões de reais em impostos, taxas e contribuições em 2026. A marca, calculada pelo impostômetro da Associação Comercial de São Paulo, foi atingida esta semana, mais precisamente na última segunda-feira, dia 28 de setembro, 25 dias antes do que em 2025. Ou seja, a arrecadação dos cofres públicos cresceu neste ano. Numa conta simples e considerando uma população em torno de 212 milhões de habitantes, dá para falar que em 9 meses cada brasileiro mandou, em média, para os cofres de municípios, estados e União, algo em torno de R$14 mil. Os responsáveis pelo levantamento explicam que o ritmo da arrecadação está relacionado a uma combinação de fatores, incluindo o aumento da atividade econômica, a inflação e mudanças nas regras da cobrança de alguns impostos. Da Rádio 2, Milena Abreu.
3: Você no Jornal Cenecista fica por dentro de tudo. O aplicativo E-Título poderá ser baixado e ativado até o dia da votação, até domingo. A medida vale tanto para o primeiro turno, marcado para 4 de outubro, quanto para o segundo turno, dia 25 de outubro, nos locais onde houver nova votação. A mudança foi anunciada pelo presidente do Tribunal Superior Eleitoral, ministro Cássio Nunes Marques, em eleições anteriores. O download e a ativação do aplicativo eram suspensos no dia da votação para evitar sobrecarga no sistema. Segundo o TSE, a infraestrutura tecnológica foi aprimorada para permitir o acesso ao aplicativo durante o período de votação. A Justiça Eleitoral também manterá equipes de prontidão para acompanhar o funcionamento do serviço e agir em caso de instabilidade. 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
4: As regras para os pagamentos feitos por Pix por aproximação mudaram. O limite máximo de R$ 500 por operação, que estava em vigor desde o lançamento da modalidade, foi eliminado por determinação do Banco Central. A alteração foi aprovada em junho e as instituições tiveram prazo para adaptar seus sistemas até o fim de setembro. Com a mudança, as transações feitas ao aproximar o celular da maquininha passam a obedecer os mesmos limites já aplicados ao Pix tradicional por chave ou QR Code. Na prática, isso significa que cada instituição financeira pode definir os limites de movimentação de acordo com o perfil do cliente. Os usuários têm a opção de solicitar aumento ou redução desses valores diretamente nos aplicativos ou canais de atendimento dos bancos. A mesma norma também amplia a flexibilidade do Pix automático, modalidade utilizada para pagamentos recorrentes, como assinaturas e contas de consumo. A partir de agora, os clientes também podem pedir alterações nos limites diários dessas operações. Da Rádio 2, Milena Abreu.
3: Bom dia para você, estamos no Jornal Cenecista. Os mesários e demais colaboradores da Justiça Eleitoral que atuarão nas eleições gerais deste ano vão receber o auxílio alimentação por meio de Pix, processado pelo Banco do Brasil. A instituição firmou acordos de cooperação técnica com os tribunais regionais eleitorais de todo o país para operacionalizar os pagamentos do primeiro turno e, se houver, no segundo turno. O Banco do Brasil será responsável pelo processamento dos créditos a partir das informações encaminhadas pelos tribunais eleitorais. A operação utilizará sistemas eletrônicos do banco para dar agilidade aos pagamentos e permitir o acompanhamento das transações. A expectativa é que aproximadamente 2.300.000 mesários e colaboradores da Justiça Eleitoral receberão o auxílio alimentação em todo o país. A utilização do Pix permitirá que os valores sejam transferidos diretamente aos beneficiários com a infraestrutura digital do banco e mecanismos voltados à segurança e à rastreabilidade das operações. Os acordos abrangem os TREs de todo o país e permitem a execução dos pagamentos em escala nacional. O Banco do Brasil utilizará soluções já empregadas no atendimento a órgãos públicos. A instituição bancária tem expectativa em operações eleitorais. Nas eleições de 2024, por exemplo, o banco foi responsável pelo processamento de mais de 2.100.000 pagamentos destinados a colaboradores da Justiça Eleitoral. A cooperação para este ano busca facilitar a execução dos pagamentos aos trabalhadores convocados para auxiliar na organização das eleições 2024. E 26.
4: No domingo, 4 de outubro, cerca de 158 milhões e 700 mil brasileiros vão às urnas para o primeiro turno das eleições. Este ano, escolheremos os nomes daqueles que nos representarão como presidente da República, governador, deputado federal e estadual ou distrital, no caso do Distrito Federal, além de 2 senadores. São, ao todo, 6 votos. Saber a ordem em que eles devem ser registrados na urna eletrônica é muito importante para evitar confusões ou até mesmo a anulação do voto. O primeiro voto será para deputado federal, com 4 dígitos. Depois, o eleitor deve escolher o deputado estadual ou distrital, que tem 5 dígitos. O terceiro e o quarto votos são para as vagas de senador, com 3 dígitos cada. Na sequência, a escolha é para governador e, por último, para presidente. Nos 2 casos, os candidatos são identificados por 2 dígitos. Para não se confundir no momento da votação, a sugestão é levar uma lista com os números dos escolhidos ou escolhidas na ordem em que vão aparecer na urna, a chamada cola eleitoral. Mas lembrando que não pode entrar com o celular na cabine de votação, por isso, o ideal é anotar em um pedaço de papel. No nosso país, o voto é obrigatório para todo brasileiro que tem entre 18 e 69 anos de idade. É facultativo para aqueles que são analfabetos, para jovens de 16 e 17 anos e para os idosos acima de 70 anos. Neste ano, a votação vai começar e terminar simultaneamente em todo o território nacional, independentemente das diferenças de fuso horário. Considerando o horário de Brasília, as sessões de votações abrem às 8 da manhã e fecham às 5 da tarde. Da Rádio 2, Milena Abreu.
3: 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Cativante e com entusiasmo, Lito mostrou uma aviação que poucos conheciam. Morto aos 59 anos, o mecânico de aviões e empreendedor Lito Souza se tornou uma referência em aviação no Brasil. Dos primeiros vídeos gravados com câmeras simples e pouca produção, ao Lito, que reuniu várias empresas ligadas a ele. Lito foi peça importante para popularizar a cultura aeronáutica no Brasil. Sua fala calma e cativante levava o público para dentro de aviões que muita gente jamais sonhou em voar. Foi assim que ele mostrou como a aviação é segura e como se trata de um setor sério no Brasil. Em 2012, quando seu canal começou a ganhar relevância, a aviação era tratada apenas por veículos de nicho ou nos veículos noticiosos sob o ângulo econômico. Mostrar os segredos e os bastidores do setor não era exatamente inédito, mas o carisma de Lito levou o tema a um público muito maior e para os leigos. De origem humilde, aqui natural do nosso Rio Grande do Norte, cresceu em Santos, no litoral paulista, onde desenvolveu interesse primeiramente por navios, depois se apaixonou pela aviação quando fez curso profissionalizante em mecânica de manutenção de aeronaves. Em pouco tempo, graças à competência e à força de vontade, começou a trabalhar numa grande companhia aérea. Trabalhou na Varg e na Transbrasil, construiu uma carreira internacional e se aposentou aos 25 anos de casa em uma empresa americana. Lito criou o blog Aviões e Músicas para compartilhar conhecimentos e curiosidades que, segundo ele, muitas vezes eram bem guardados pelos mecânicos. Uma de suas experiências mais intensas foi no Zaire, atual República Democrática do Congo. Ele recebeu uma proposta salarial muito atraente. Por mês, ganharia quase o equivalente a 1 ano de salário na Varg. A transição ocorreu depois que a Varg vendeu suas aeronaves DC-3 àquele país. Tá? Ele foi pioneiro nesse setor, né? Como ocorre com quem se destaca, ele também foi alvo de críticas. Era comum ouvir de parte pequena do meio aeronáutico que ele supostamente simplificava demais os temas da aviação. Considero a crítica injusta. Ele precisava traduzir termos complexos e situações difíceis para uma linguagem acessível à maioria do público, né? Ele foi diagnosticado com câncer de próstata, o que ele fazia tratamento. Depois, nos últimos meses, ele foi diagnosticado com uma doença rara. E essa doença rara foi a que lhe tirou a vida. O sepultamento acontece no dia de hoje, lá na capital paulista. Ele era aqui do Rio Grande do Norte e fica aí então essa informação que nós colhemos no dia de hoje.
5: A Operação Codajás adota desde a segunda quinzena de setembro medidas preventivas para garantir o abastecimento de combustíveis durante o período de seca dos rios da região norte, em especial do gás liquefeito de petróleo. Realizada pela Transpetro e Petrobras com apoio da Marinha do Brasil, a operação acontece anualmente entre setembro e dezembro e reúne ações logísticas voltadas a mitigar os impactos da vazante, ou seja, período em que o volume de água de um rio diminui após atingir o nível máximo na cheia. O Comitê da Vazante Amazônica monitora semanalmente condições climáticas, níveis dos rios e, de forma preventiva, avalia medidas para preservar a segurança e garantir a continuidade do transporte de produtos durante a vazante. O plano de contingência logístico prevê ações como a mobilização antecipada de recursos e o posicionamento estratégico de embarcações. De acordo com o diretor de transporte marítimo da Transpetro, Jones Soares, os sinais observados pelo comitê multidisciplinar reforçam a importância do planejamento antecipado.
6: Por isso que nós iniciamos as avaliações técnicas e operacionais que são necessárias para ampliar ainda mais a nossa prontidão logística. A Operação Codajás ela é um exemplo de como o conhecimento do território, o monitoramento contínuo, e a integração entre Transpetro, Petrobras e Marinha do Brasil, eles são fundamentais para garantir esse insumo básico para a população do norte do Brasil, que é o gás de cozinha, mesmo em cenários desafiadores.
5: Em 2026, a Operação Codajás completa 31 anos e é uma das principais ações logísticas voltadas à manutenção do abastecimento da região norte. Ao longo de mais de 3 décadas, a iniciativa permitiu superar desafios impostos pela dinâmica dos rios, como, por exemplo, a seca histórica de 2024, considerada a mais severa da Amazônia. Na ocasião, a Transpetro realizou 21 operações dedicadas e transportou mais de 16 mil toneladas de GLP para garantir o abastecimento regional. Agência Rádio Web, produção e reportagem, Fernanda Pizzotti.
3: 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Polícia Federal apura financiamento do BRB usado por Flávio na compra de mansão. Ainda aquele caso, hein? A Polícia Federal passou a analisar as condições do financiamento concedido pelo Banco do Brasil ao senador e candidato Flávio Bolsonaro para a compra de uma mansão em Brasília. O imóvel foi adquirido por cerca de 6 milhões, sendo 3 milhões e 100 mil financiados pela instituição financeira. O empréstimo foi contratado em 2001 com prazo previsto de 30 anos, conforme documentos do negócio. A taxa efetiva aplicada ao financiamento foi de 3,71% ao ano. Na época, as condições da operação já haviam sido questionadas e o Ministério Público do Distrito Federal e Territórios abriu procedimento para verificar se o crédito havia sido concedido dentro dos critérios normalmente utilizados pelo banco. Agora, segundo a reportagem citada, os investigadores analisam informações relacionadas a uma auditoria independente contratada pelo BRB. A apuração busca esclarecer as circunstâncias da concessão do crédito e verificar se houve flexibilização das regras da instituição. O financiamento foi realizado durante a gestão de Paulo Henrique Costa à frente do BRB. Costa está atualmente preso no contexto das investigações relacionadas ao Banco Master. A Polícia Federal também investiga as relações entre o Master e o Banco Público do Distrito Federal. Situação, né? Esse Brasilzão aí tem coisa, viu, amigo? Se for procurar, não falta não, viu? São coisas demais, viu? É, rapaz. E a Justiça manda a Câmara de Cajazeiras exonerar servidor e aponta uso político partidário de cargo comissionado. A quarta vara mista de Cajazeiras determinou que a Câmara Municipal exonere imediatamente Isaac Alexandre dos Santos do cargo de assessor especial das lideranças e proibiu novas nomeações para a função. A decisão foi proferida pelo juiz Anderley Ferreira Marques em ação civil pública movida pelo Ministério Público da Paraíba. O Ministério Público questionou a legalidade do cargo. Segundo o órgão, a lei municipal atribui ao assessor funções como intermediar demandas políticas e institucionais, assessorar lideranças partidárias e apoiar articulações legislativas, atividades que não se enquadrariam nas hipóteses constitucionais para cargos comissionados. Durante a audiência extrajudicial, conforme consta na decisão, o servidor afirmou que sua atividade consistia em coletar demandas da região para repassá-las a um vereador. O documento registra ainda que o servidor não sabia sequer informar o nome do cargo que ocupava. Para o juiz, a situação indicaria uma função de caráter operacional incompatível com o modelo constitucional. Ao analisar o pedido de urgência, o magistrado apontou aparente inconstitucionalidade da legislação municipal. Dessa forma, a manutenção de servidor em cargo comissionado, cujas funções limitam-se à coleta de demandas da região, configurando mero apoio burocrático e apadrinhamento político, desvirtua a finalidade constitucional da norma, disse o magistrado. Você está acompanhando o Jornal Cenecista com as principais notícias para você do dia de hoje.
7: A Justiça do Trabalho determinou que o município de Igreja Nova, em Alagoas, não pratique assédio eleitoral contra os servidores. A decisão obtida pelo Ministério Público do Trabalho proíbe perseguição, intimidação ou retaliação por motivos políticos. O município também não poderá usar medidas como transferências ou cancelamento de transporte. Gestores e comissionados não podem pressionar trabalhadores a votar ou participar de atos de campanha nestas eleições. Também estão proibidas ameaças ou promessas de vantagens relacionadas ao voto. Características do assédio eleitoral, como lembra o procurador Igor Gonçalves.
8: O assédio eleitoral, ele acontece quando alguém se vale de uma relação de trabalho para constranger, para intimidar, ameaçar ou até mesmo pressionar os trabalhadores com o potencial aí de influenciar as escolhas políticas e eleitorais desses trabalhadores e dessas trabalhadoras. E o assédio eleitoral, ele pode acontecer de várias formas, né? Dentre as formas mais comuns, a gente tem ameaça de demissão, prejuízo profissional, promessa de alguma vantagem, cobrança relacionada ao voto e até mesmo o uso da estrutura da empresa ou do órgão público, né, para promover um candidato ou candidata.
7: O município de Igreja Nova deverá comunicar as regras a secretários e chefias e divulgar a garantia de liberdade pública e de sigilo do voto. Em caso de descumprimento, a multa será de R$10 mil por obrigação violada, além de R$5 mil por trabalhador atingido. Segundo o MPT, as investigações apontaram remoções e represálias contra servidores que fizeram oposição política ao grupo vencedor das eleições municipais de 2024. Para denunciar o assédio eleitoral, acesse o site mpt.mp.br. Agência Rádio Web, produção e reportagem, Janaína Oliveira.
3: Segue o Jornal Cenecista para você que nos acompanha. Praticamente nas vésperas da eleição, é importante você lembrar que tem a lei seca, viu? E a venda de bebidas alcoólicas será permitida no dia da votação das eleições 2026. A informação é a seguinte: a comercialização e o consumo de bebidas alcoólicas estarão liberados em todo o território paraibano durante o primeiro turno das eleições gerais 2026. A confirmação foi feita pela Secretaria de Estado da Segurança e da Defesa Social da Paraíba, que ratificou a não emissão de portaria decretando a chamada Lei Seca no Estado. Na mesma linha, a presidência do Tribunal Regional Eleitoral da Paraíba informou que não editou qualquer resolução de caráter geral disciplinando restrições ao comércio de álcool para o pleito. Apesar da liberação em âmbito estadual, a legislação eleitoral concede autonomia para que os magistrados de cada zona eleitoral editem portarias específicas para os municípios sob sua jurisdição, caso julguem necessário para a manutenção da ordem pública. Até esse momento, nenhuma restrição foi realizada junto às juntas eleitorais na Paraíba. A adoção da lei seca em dia de votação não constitui exigência do Código Eleitoral brasileiro, ficando a cargo das secretarias de segurança e dos tribunais regionais de cada unidade da federação. A decisão de proibir ou liberar a venda, estados como Pernambuco, Alagoas e Mato Grosso do Sul também optaram por não aplicar impedimentos comerciais no pleito deste ano. 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
9: A Justiça Eleitoral terá uma sala nacional de situação climática para monitorar a situação no Brasil durante o primeiro turno das eleições 2026. O objetivo é garantir apoio rápido em caso de chuvas intensas, enchentes, deslizamentos, secas, queimadas e outros episódios que possam comprometer a votação. Diversos órgãos federais e os tribunais regionais eleitorais fazem parte da iniciativa. O apoio das Forças Armadas também será fundamental para dar suporte no processo eleitoral, como explica o presidente do TSE, ministro Cássio Nunes Marques.
10: Fechamos parcerias que vão nos ajudar a fazer previsões para podermos agir no menor tempo possível. A seca na região norte nos preocupa, porque, para muitas localidades, os rios são as vias de acesso. Se eles secam, precisamos da ajuda das Forças Armadas para instalar as sessões eleitorais. Nos casos de enchentes e fortes chuvas, como houve no Rio Grande do Sul no fim de semana, pode ser necessário alterar locais de votação em virtude do avanço da água, ou até mesmo viabilizar transporte para eventuais vítimas das cheias.
9: Além da garantia da lei e da ordem, as Forças Armadas prestam apoio logístico para transporte de colaboradores e materiais a localidades de difícil acesso. Segundo a Justiça Eleitoral, 90% das urnas estão preparadas e parte delas já foi levada aos locais de votação. Lembrando que dia 4 de outubro, o eleitor pode escolher 6 candidatos nessa ordem: deputado federal, deputado estadual, senador primeira vaga, senador segunda vaga, governador e, por fim, candidato a presidente da República. Os detalhes no site tse.jus.br. Agência Rádio Web, produção e reportagem, Igor Pereira.
3: Mulheres amparadas por medidas protetivas terão prioridade para votar no Rio Grande do Norte. A presidência do Tribunal Regional Eleitoral do Rio Grande do Norte ampliou para todo o estado a prioridade na votação destinada às mulheres amparadas por medidas protetivas de urgência. A decisão foi assinada pela presidente do tribunal, desembargadora Marta Daniele Santana Costa Barbosa, nesta quarta-feira. A medida estende os efeitos de uma decisão anterior que havia assegurado prioridade às mulheres assistidas pela Patrulha Maria da Penha da Guarda Municipal de Natal. Com a ampliação, todas as eleitoras do estado em situação de vulnerabilidade, protegidas por medidas protetivas, terão direito ao atendimento prioritário nas eleições gerais deste ano. A prioridade será garantida independentemente do município e do domicílio eleitoral da eleitora, e mesmo que ela esteja ou não acompanhada por forças de segurança no momento da votação. A medida estende os efeitos de uma decisão anterior que havia assegurado prioridade às mulheres assistidas pela Patrulha Maria da Penha da Guarda Municipal de Natal. Com a ampliação, todas as eleitoras do estado do Rio Grande do Norte em situação de vulnerabilidade, protegidas por medidas protetivas, terão direito ao atendimento prioritário nas eleições gerais deste ano. 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
11: Mensagens sobre pontos, milhas e recompensas podem ser usadas por criminosos para aplicar golpes. A estratégia é criar uma situação que pareça vantajosa ou urgente e levar o consumidor para fora dos canais oficiais dos programas de fidelidade. Quem explica como identificar esse tipo de tentativa é Ana Lida Guedes Tavares, superintendente de prevenção a fraudes do Itaú Unibanco.
12: A principal dica é sempre desconfiar da urgência. Acho que muitas dessas mensagens, elas dizem que seus pontos vão esperar ou que existe uma promoção imperdível por tempo limitado. a gente tem que pensar que o golpista, ele sempre quer que a pessoa aja rápido, assim, sempre hará para verificar se a informação é verdadeira ou falsa. Então, acho que um outro sinal de alerta também é quando pedem dados pessoais, informações de cartão, de senha, código de autenticação para liberar algum benefício. Programas de fidelidade, eles não pedem esse tipo de informação por mensagem, por ligação. Então, esse é um ponto que a gente precisa ficar sempre super atento.
11: O golpe pode resultar no roubo de dados pessoais, informações de cartão, senhas e códigos de autenticação. Em alguns casos, o link enviado na mensagem também pode levar à instalação de programas maliciosos no dispositivo.
12: A recomendação é sempre acessar o programa de fidelidade pelos canais oficiais, assim, ou pelo aplicativo da empresa, ou pelo site, e nunca por links recebidos em mensagens ou e-mail. E acho que antes de clicar, é sempre válido verificar o remetente, desconfiar desses pedidos de urgência, dos pedidos que pedem senha, de código de autenticação. Essas informações, elas são pessoais, elas nunca devem ser compartilhadas.
11: A orientação é consultar o programa de fidelidade diretamente pelo aplicativo ou site oficial da empresa. Em caso de dúvida sobre uma mensagem recebida, o consumidor deve procurar a instituição pelos canais oficiais e confirmar se a comunicação é verdadeira. Agência Rádio Web, produção e reportagem, João Vitor dos Santos.
3: Seguindo as informações para você aqui, ainda trago informação do Rio Grande do Norte. Eleitores do Rio Grande do Norte poderão comprar e consumir bebidas alcoólicas normalmente nesse domingo, dia do primeiro turno das eleições. O estado não vai adotar a chamada lei seca eleitoral, assim como a Paraíba e a maioria dos estados brasileiros. A decisão foi confirmada nesta quinta-feira pelo secretário de Segurança Pública do estado. Ele afirmou que não será publicada a portaria proibindo a venda ou o consumo de bebidas. Disse ele: "Nós apenas recomendamos às pessoas que tenham cautela no consumo da bebida alcoólica, porque caso a pessoa se exceda, será detida e conduzida à delegacia. Mas não há nenhuma proibição por parte da Secretaria de Segurança Pública, nenhuma portaria proibindo o consumo ou a venda de bebida alcoólica", afirmou o representante da Justiça do Rio Grande do Norte, o secretário de Segurança Pública.
13: Os tribunais regionais do trabalho vão manter magistrados de plantão nos dois turnos das eleições 2026. O serviço poderá ser acionado, por exemplo, se um empregador impedir ou dificultar o acesso de um funcionário à urna. Também poderão ser analisados casos de ameaça de demissão ou pressão para que o trabalhador vote em determinado candidato ou partido. A Justiça do Trabalho também vai apoiar a Justiça Eleitoral na segurança e na logística da votação. Agentes da Polícia Judicial vão participar de operações em diferentes locais. Por meio dessa parceria, em alguns estados, os veículos da Justiça do Trabalho poderão ser usados no transporte de eleitores com deficiência ou mobilidade reduzida e de comunidades tradicionais. Rodrigo Trindade, juiz auxiliar da presidência do Conselho Superior da Justiça do Trabalho, explica como isso vai funcionar.
14: O fato do empregado estar escalado para trabalhar no domingo das eleições não lhe retira o direito de votar. E isso é acompanhado da obrigação do empregador de estabelecer uma escala, algum tipo de organização no ambiente de trabalho para que todos os empregados, mesmo escalados para trabalhar no domingo, possam se retirar, possam ir e voltar do local de trabalho, sair do local de trabalho, ir até o local de votação, cumprir o seu dever cívico, retornar sem prejuízo de salário.
13: E a Justiça do Trabalho também mantém a campanha nacional No Meu Voto Mando Eu, de combate ao assédio eleitoral. Para Rodrigo Trindade, uma forma de aumentar a visibilidade do problema e mostrar que a Justiça e os órgãos de fiscalização estão atentos.
14: Esse movimento do Tribunal Superior do Trabalho e do Tribunal Superior Eleitoral tem apresentado os instrumentos adequados para recebimento das denúncias e também para tratamento desse problema que é o assédio eleitoral, e dando respostas para a sociedade para que nosso processo eleitoral seja o mais transparente e adequado possível.
13: Do TST em Brasília, Simone Moura.
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3: Você no Jornal Cenecista, vamos falar de fiéis. As instituições de educação superior interessadas em ofertar vagas remanescentes do Fundo de Financiamento Estudantil FIES no segundo semestre já podem formalizar a adesão ao processo seletivo. O período vai até a próxima quarta-feira, dia 7. O novo edital, que estabelece o cronograma e as regras para o processo do FIES 2026-2, foi publicado nesta quarta-feira pelo Ministério da Educação, MEC. O programa oferece financiamento para estudantes que desejam cursar o ensino superior em faculdades privadas bem avaliadas pelo MEC. O FIES cobre as mensalidades do curso e permite que o estudante pague com condições facilitadas o valor financiado após a conclusão da graduação. Entre as informações que devem ser prestadas pela mantenedora ou mantenedoras de instituições estão a quantidade de vagas para cada curso e seus respectivos turnos, além dos valores e das semestralidades escolares de cada um dos períodos, semestres que compõem o curso. As mantenedoras participantes deverão oferecer no mínimo 6 vagas por curso, turno e local. As informações devem estar descritas no termo de participação formalizada pela faculdade. O documento deverá ser assinado eletronicamente pelo representante legal da mantenedora. Todos os procedimentos necessários, desde a assinatura até a emissão do termo de participação, deverão ser realizados exclusivamente por meio do sistema informatizado do FIES. O acesso exige o login único do portal gov.br. 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
14: Mais de 1,5 bilhão de reais do orçamento do Brasil foram destinados em emendas de deputados federais e senadores para prefeituras e governos estaduais sem o detalhamento exigido para que a execução do valor possa ser fiscalizada pela sociedade. A informação é de um estudo divulgado nesta quinta-feira pela organização Transparência Brasil. A entidade analisou mais de 5.700 planos de trabalho de obras vinculadas às chamadas emendas PIX, e descobriu que em cerca de 1.800 planos, ou em um terço deles, as obras são cadastradas com descrições genéricas, como nesse exemplo do coordenador de projetos da organização, Cristiano Pavini.
16: Nós temos uma emenda que se aproxima de 5 milhões de reais, em que a prefeitura beneficiária cadastrou como detalhamento desse gasto apenas drenagem urbana. Essa prefeitura não informa o que será feito de drenagem. São obras de bocas de lobo, limpeza de galerias, ou você vai fazer o desassoreamento de um córrego.
14: Outro exemplo repetido no levantamento foi o de emendas de obras para recapeamento de asfalto, que não identificavam quais vias seriam recuperadas para que a sociedade e as instituições de fiscalização pudessem verificar se o dinheiro alocado pela emenda foi de fato bem investido.
16: Se uma prefeitura não informa quais são as localidades beneficiadas, a sociedade e os órgãos de controle também não podem fiscalizar se o serviço foi realizado, se foi realizado a contento e seguindo o planejamento previamente informado, e tampouco se o valor gasto é condizente com aquela obra executada.
14: A Emenda Parlamentar Individual de Transferência Especial, conhecida como Emenda PIX, foi instituída no Brasil em 2019. A modalidade operou sem controle até 2025, quando o Supremo Tribunal Federal exigiu dos beneficiários um plano de trabalho. A Transparência Brasil cobra que o governo federal exija nesse plano detalhamento mínimo antes de liberar o recurso e que os parlamentares não apenas indiquem o beneficiário, mas acompanhem a execução das emendas. Agência Rádio Web, produção e reportagem, Breno Zonta.
3: Jornal Cenecista, é a informação para você. Mulheres vítimas de violência doméstica que conseguirem na justiça medidas protetivas e afastamento do trabalho vão receber benefício pago via Instituto Nacional INSS. O parecer que garante o afastamento remunerado, elaborado pela Advocacia Geral da União, foi assinado nesta quinta-feira pelo presidente Lula. Em nota, a Secretaria de Comunicação Social da Presidência informou que o documento incorpora as regras da Administração Pública Federal, decisão do Supremo Tribunal Federal, que estabeleceu que quando a justiça determinar o afastamento da mulher do local de trabalho, Como medida protetiva, com base na Lei Maria da Penha, a trabalhadora deve continuar recebendo renda durante o período que pode chegar a 6 meses. O entendimento do Supremo Tribunal Federal abrange as seguradas do Regime Geral de Previdência Social e também prevê proteção de natureza assistencial para as mulheres sem vínculo previdenciário, informou a pasta.
17: Esta voz que você acabou de ouvir é da jovem Priscila Versum. O assassinato dela foi notícia nacional em fevereiro de 2026, como mostrado pela Band.
18: Priscila Versum corre pela rua e tenta abrir um portão. Desesperada, ela tenta escalar para escapar de David Bezerra Pereira.
19: Socorro!
18: Ela cai e é agredida. Uma pessoa vê a cena e confronta o criminoso, que não se intimida. David coloca a Priscila no carro já desacordada. 2 horas depois, ele levou a vítima ao hospital já morta, dizendo que ela tinha cometido suicídio. Quando a polícia chegou, o assassino caiu em contradição e foi preso. O casal estava junto havia 5 anos e tinha 2 filhas, uma de 3 anos e outra de 6 meses. Priscila era amiga de outra vítima de feminicídio, Tainara Souza Santos, de 31 anos, que morreu arrastada pelo ex-namorado na marginal do Tietê no ano passado. O assassino está preso, aguardando julgamento.
17: Em 2025, o Brasil registrou 1.571 feminicídios, 4% a mais que no ano anterior. Para a advogada e ativista Dandara Hudson, ouvida pela repórter Mariana Rossetti, da Ponte Jornalismo, enfrentar este cenário exige mais do que punição.
20: Geralmente, quando nós estamos diante da afirmação de que prevenir, os programas de proteção, eles demandam mais recursos e que um sistema punitivista, um sistema de punição, prender, punir, ele é mais barato, nós estamos diante de uma falácia muito grande, né? Primeiro porque o orçamento em segurança pública no Brasil é um dos maiores orçamentos que existem e que ele cresce escalonadamente. Ou seja, todos os anos o orçamento para a segurança pública, ele é aumentado e, de outro lado, a violência não diminui. Então, o que nós temos aqui é uma necessidade do aparelho estatal se engajar, de fato, em desenvolver programas de proteção, programas de segurança, que são complexos, porque precisam abarcar as particularidades, as interseccionalidades que existem no Rio e na Floresta, que existem em todo o território nacional, que é dividido em vários biomas.
17: A falta de estrutura é ainda mais evidente fora dos grandes centros. Em 2024, metade dos feminicídios do país aconteceu em municípios com até 100 mil habitantes. Mas apenas 5% dessas cidades tinham delegacia especializada no atendimento à mulher. E só 3% contavam com casa-abrigo ou serviço de acolhimento. Um exemplo da importância dessa rede é o caso da jornalista Vanessa Ricarte, assassinada em Campo Grande, no Mato Grosso do Sul, em fevereiro de 2025. Ela havia conseguido fugir de casa, onde era mantida em cárcere privado pelo companheiro, e procurou uma delegacia da mulher para pedir proteção. Vanessa voltou à delegacia horas antes depois para detalhar as violências que sofria e pedir que o ex-companheiro deixasse a casa. Mais tarde, ao retornar para casa, foi morta pelo homem. O caso mostra como uma rede de proteção pode ser decisiva quando os sinais de violência já apareceram. Na Amazônia, o acesso à proteção ganha outras camadas. Entre 2024 e 2025, os casos de violência contra mulheres cresceram 69% no Amazonas e 76% no Pará, segundo a rede de observatórios. A expansão de grupos armados e de economias ilegais também aumenta a vulnerabilidade de mulheres que vivem em áreas marcadas por conflitos e disputas territoriais. Para Dandara Hudson, não é possível pensar a proteção das mulheres sem considerar o lugar onde elas vivem.
20: Nós não vamos estar mais diante de um cenário onde o investimento para a segurança pública cresce todos os anos e todos os anos a violência cresce do mesmo jeito. Nós não temos aí um indicador que nos mostre que o investimento em segurança pública no modelo punitivista, no modelo que nós temos hoje, ele funcione. É um modelo que não funciona. Então, quando o Estado investe em proteção, quando o Estado investe em programas de proteção que são multifacetados, que são complexos, isso demanda recursos, demanda, mas não há um escalonamento nesse investimento. Há um investimento de manutenção que não é um investimento que chegue nem próximo ao investimento que a gente tem hoje em segurança pública.
19: A quinta reportagem da série Ponte nas Eleições traz análise e estudos de juristas e especialistas que citam como exemplos de prevenção programas de autonomia financeira, educação para a igualdade de gênero, apoio jurídico e psicológico, abrigos e capacitação de profissionais. Este ano, a Lei Maria da Penha completou 20 anos. E este especial jornalístico ressalta que saúde, educação, assistência social e segurança precisam identificar os sinais da violência antes que ela chegue à tentativa de feminicídio. Para ler a reportagem completa, acesse ponte.org. Agência Rádio Web, produção e reportagem, Felipe Medeiros.
3: Bom dia, você está acompanhando o Jornal Cenecista. A Polícia Militar de Parelhas recebeu informações através da Central 190 de que as argolas furtadas no cemitério público São Judas Tadeu estaria escondida em uma residência no bairro Cruz do Monte. De imediato, a guarnição foi ao local e encontrou 15 argolas enterradas no muro da residência, sendo parte do material furtado nos dias 25, 26 e 27 deste mês. O homem que estava com o material foi conduzido e autuado por recepção. O suspeito de praticar os furtos já foi identificado e está sendo procurado. A Polícia Civil ficará responsável pelas investigações e pela localização dos demais objetos. Familiares que tiveram túmulos violados devem procurar a Delegacia de Polícia Civil para identificar e reaver seus bens. Olha, os cemitérios começam a se preparar para o finado, né, que agora dia 2 de novembro. Então, você que teve argolas, produtos furtados lá no cemitério de Parelhas, deve procurar a Delegacia de Polícia Civil. 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Paraíba tem mais de 1.400 vagas abertas em concursos só este mês de outubro, viu? A Paraíba tem 1.412 vagas abertas em 7 concursos públicos durante o mês de outubro. As oportunidades são para diferentes níveis de escolaridade e oferecem salários de até R$ 8.800. Há vagas em concursos da Defensoria Pública da Paraíba, prefeituras de Areia, Coxichola, Campina Grande e Cruz do Espírito Santo, além das câmaras municipais de São José do Sabugi e Guarabira. Os prazos de inscrição variam conforme o edital. Entre os concursos, o da Prefeitura de Campina Grande concentra o maior número de oportunidades, onde apresenta 955 vagas. Então, você que está estudando para concursos, fique atento a essas datas do registro, né? De você se inscrever para que você não perca de maneira alguma esses prazos e siga firme aí na sua luta por seu emprego ainda nesse ano de 2026.
19: Olá, este é o Giro de Notícias. Eu sou Felipe Medeiros e você acompanha os destaques do momento. Há 3 dias do primeiro turno das eleições brasileiras, o presidente dos Estados Unidos, Donald Trump, disse que está acompanhando o processo eleitoral do Brasil de perto. Ele afirmou nesta quinta-feira que a eleição é importante e fez elogios ao Brasil e à população brasileira. O presidente americano, no entanto, não manifestou apoio a nenhum candidato. A declaração ocorre em um momento de tensão entre Brasília e Washington, depois de medidas adotadas pelo governo Trump contra o Brasil. Dos preparativos à apuração dos votos. O processo eleitoral brasileiro será acompanhado por mais de 140 observadores internacionais, Entre as instituições estão a Organização dos Estados Americanos, o Parlamento do Mercosul, a União Europeia e a Liga dos Estados Árabes. A missão é observar aspectos como o funcionamento da eleição, a aplicação de regras e a organização da votação. O ministro Edson Fachin, presidente do STF, negou o pedido apresentado pelos advogados de Flávio Bolsonaro para tirar Flávio Dino da análise de processos que envolvem o senador e candidato à presidência. A defesa questionou a participação de Dino em ações relacionadas às eleições, ao presidente Lula e também às emendas parlamentares. Eles argumentam que existe proximidade entre o ministro e o presidente da República. O processo corre em sigilo no Supremo e os detalhes da decisão de Fachin ainda não foram divulgados. Agora, a gente tem um recado muito importante sobre as eleições.
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19: O Corinthians acumula mais de 27 milhões de reais em dívidas com a União por causa de parcelas não pagas de um acordo tributário. O clube deixou de cumprir 4 prestações desde junho. Do total em aberto, pouco mais de 8 milhões correspondem a débitos previdenciários e cerca de 19 milhões a outras dívidas. O acordo firmado

0: 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O PB Saúde convoca mais 43 aprovados em concurso público. A PB Saúde convocou mais 43 aprovados no concurso público realizado em 2024. Quatro editais foram publicados no Diário Oficial do Estado nesta terça-feira, com vagas para enfermeiros, fisioterapeutas, médicos, engenheiros e assistente administrativo, entre outros cargos. Os convocados devem enviar a documentação para admissão entre 30 de setembro e 6 de outubro, por meio de formulário eletrônico. O concurso ofereceu 1.455 vagas para contratação imediata, distribuídas em 86 cargos com salários que podem chegar até R$12.000. Então tá aí para você, tá? E ainda falo de concurso, falo de Princesa Isabel, que a Justiça, o Ministério Público da Paraíba, abriu um procedimento administrativo para apurar possíveis irregularidades na convocação, notificação e posse de candidatos aprovados no concurso de 2024 da Prefeitura de Princesa Isabel, no Sertão da Paraíba. A investigação também verifica as vagas destinadas a pessoas com deficiência e a situação de um candidato aprovado para o cargo de agente de trânsito. O município informou que está ciente do procedimento e que seguirá o edital e a legislação. O Ministério Público solicitou novas informações à Prefeitura, que terá 10 dias para responder à Justiça em relação ao concurso.
1: Nesta sexta-feira, teremos uma partida isolada pelo Campeonato Brasileiro da Série A. No Morumbis, o São Paulo recebe o Santos, num clássico paulista, às 8 horas da noite, por um jogo atrasado da 21ª rodada. O tricolor quer emplacar uma sequência de resultados positivos depois de derrotar o Internacional antes da data FIFA. Já o Peixe também vem num bom momento e tenta se aproximar de uma vaga na Libertadores. O São Paulo não vai contar com o Calieri, que está suspenso pelo terceiro cartão amarelo. Já o Santos pode contar com a estreia de Felipe Coutinho e até com um possível retorno de Neymar. Agência Rádio Web com informações do Brasileirão, Daniela Esperon.
0: Jornal Cenecista, você acompanhando as principais notícias e informações. Olha, reta final das eleições, um empate técnico entre os candidatos Lula e Flávio mostra nova pesquisa do Datafolha, que foi divulgada no dia de ontem. A nova pesquisa, realizada pelo Instituto Datafolha, devidamente registrada na Justiça Eleitoral e que foi divulgada nesta quinta-feira. A Datafolha, junto com a Globo, né, fez a divulgação nesta quinta-feira e aponta que o presidente Lula oscilou 2 pontos percentuais para cima. E agora ele tem na pesquisa 42% das intenções de voto no primeiro turno da eleição presidencial deste domingo. Já o senador Flávio Bolsonaro também oscilou 2 pontos para cima. Agora ele chega a 36%, de 36% foi para 38%. As variações ocorreram dentro de uma margem de erro de 2 pontos percentuais, para mais ou para menos. Na comparação com o levantamento de 24 de setembro, a distância numérica entre os dois permaneceu em 4 pontos percentuais. O escritor Augusto Cury oscilou de 5 para 4. O ex-governador de Goiás, Ronaldo Caiado, passou de 4 para 3. Mesmo índice do presidente do candidato do Missão, Renan Santos, que manteve 3. O ex-governador de Minas Gerais, Romeu Zema, e a dentista Samara Martins permaneceram com 1% cada. O veterinário Wilson Grazi passou de 0% para 1%. O economista Edmilson Costa, o jornalista Rui Costa Pimenta, o empresário Leonardo Avalanche, a advogada Clarina Barão e o professor Hertz Dias mantiveram 0% como nas outras pesquisas. Brancos, nulos e nenhum somam 5%, mesmo patamar da rodada anterior. Os indecisos também permanecem estáveis em 2%. Então tá aí para você, né? Essa pesquisa última do Datafolha. O Datafolha ainda diz que, em votos válidos, Lula possui 45% das intenções contra 40% de Flávio. Cury tem 4%, Caiado e Renan tem

3 e Zema tem 1%. O Datafolha ouviu 2.506 pessoas de 16 anos ou mais entre 28 e 30 de setembro. A margem de erro é de 2 pontos percentuais para mais ou para menos, com nível de confiança de 95%. A pesquisa está registrada no Tribunal Superior Eleitoral sob o número BR-08039-2026. Essa informação que chegou para você neste finalzinho de Jornal Cenecista. Já desejando um ótimo final de semana para todos, é final do Jornal Cenecista. Ficando aqui o abraço de Chico Souza, também da Vanessa Souza e do Jair Gomes na direção geral. Eu sou Jota Tavares, agradeço a sua audiência, lhe convido para estar conosco na programação Cenecista de sempre, informando que tanto neste sábado como neste domingo, vamos estar acompanhando tudo o que acontece no Brasil inteiro a respeito das eleições 2026. No domingo, uma cobertura completa, inclusive com a marcha da apuração a partir das 5 horas da tarde. Você está convidado a nos acompanhar. Jornal Cenecista, um abraço a todos.

0: 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Após o toque de 5 segundos, formação extraordinária de rede de rádio para transmissão de direito de resposta por determinação da Justiça Eleitoral.
1: Direito de resposta concedido pela Justiça Eleitoral. O senador veneziano Vital do Rego ocupa este espaço por decisão da Justiça Eleitoral para esclarecer a propaganda de Marcelo Queiroga sobre a duplicação da BR-230. A propaganda de Marcelo Queiroga juntou fatos diferentes, deixou de fora informações e tentou criar uma ligação que a própria notícia citada por ela não veiculou. Os fatos são estes. Como senador, veneziano destinou emendas para obras em todos os municípios da Paraíba. A escolha e a contratação das empresas que executam a obra não foram feitas por ele, nem pelo gabinete dele. Ele não indicou empresas e não interferiu nessas contratações. A própria reportagem da Folha registra essa ausência de interferência. Por isso não é correto dizer que está tudo na Folha. A matéria não sustenta a suspeita levantada pela propaganda. Essa é a verdade que precisa ser dita.
0: Por determinação da Justiça Eleitoral, está encerrada, nesse momento, a formação extraordinária de rede de rádio para a transmissão de direito de resposta.
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3: Meio-dia e um.
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5: 13 horas e 16 minutos.
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0: 1:35.
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3: 1:52.
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3: Oi, eu sou Fabiola Altran e estes são os destaques de hoje. Mesários e outros colaboradores da Justiça Eleitoral que vão atuar nas eleições deste ano vão receber o auxílio alimentação por PIX processado pelo Banco do Brasil. Secretaria de Estado da Saúde de São Paulo confirma 4 novas ocorrências de sarampo. Já são 40 os casos ao longo de 2026. Mulheres vítimas de violência doméstica que conseguirem medida protetiva e tiverem que se afastar do trabalho vão receber benefício pelo INSS. Elaborado pela Advocacia Geral da União, o parecer foi assinado pelo Presidente da República. Brasileirão masculino tem 2 partidas atrasadas pela rodada 21. Hoje, às 8 da noite, o São Paulo recebe o Santos. E no sábado tem Atlético Mineiro e Bragantino às 6:30. Pelo feminino, também no sábado, tem a final entre São Paulo e Corinthians às 4:30 da tarde. Com a vitória na ida por 2-1, o tricolor só precisa de um empate para ficar com a taça. Brasil faz amistoso no sábado às 11 da manhã contra a Índia. No mesmo dia, a Argentina enfrenta Burkina Faso às 9 da noite no Monumental de Núñez. Da Rádio 2, Fabiola Altran.
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1: 2:19.
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0: Vou soltando, galera.
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3: 14 horas e 35 minutos.
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7: 14:50.
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10: Existe uma teoria que se chama 90-10, onde uma pessoa tem 90% daquilo que você procura em alguém. Só que você foca naqueles 10% que falta. Aí você sai pra rua, se aventura e realmente você encontra aqueles 10%, mas não se deu conta que perdeu os 90%.

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1: Deixa eu perguntar um negócio pra vocês aqui, ó. Vocês tomaram golfe hoje ou não?

0: trabalho aqui, viu?
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1: Começam a valer as mudanças na emissão e no controle de receitas médicas. De acordo com a Agência Nacional de Vigilância Sanitária, vão ser disponibilizadas funcionalidades específicas. A Anvisa informou que a alteração não significa o fim das receitas em papel e nem a obrigatoriedade de emissão eletrônica, mas sim amplia as possibilidades disponíveis para quem prescreve e para farmácias e drogarias. Vai ser possível realizar a emissão eletrônica das notificações de receita, como as de cor azul e amarela, que antes eram emitidas somente em papel. Também haverá um controle eletrônico de outros tipos de receitas, como as de controle especial e aquelas receitas sujeitas à retenção, incluindo as de antimicrobianos e agonistas de GLP-1, que são as canetas emagrecedoras. Receitas em papel seguem válidas e com as regras aplicáveis para cada tipo. Da Rádio 2, Fabíola Altran.
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4: 3:34.
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3: Você conhece Ajuda Bolsa? É uma assistente virtual feita com inteligência artificial que ajuda as famílias a entender melhor os benefícios a que podem ter direito e a descobrir quais estão disponíveis para cada caso. A Ju também explica como funciona o Bolsa Família e apresenta outras políticas públicas.

0: públicas que podem fazer diferença na vida das famílias. No atendimento, você encontra informações, orientações e caminhos para saber como acessar seus direitos. Como detalha a coordenadora técnica do Judo Bolsa, Paola Carvalho.
1: Muitas vezes são programas que elas até já ouviram falar. Gás do Povo, tarifa social de energia elétrica, farmácia popular, o absorvente gratuito na farmácia. E também informações para quem é MEI ou o próprio Bolsa Família. A Ju consegue responder sobre mais de 42 programas sociais que são vinculados ao governo federal. E para isso também criou a calculadora de benefícios. Por isso não deixa de seguir a Ju, a Ju do Bolsa no Instagram, no Facebook, no TikTok ou em qualquer outra rede social, para que possa te conectar e descobrir o que é teu por direito.
0: A coordenadora técnica do Ju do Bolsa, Paola Carvalho, detalha o caminho para acessar a assistente virtual.
1: Ela tira dúvidas, explica como os programas funcionam e orienta as pessoas sobre os seus direitos de forma simples, acessível e gratuita. É só chamar a Ju do Bolsa no Instagram, chama no direct e começa a conversar com a gente, que todas aquelas dúvidas, se tem direito, se não tem, como é que precisa, quais são os critérios, essas coisas difíceis de entender sozinha, a Ju te ajuda a chegar naquilo que é o teu por direito.
0: Lembrando que a Ju do Bolsa é parceira do Grupo Rádio Web nas eleições com recados sobre a importância do voto. Agência Rádio Web, produção e reportagem, Norberto Notari.
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4 horas e 4 minutos. Boa tarde para todo mundo. Estamos chegando na CNC FM nessa tarde de sexta-feira, dia 2 de outubro de 2026. Boa tarde para quem está em casa, para quem está no trabalho, para quem está no carro, para quem está no aplicativo, onde você estiver. Está na região aqui, nas cidades vizinhas, está no Rio Grande do Norte. Nosso abraço, muito obrigado. O Brega está começando agora, já abrindo espaço para você no Zap Zap 9912-7181. Você manda pra gente o seu recado em voz ou manda em texto e participa aqui com a gente. Tudo bem? 4 horas mais 6 minutos aqui. O Brega tá começando com o Ricardo Brasil.

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0: Essa é a hora do brega da Cenecista FM às 4h16. É você com a gente, é você participando do brega nessa tarde de sexta-feira. Que está com a gente aqui. Alô, boa tarde.
1: Vamos ver aqui. Tem um número aí.
0: Oi, vamos ver aqui quem está com a gente. Você
2: boa tarde, Jair. Boa tarde. Aqui do meu dedo de Serra dos Brandões. Eu quero pedir um brega para curtir e oferecer a todos os ouvintes da Rádio Cenecista, a minha família aqui em Serra dos Brandões e aí em Picuí, e a todos que estão de radinho ligado. Bota aí uma música para mim com Lindomar Castilho. Pode ser qualquer uma dele, viu?
0: Tá tudo certo.
2: Fica com Deus, que tenha um feliz final de semana abençoado. Cheio de paz e luz.
0: Muito obrigado, tchau. Dona Rita. Bom final de semana. Às 4h17 aqui, você com a gente. Boa tarde.
3: Boa tarde, meu amigo Jair. Boa tarde, Marinaldo.
4: Boa tarde.
3: Toca aí uma música com aquele cantor baixinho, que eu esqueci o nome dele.
5: Eu sim.
3: Aí pra nós ouvir, tá bom? Nelson Ned é o nome do cara. Um abraço.
6: Nunca nem vi.
0: Obrigado, João Gonzaga, no JK, da nossa audiência, 4h17, quem está com a gente, boa tarde. Deixa eu abraçar aqui o pessoal que está mandando mensagem para a gente, deixa eu abraçar aqui o amigo Josuel Raça, um abraço lá em Parelhas, no Rio Grande do Norte, na nossa audiência, quem está com a gente aqui no Zap Zap, boa tarde.
7: Jair, boa tarde.
0: Boa tarde.
7: Jair, aqui é Cissa Boiador. Jair, eu queria pedir pra você passar essa vizinha aí, rapaz. Eu perdi o meu óculos hoje, meu óculos de grau. Aqui do São José, aí pro centro da cidade. Aí eu queria que você passasse essa vez aí pra quem encontrar. Ou entrega aí na portaria da rádio, eu vim me entregar aqui no. Fica aqui na esquina do cemitério São José, aqui por trás do cemitério, casa de Cissa Boiador. Quem encontrar, me entregar, eu gratifico. Tá beleza?
0: Tá tudo certo, Cícero. Muito bem, um óculos de grau perdeu do São José, o centro da cidade. Se você encontrou esse óculos de grau, pode deixar aqui na portaria da Cenecista ou deixar na casa do Cícero Aboiador, ali na esquina com o cemitério do bairro São José. Tá tudo bem? É isso. Vamos lá, Marinaldo. Lindomar Castilho canta pra gente aqui no Brega da Cenecista FM às 4h19.

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0: 31 minutos agora, esse é o Brega e Chique, é o Brega da CNCIT FM. Gente, olha, o Cícero, o aboiador, perdeu seu óculos de grau, perdeu do bairro São José ao centro da cidade. Você pode deixar na portaria se encontrou ou encontrar, o Cícero gratifica, ou você pode ligar para o Cícero no 839-8848-0049. 839-8848-0049, tá? Ele tá nesse telefone, nesse contato. Você pode ligar que o Cícero vem pegar o óculos onde ele estiver, tá? Onde você estiver. Tudo bem? Perdeu hoje do São José, o centro da cidade, óculos de grau. Vamos ao zap aqui, você com a gente participando. Alô, boa tarde.
1: Boa tarde, Jair Gomes, seu amigo velho Rona, que é um brega com o Manuel Santo, para falecer para a Vânia, para o marido dela que está lá no sítio, para os dois filhos dela e a filha e o netinho dela.
0: Tá tudo certo, um abraço, Rona, com a gente aqui na audiência da CNCIT FM. Você com a gente, boa tarde.
2: E aí, boa tarde. Uma ótima tarde, um ótimo final de semana para todos nós. Com paz e saúde para você e sua família, trabalho de família, para todos nós.
3: Tchau.
0: Obrigado, Marilene Buriti, com a gente aqui na tarde da CNCIT FM. Vamos lá, algumas notícias à tarde aqui. Olha, a justiça determina que a Prefeitura de João Pessoa não deve exigir CNPJ de terreiros para isenção de IPTU. Outra notícia aqui em destaque. Temos aqui, homem é morto a tiros após ter casa invadida na Grande João Pessoa. O homem, identificado como Matheus Luiz, de 25 anos, havia saído do presídio na semana passada, usava tornozeleira eletrônica, segundo a Polícia Civil. Ele tinha 25 anos, foi identificado e foi morto a tiros dentro de casa na madrugada desta sexta-feira, no bairro de Santa Cruz, em Santa Rita, Grande João Pessoa. Segundo a polícia, vários homens armados invadiram o imóvel e foram diretamente até a vítima, que morreu no local. Matheus Luiz havia saído do presídio há uma semana e usava tornozeleira eletrônica. Mais alguém, Marinaldo? Vamos lá, você do zap com a gente. Boa tarde.
4: Boa tarde, meu garoto, meu grande amigo Jair Gomes.
5: Boa tarde.
4: Qualquer uma de zero, eu estou curtindo aqui. Cheguei agora na chácara, neném de Anunciada. O coroa do Corolla. Estou curtindo.
3: Tchau.
4: Um pouquinho com gripe, mas estou curtindo.
0: Valeu, um abraço, neném. Obrigado pela participação. Marinaldo Santos, quem vem chegando agora? Manuel Santos é quem dá o recado aqui no Brega às 4 horas.

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que às 4 horas e 46 minutos aqui, 4 e 46, eu corrigi aqui o telefone do Cícero, Cícero Aboador, né, que ele perdeu o óculos de grau, perdeu do São José ao centro da cidade e está procurando esse óculos de grau. Quem encontrou é só ligar no 839-8848-0749. Então eu falei 00, mas é 0749, tá bom? 839-8848-0749 é o contato, o telefone do Cícero Aboiador, que está à procura de seu óculos de grau. Se você encontrou, ele gratifica, né, a quem encontrou. Você pode também deixar aqui na portaria da Cenecista FM. Tudo certo? Combinado? Deixa eu abraçar aqui a Rosinete, está na nossa audiência, desejando boa tarde para todos nós aqui, um bom final de semana, com muita saúde, com muita paz. Muito obrigado, viu, Rosinete? Final de semana, fique ligado aqui na Cenecista FM. Estaremos aqui na cobertura das eleições, eu, o Tavares, o Marinaldo, o Francisco Souza, toda a equipe aqui, a Vanessa, todo mundo vai estar por aqui na cobertura das eleições 2026, tá? Vamos passar as informações durante o dia e a partir de 5 horas da tarde estaremos aqui passando para você os números, a apuração de votos nesse domingo, tá? A gente vai conhecer logo cedo os eleitos, né? E vamos passar também números para deputados estaduais, para deputados federais, para senador, né? Para presidente também, para governador, tá? Então fique ligado, porque final de semana é cobertura aqui da Cenecista FM, tá? É momento de cobertura das eleições 2026. Um abraço aqui para Maria de Fátima, desejando uma boa tarde para todos nós e um bom final de semana para a equipe do rádio. Obrigado, Maria de Fátima. O Brega e Chique traz Reginaldo Rossi, 4h48. Boa tarde.

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0: 7h55 agora, 4h55. Fabiana já está com a gente aqui, está no Zap Zap. Boa tarde, Fabiana.
1: Boa tarde, Jair Goma, aqui é Fabiana mais uma vez, nessa rádio maravilhosa que Jesus deu. É, estou botando um áudio para pedir. Estou aqui no centro trabalhando. E quero uma música de Amado Batista, Olhos Feitos, para oferecer meu pai Sival, minha mãe Damiana, minha irmã Rita, meu cunhado Vida. Vai também para o grande amor Chico do Piseiro, que está trabalhando.

0: Zap, boa tarde.
1: Jota Tavares, meu rádio veio ficar bom agora, sabe? Mas não tava pegando não, já tava ficando meia nervosa. Mas graças a Deus pegou. Bom final de semana pra nós todos. Eu quero um brega com Laeto, fica a seu critério. Boas tardes, Marinal.
2: Boa tarde.
0: Valeu, um abraço, Ângela. Bom final de semana. Obrigado, gente. Pra Nilzinho também, um abraço enorme, Palmeiro, ouvindo a gente. Amado Batista canta pra gente, um abraço. Bom final de semana pra todo mundo. Tchau.

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3: Eleitores brasileiros na Alemanha se preparam para votar neste domingo, organizando passeatas e fiscalização das sessões no primeiro dia da eleição. O país é o segundo maior colégio eleitoral na Europa e aumentou em quase 5 vezes o número de eleitores desde 2010, mas costuma enfrentar uma grande taxa de abstenção. Nós vamos a Düsseldorf, na Alemanha, conversar com o correspondente Gabriel Brust para conhecer as particularidades da votação deste ano. Olá, Gabriel. Quantos eleitores estão aptos a votar no domingo aí na Alemanha?
4: A comunidade brasileira na Alemanha se mobilizou e aumentou bastante o número de inscritos para votar por aqui. São mais de 41 mil brasileiros aptos a votar, um aumento de 15% em relação a 2022 e quase 400% em relação à eleição de 2010, como você mencionou no começo. A Alemanha fica atrás apenas dos Estados Unidos, de Portugal, do Japão e do Canadá como o maior colégio eleitoral brasileiro no exterior. Esses 41 mil eleitores ainda são um número relativamente baixo se comparado à estimativa de brasileiros vivendo aqui na Alemanha, que é cerca de 170 mil pessoas. E o número total de eleitores brasileiros no exterior esse ano está quase chegando a 1 milhão. São 918 mil, pouco mais de 0,5% do eleitorado total.
3: E, Gabriel, existe alguma mobilização dos grupos políticos por aí?
4: A maior mobilização de grupos políticos, é claro, são dos dois que lideram as pesquisas de intenção de voto, Lula e Flávio Bolsonaro. Um grupo chamado Liga Conservadora Brasil-Alemanha, que conta com mais de 100 mil seguidores nas redes sociais, está convocando militantes para serem fiscais da eleição deste ano. A líder do grupo, a empresária Samia Sitel Farage, fez uma campanha de mobilização de militantes do PL na Alemanha para se inscreverem como fiscais, que são voluntários que acompanham a votação desde a abertura das urnas até a emissão do boletim de urna. A Liga Conservadora Brasil-Alemanha organiza eventos regulares e no dia 7 de setembro levou algumas dezenas de pessoas às ruas de Munique para uma celebração da independência. Pelo outro lado, um grupo chamado Comitê Popular de Luta de Frankfurt e o núcleo do PT na Alemanha estão planejando uma passeata na véspera da eleição, no sábado, em Frankfurt, e em apoio ao presidente Lula.
3: Agora, qual é o perfil do eleitor brasileiro aí na Alemanha, Gabriel?
4: O eleitor brasileiro por aqui ele é principalmente feminino, escolarizado e tem votado na esquerda nas últimas eleições. As mulheres são 65% dos eleitores brasileiros na Alemanha e por aqui o eleitorado brasileiro também é mais escolarizado do que a média. 51% tem curso superior contra apenas 38% da média dos eleitores brasileiros em outros países. Depois de 2014, quando o Aécio Neves venceu por aqui, a vitória foi sempre do PT. Em 2022, a vantagem do presidente Lula foi muito grande, fazendo 76% dos votos dos brasileiros aqui na Alemanha.
3: Agora, Gabriel Brust, conte pra gente qual a estrutura que está sendo preparada para o voto brasileiro.
4: Os locais de votação são as cidades de Berlim, Munique, Frankfurt, Colônia e Hamburgo. Uma variedade grande se comparada aí a outros países na Europa. Munique costuma ser o maior colégio eleitoral, ficando à frente da capital. E Hamburgo é o menor. Para 2026, o TSE ainda não divulgou essa distribuição aí por cidade. Mesmo com essas 5 opções de locais de votação, a taxa de abstenção costuma ser bastante alta e possivelmente devido às distâncias, né, que na Alemanha também são grandes para os padrões europeus. Muita gente do interior acaba não se deslocando no dia da votação para uma dessas 5 cidades, porque é longe, porque também é meio caro andar de trem. A abstenção no segundo turno das eleições anteriores sempre superava os 60%. Em 2022, ela caiu para pouco mais de 50%, mesmo assim sendo mais que o dobro da abstenção que a gente verifica no Brasil. Ou seja, dá para dizer que mais da metade dos eleitores brasileiros aptos a votar aqui na Alemanha, em geral, não comparece. Para esse ano, as representações consulares brasileiras aqui no país prometem uma estrutura robusta para evitar filas. Em Munique, o consulado alerta os eleitores a se deslocarem com antecedência, já que o domingo será também o último dia da Oktoberfest, o que aumenta o movimento e o tráfego nas ruas.
3: Muito obrigado, Gabriel Brust, correspondente da RFM Düsseldorf, Alemanha, que participou do Linha Direta de hoje. Da Rádio França Internacional para a agência Rádio Web de Paris, Elcio Ramalho.
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De forró na programação da Senecist FM, às 5 horas e 8 minutos, aqui 5 e 8. Você vai ter durante o Brega, perdão, durante o Nordeste Valente, né? Brega já aconteceu durante o Nordeste Valente, você vai ter aqui as informações mais importantes da tarde. Hoje vamos passar aqui no Brega, no Nordeste Valente, eu quero falar Brega, né? Estamos no Nordeste Valente. Durante o Nordeste Valente, vamos falar aqui os locais de votação. Você que está em Picuí, você que vota em Picuí, aqui na zona urbana e zona rural, né, nos distritos, você vai saber onde você vai votar. Então veja aí no seu título de eleitor qual é a sua seção. A gente vai passar daqui a pouco o local de votação, tá? Então fique atento aí, porque a Senecist sempre deixa você bem informado nesses momentos que antecedem o dia da eleição, que acontece já domingo. Tudo bem? Já temos também uma portaria aqui do doutor N. Francis Araújo da Silva, que é o juiz da 25ª Zona Eleitoral, tá? Ele emite uma portaria restringindo a venda em varejo de bebidas alcoólicas na jurisdição da 25ª Zona Eleitoral e da outras providências. Daqui a pouco também vamos passar aqui, né, esta portaria do doutor N. Francis Araújo da Silva, juiz da 25ª Zona Eleitoral. Tudo bem? Nordeste Valente começando, trazendo Mestrezinho. Boa tarde.

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5:22, agora esse é o Nordeste Valente, o melhor do forró para você aqui na programação Senecite FM. Eleições 2026, atenção você de Picuí, atenção você que não sabe o local de votação. Atenção que nós vamos passar agora o local de votação, se você está com seu título aí ou se você não está, verifica lá qual a sua seção, tá? Veja a sua seção e a partir de agora a gente começa a passar aqui os locais de votação, você que vai para a urna nesse final de semana, tá? Lembrando que seu voto faz a diferença e não deixa de votar não, vai lá, né? Vai lá depositar o seu voto. Vamos lá, Escola Ana Maria Gomes, é o Colégio Senecista aqui, atenção quem vota aqui na Escola Senecista Ana Maria Gomes, hein? Sessões 40, 41, 42, 43, 44, 45, 46, 47, 48, 49 e 50, tá? Para quem vota aqui na Escola Senecista Ana Maria Gomes. Vamos agora para quem vota na Escola Nova, na Felipe Tiago Gomes. Atenção, hein? As sessões lá: 61, 63, 64, 72 e 73, tá? São 5 sessões lá na Escola Nova, Escola Felipe Tiago Gomes, 61, 63, 64, 72 e 73. Vamos agora às sessões da Escola Maria do Socorro Macedo, bairro Pedro Salustino. Atenção, você que está na nossa audiência, está acompanhando aqui a programação. Atenção aí para as sessões 53, 54, 55 e 56, tá? Você tem, tá nessa sessão. Se você tem no seu título uma dessas sessões, você vota na Escola Maria do Socorro Macedo, no Pedro Salustino. Vamos agora às sessões 35, 51, 52, 57, 118, 137 e 145. Você vota no IFPB, bairro Senecista, tá? É 35, 51, 52, 57, 118, 137 e 145. Para quem vota na Escola Tancredo Neves, o antigo complexo no JK, atenção, em sessões 62, 65, 66, 67, 68 e 139. Você vota na Escola Tancredo Neves, aí no JK. Vamos agora às sessões da Escola Severino Ramos da Nóbrega, Limeira. Sessões 119, 129, 140, 142, 144, 146 e 152. E agora, para quem vota na Escola Pedro Henriques da Costa, bairro São José. Sessões 112, 113, 122, 135 e a 148, tá? Bairro São José, na Escola Pedro Henriques da Costa. Vamos agora às sessões da Escola João Belo Alves, Distrito Serra dos Brandões. Atenção você da Serra dos Brandões, para quem vota na Serra, sessões 97, 109 e 133, tá? Para quem vota na Serra, você vota lá na João Belo Alves, Distrito Serra dos Brandões. E agora as sessões da Escola Municipal Macário Zumiro da Costa, Distrito de Santa Luzia. Sessões 82, 83, 84, 92 e 153. Aí você vota na Escola Municipal Macário Zumiro da Silva, Distrito de Santa Luzia. E agora na Escola Tertuliano Pereira de Araújo, fica lá nas Pedreiras. As sessões que vão funcionar na Escola Tertuliano Pereira de Araújo: a 123, 136, 141, 143, 147 e a 150. Você vai votar na escola, lá nas Pedreiras, na Escola Tertuliano Pereira de Araújo. Se você não conseguiu anotar, liga pra gente ou manda um zap aqui pra gente e a gente passa pra você. Só dizendo na sessão, a gente diz onde você vota. Tudo bem? Estamos juntos aqui na portaria aqui da Senecista. Temos aqui um documento
a carteira de identidade de José Cícero da Silva. Atenção, José Cícero da Silva, sua carteira de identidade e o seu CPF estão aqui na portaria. Foram encontrados, viu? Foram encontrados aqui nessa área aqui para o JK, né? Ali para a rua Anaís Henriques. Então, José Cícero da Silva, passar aqui na portaria para pegar o seu documento. E perdeu também um óculos de grau, o Cícero Aboiador, perdeu do bairro São José ao centro da cidade. Se você encontrou os óculos do Cícero, pode deixar aqui na portaria da CNC-CFM ou pode ligar para o Cícero no 839-8848-0749. 839-8848-0749. Nordeste Valente, são 5 horas e 28 minutos. É Jorge de Altinho quem dá o recado para você. Muito boa tarde.

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você, 5 horas e 41 minutos agora. Esse é o Nordeste Valente da Cenecista FM. Vamos aqui a algumas notícias. Temos aqui uma informação de que casa de ex-prefeito de Queimadas, no Agreste da Paraíba, invadida. Família é feita refém durante assalto. Uma casa foi invadida, uma família foi feita refém na noite de ontem, no bairro Ligeiro, em Queimadas, no Agreste da Paraíba. O imóvel pertence ao ex-prefeito da cidade e ele é atual candidato a deputado federal pelo Podemos, Jacó Maciel. Ele não estava na residência no momento da ação. De acordo com a Polícia Militar, 4 homens encapuzados, armados, invadiram a casa e renderam pessoas da família e funcionários. Segundo o relato das vítimas aos policiais, os suspeitos conseguiram levar pertences como celulares, joias e também ameaçaram levar uma das pessoas que estava no imóvel. Ainda na noite de ontem, os celulares levados da residência foram encontrados. Na manhã desta sexta, a PM identificou por meio de câmeras de segurança o veículo que teria sido usado no crime. O carro foi localizado no bairro do Mirante, em Campina Grande. Quando os ocupantes perceberam a presença dos policiais, fugiram em alta velocidade e teve início a uma perseguição. Durante a fuga, o carro acabou capotando em um trecho localizado já no sentido de João Pessoa, próximo ali à BR-230. Suspeitos conseguiram fugir e até agora ainda não haviam sido localizados. Mas a polícia está no encalço, né? Está tentando identificar esses homens. Outra notícia aqui de destaque na programação da Cenecista FM, temos aqui: suspeitos de assaltar joalheria no sertão são presos após carro cair em Ribanceira durante a fuga. 4 pessoas foram presas suspeitas de assaltar uma joalheria em São José de Piranhas, no sertão da Paraíba, na manhã desta sexta. Segundo a Polícia Militar, o grupo fugiu em direção a Cajazeiras, mas o carro que estavam perdeu o controle e caiu em uma ribanceira na PB-400. A polícia havia sido acionada após informações de que pessoas armadas tinham invadido o estabelecimento. Durante as buscas, uma equipe localizou um carro com 4 ocupantes que apresentavam características semelhantes às dos suspeitos, quando deu início a uma perseguição. Ao perceberem a aproximação dos policiais, os ocupantes perderam o controle do veículo, que saiu da pista. 5h44 aqui na tarde, Cenecista FM, cirando e cirindo para você no Nordeste Valente.

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10h55 aqui na tarde da CNCIS FM. Notícia da tarde, uma última notícia aqui. A empresária Mila Seide, mulher do influenciador Lito Souza, contou nessa sexta-feira 2 que o marido deixou vídeos gravados para o filho assistir em momentos importantes da infância e da adolescência. Segundo ela, Lito preparou mensagens para os aniversários de 9, de 14 e 18 anos do menino. Hoje ele tem 7 anos. Deixou alguns vídeos gravados para os aniversários dele, se não me engano, de 9, de 14 e 18 anos, das lições que ele achava importante para passar para o filho, disse Mila durante o velório do marido realizado no complexo do aeroporto de Campo de Marte, na zona norte de São Paulo. Lito Souza, nome profissional de Joselito Geraldo de Souza, morreu quinta-feira de 1º aos 59 anos no hospital Albert Einstein, São Paulo, onde estava internado. Ele convivia com o diagnóstico de uma rara doença degenerativa sem cura. O velório foi aberto ao público, fãs, amigos e parentes de Lito. A família não permitiu a entrada da imprensa no local. É isso. 5h56, fechamos aqui o Brega no Nordeste Valente. Muito obrigado a você pelo carinho, muito obrigado pela atenção. Amanhã, sábado, não tem Nordeste Valente, mas na segunda-feira você acompanha Nordeste Valente aqui com a gente. Tudo bem?

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3: Amados irmãos e irmãs, estamos iniciando mais um programa Momento de Oração, onde juntos estaremos rezando o Santo Terço, ouvindo o Santo Evangelho e aprendendo com catequese da Igreja Católica. Que o programa seja um momento da presença de Deus na sua vida nesta noite.
4: Boa noite, meus irmãos e minhas irmãs. Vamos dar início ao nosso texto de hoje. Hoje aqui é o Vitoriano, seu Pedro Cesário, Carlinho, seu João Gonzaga, Pedão, Marinado nos controle. Vamos dar início ao nosso texto de hoje. Dando boa noite para todos vocês que estão escutando, que estão assistindo, que estão rezando com a gente. Vamos rezar com a gente. Vamos dar início ao texto de hoje. Em nome do Pai, do Filho e do Espírito Santo. Amém.

0: Muito bem, meus irmãos e minhas irmãs, você de perto e da distância, vocês que estão conosco, vamos dar início ao nosso texto, em nome do Pai, do Filho e do Espírito Santo. Amém. Vinde, Espírito Santo, enchei os corações dos vossos fiéis e acendei neles o fogo do vosso amor. Enviai, Senhor, o vosso Espírito, e tudo será criado. Renovarei a face da terra. Oremos, ó Deus que instruíste os corações dos vossos fiéis, com a luz do Espírito Santo, fazei que apreciemos retamente todas as coisas, segundo o mesmo Espírito, e gozemos sempre de sua consolação. Por Cristo nosso Senhor. Amém. Oferecimento do texto. Divino Jesus, nós vos oferecemos este texto que vamos rezar, meditando os mistérios da nossa redenção. Concedei-lhe por intercessão da Virgem Maria, Mãe de Deus e Nossa Mãe, as virtudes que nos são necessárias para bem rezá-la e a graça de ganharmos a indulgência desta santa devoção. Oferecemos particularmente, em desagravo dos pecados cometidos contra o Santíssimo Coração de Jesus e o Imaculado Coração de Maria. Rezamos pela paz do mundo, pela convenção dos pecadores, pelas almas do purgatório, pelo Santo Padre, o Papa e suas intenções. Santificação do clero, pelo nosso bispo, pelo nosso palco, seus vigários auxiliar, pela santificação das famílias, pelas missões, pelos doentes e organizantes, por todos aqueles que pediram nossas orações particular e pelo Brasil. Pelo sinal da Santa Cruz, livre-nos Deus, nosso Senhor, dos nossos inimigos. Em nome do Pai, do Filho e do Espírito Santo. Amém. Creio em Deus, Pai Todo-Poderoso, Criador do céu e da terra, e em Jesus Cristo, seu único Filho, nosso Senhor, que foi concebido pelo poder do Espírito Santo, nasceu da Virgem Maria, padeceu sob Pôncio Pilato, foi crucificado, morto e sepultado, desceu à mansão dos mortos, ressuscitou o terceiro dia, subiu ao céu, e está sentada à direita de Deus Pai Todo-Poderoso, onde há de vir a julgar os vivos e os mortos. Creio no Espírito Santo, na Santa Igreja Católica, na comunhão dos santos, na remissão dos pecados, na ressurreição da carne, na vida eterna. Amém. Pai nosso, que estás no céu, santificado seja o vosso nome. Venha a nós o vosso reino, seja feita a vossa vontade, assim na terra como no céu. O pão nosso de cada dia nos dai hoje, perdoai as nossas ofensas, assim como nós perdoamos a quem nos tem ofendido. Não deixeis cair em tentação, mas livrai-me do mal. Amém. O anjo do Senhor anunciou a Maria.
1: E ela concedeu do Espírito Santo.
0: Ave Maria, cheia de graça, Senhor é conosco. Bendita sois vós entre as mulheres, bendito é o fruto do vosso ventre, Jesus.
1: Santa Maria, Mãe de Deus, rogai por nós, pecadores, agora e na hora de nossa morte. Amém.
0: Eis aqui a serva do Senhor. Passa-se em mim, segundo a tua palavra. Ave Maria, cheia de graça, Senhor é conosco. Bendita sois vós entre as mulheres. Bendito é o fruto do vosso ventre, Jesus.
1: Santa Maria, Mãe de Deus, rogai por nós, pecadores, agora e na hora de nossa morte. Amém.
0: E o Verbo Divino de Deus se fez carne
1: e habitou entre nós.
0: Ave Maria, cheia de graça, Senhor é conosco. Bendita sois vós entre as mulheres. Bendito é o fruto do vosso ventre, Jesus.
1: Santa Maria, Mãe de Deus, rogai por nós, pecadores, agora e na hora de nossa morte. Amém.
0: Glória ao Pai, ao Filho e ao Espírito Santo, assim como era no princípio, agora e sempre, por todos os séculos dos séculos. Amém. Ó meu Jesus, perdoai e livrai-me do fogo do inferno, levar as almas todas para o céu e socorrei principalmente as que mais precisarem da vossa vossa infinita misericórdia. Mãe de Deus, derramai sobre a humanidade inteira as graças eficazes da vossa chama de amor, agora e na hora de nossa morte. Amém. Hoje, sexta-feira, meditação dos mistérios dolorosos, paixão e morte de Jesus. No primeiro mistério, contemplamos a agonia de Jesus no Horto das Oliveiras, quando soou sangue. Minha alma está triste, a ponto de morrer. Ficai aqui e vigiai. Vigiai e orai para não cair em tentação. O espírito está pronto, mas a carne é fraca. Nosso irmão Pedro Cesário.
1: Pai nosso que está no céu, santificado seja vosso nome, venha a nós o vosso reino, seja feita a vossa vontade, assim na terra como no céu.
0: Pão nosso de cada dia nos dai hoje, perdoai as nossas ofensas, assim como nós perdoamos a quem nos tem ofendido. Não deixeis cair em tentação, mas livrai-me do mal.
1: Ave Maria, cheia de graça, o Senhor é convosco, bendita sois vós entre as mulheres, bendito é o fruto do vosso ventre, Jesus.
0: Santa Maria, Mãe de Deus, rogai por nós, pecadores, agora e na hora de nossa morte.
1: Ave Maria, cheia de graça, o Senhor é convosco, bendita sois vós entre as mulheres, bendito é o fruto do vosso ventre, Jesus.
0: Santa Maria, Mãe de Deus, rogai por nós, pecadores, agora e na hora de nossa morte. Amém.
1: Ave Maria, cheia de graça, o Senhor é convosco, bendita sois vós entre as mulheres, bendito é o fruto do vosso ventre, Jesus.
0: Santa Maria, Mãe de Deus, rogai por nós, pecadores, agora e na hora de nossa morte. Amém.
1: Ave Maria, cheia de graça, o Senhor é convosco, bendita sois vós entre as mulheres, bendito é o fruto do vosso ventre, Jesus.
0: Santa Maria, Mãe de Deus, rogai por nós, pecadores, agora e na hora de nossa morte. Amém.
1: Ave Maria, cheia de graça, o Senhor é convosco, bendita sois vós entre as mulheres, bendito é o fruto do vosso ventre, Jesus.
0: Santa Maria, Mãe de Deus, rogai por nós, pecadores, agora e na hora de nossa morte. Amém.
1: Ave Maria, cheia de graça, o Senhor é convosco, bendita sois vós entre as mulheres, bendito é o fruto do vosso ventre, Jesus.
0: Santa Maria, Mãe de Deus, rogai por nós, pecadores, agora e na hora de nossa morte. Amém.
1: Ave Maria, cheia de graça, o Senhor é convosco, bendita sois vós entre as mulheres, bendito é o fruto do vosso ventre, Jesus.
0: Santa Maria, Mãe de Deus, rogai por nós, pecadores, agora e na hora de nossa morte. Amém.
1: Ave Maria, cheia de graça, o Senhor é convosco, bendita sois vós entre as mulheres, bendito é o fruto do vosso ventre, Jesus.
0: Santa Maria, Mãe de Deus, rogai por nós, pecadores, agora e na hora de nossa morte. Amém.
1: Ave Maria, cheia de graça, o Senhor é convosco, bendita sois vós entre as mulheres, bendito é o fruto do vosso ventre, Jesus.
0: Santa Maria, Mãe de Deus, rogai por nós, pecadores, agora e na hora de nossa morte. Amém.
1: Ave Maria, cheia de graça, o Senhor é convosco, bendita sois vós entre as mulheres, bendito é o fruto do vosso ventre, Jesus.
0: Maria, Mãe de Deus, rogai por nós, pecadores, agora e na hora de nossa morte. Amém.
1: Glória ao Pai, ao Filho e ao Espírito Santo, assim como era no princípio, agora e sempre, por todos os séculos e séculos. Amém.
0: Ô meu Jesus, perdoai-me, livrai-me do fogo do inferno, levar as almas todas para o céu, socorrei principalmente as que mais precisarem da vossa infinita misericórdia. Mãe de Deus, derramai sobre a humanidade inteira as graças eficazes da vossa chama de amor, agora e na hora de nossa morte. Amém.
2: Este segundo mistério, contemplamos a flagelação de nosso Senhor Jesus Cristo. O sofrimento, a humilhação, o escárnio, a violência contra um inocente. Toda essa humilhação e dor, cada um de nós pecadores. O amor que sente por cada ser humano É impossível de se imaginar. Nosso irmão Carlos Oliveira.
3: Uma boa noite para todos aqueles que nos escutam, o Teuço. Boa noite lá para Marco, lá na Boa Sorte. Para nosso irmão Chacal, lá no Bar Limeira, próximo a Serimpinel. Que Deus nos abençoe vocês todos. Deus lhe abençoe, lhe dê a saúde, viu, Chacal? E sua mãe disse que você não perde o programa do Teuço todas as sextas-feiras. Pai nosso que está no céu, santificado seja o vosso nome. Venha a nós o vosso reino. Seja feita a vossa vontade, assim na terra como no céu. Um pão nosso de cada dia ainda hoje. Perdoai as nossas ofensas, assim como nós perdoamos a quem nos tem ofendido. Não deixei cair em tentação, mas livrai-me do mal. Amém. Ave Maria, cheia de graça, Senhora convosco. Bendita sois vós entre as mulheres. Bendito é o fruto do vosso ventre, Jesus.
0: Santa Maria, Mãe de Deus, rogai por nós, pecadores, agora e na hora de nossa morte. Amém.
3: Ave Maria, cheia de graça, Senhora convosco. Bendita sois vós entre as mulheres. Bendito é o fruto do vosso ventre, Jesus.
0: Santa Maria, Mãe de Deus, rogai por nós, pecadores, agora e na hora de nossa morte. Amém.
3: Ave Maria, cheia de graça, Senhora convosco. Bendita sois vós entre as mulheres. Bendito é o fruto do vosso ventre, Jesus.
0: Santa Maria, Mãe de Deus, rogai por nós, pecadores, agora e na hora de nossa morte. Amém.
3: Ave Maria, cheia de graça, Senhora convosco. Bendita sois vós entre as mulheres. Bendito é o fruto do vosso ventre, Jesus.
0: Santa Maria, Mãe de Deus, rogai por nós, pecadores, agora e na hora de nossa morte. Amém.
3: Ave Maria, cheia de graça, Senhora convosco. Bendita sois vós entre as mulheres. Bendito é o fruto do vosso ventre, Jesus.
0: Santa Maria, Mãe de Deus, rogai por nós, pecadores, agora e na hora de nossa morte. Amém.
3: Ave Maria, cheia de graça, Senhora convosco. Bendita sois vós entre as mulheres. Bendito é o fruto do vosso ventre, Jesus.
0: Santa Maria, Mãe de Deus, rogai por nós, pecadores, agora e na hora de nossa morte. Amém.
3: Ave Maria, cheia de graça, Senhora convosco. Bendita sois vós entre as mulheres. Bendito é o fruto do vosso ventre, Jesus.
0: Santa Maria, Mãe de Deus, rogai por nós, pecadores, agora e na hora de nossa morte. Amém.
3: Ave Maria, cheia de graça, Senhora convosco. Bendita sois vós entre as mulheres. Bendito é o fruto do vosso ventre, Jesus.
0: Santa Maria, Mãe de Deus, rogai por nós, pecadores, agora e na hora de nossa morte. Amém.
3: Ave Maria, cheia de graça, Senhora convosco. Bendita sois vós entre as mulheres. Bendito é o fruto do vosso ventre, Jesus.
0: Santa Maria, Mãe de Deus, rogai por nós, pecadores, agora e na hora de nossa morte. Amém.
3: Ave Maria, cheia de graça, Senhora convosco. Bendita sois vós entre as mulheres. Bendito é o fruto do vosso ventre, Jesus.

0: assim como era no princípio, agora e sempre.
1: Por todos os séculos, séculos, amém. Ô meu Jesus, perdoai
0: e livrai do fogo do inferno.
1: Levai as almas todas para o céu. Socorrei principalmente o que mais precisarem da nossa infinita misericórdia. Mãe de Deus, derramai sobre a humanidade inteira as graças eficazes da vossa chama de amor, agora e na hora de nossa morte. Amém.
0: Terceiro mistério, contemplamos a coroação de espinho de nosso Senhor Jesus Cristo. Cada ponta de espinho, um pecado. Cada gota de sangue derramado, o perdão. Sua sagrada face coberta de sangue. O sangue que nos lavou e limpou de nossos pecados. Na dor provocada pelos espinhos, resgatou-nos da morte. Nosso irmão Pedro.
2: Boa noite, Luzia, a César Barandão e seu esposo e sua família todinha. Deus abençoe, muito obrigado, sabe, eu estive lá. Pai nosso que está no céu, santificado seja o vosso nome. Venha a nós, vosso rei, seja feita a vontade, assim na terra como no céu. Por nosso cada dia da hoje, perdoai as nossas ofensas, assim como nós perdoamos
0: a quem nos tem ofendido. Não deixeis cair em tentação, mas livrai-me do mal. Amém.
2: Ave Maria, cheia de graça, Senhor convosco. Bendito vós entre as mulheres, bendito é o fruto do vosso ventre, Jesus.
0: Santa Maria, Mãe de Deus, rogai por nós, pecadores,
2: na hora da nossa morte. Amém. Ave Maria, cheia de graça, Senhor convosco. Bendito vós entre as mulheres, bendito é o fruto do vosso ventre, Jesus.
0: Santa Maria, Mãe de Deus, rogai por nós, pecadores, agora e na hora da nossa morte.
2: Amém. Ave Maria, cheia de graça, Senhor convosco. Bendito vós entre as mulheres, bendito é o fruto do vosso ventre, Jesus.
0: Santa Maria, Mãe de Deus, rogai por nós, pecadores,
2: na hora da nossa morte. Amém. Ave Maria, cheia de graça, Senhor convosco. Bendito vós entre as mulheres, bendito é o fruto do vosso ventre, Jesus.
0: Santa Maria, Mãe de Deus, rogai por nós, pecadores,
2: na hora da nossa morte. Amém. Ave Maria, cheia de graça, Senhor convosco. Bendito vós entre as mulheres, bendito é o fruto do vosso ventre, Jesus.
0: Santa Maria, Mãe de Deus, rogai por nós, pecadores, agora e na hora da nossa morte.
2: Amém. Ave Maria, cheia de graça, Senhor convosco. Bendito vós entre as mulheres, bendito é o fruto do vosso ventre, Jesus.
0: Santa Maria, Mãe de Deus, rogai por nós, pecadores,
2: agora e na hora da nossa morte. Amém. Ave Maria, cheia de graça, Senhor convosco. Bendito vós entre as mulheres, bendito é o fruto do vosso ventre, Jesus.
0: Santa Maria, Mãe de Deus, rogai por nós, pecadores, agora e na hora de nossa morte. Amém.
2: Ave Maria, cheia de graça, Senhor convosco. Bendito vós entre as mulheres, bendito é o fruto do vosso ventre, Jesus.
0: Santa Maria, Mãe de Deus, rogai por nós, pecadores, agora e na hora de nossa morte. Amém.
2: Ave Maria, cheia de graça, Senhor convosco. Bendito vós entre as mulheres, bendito é o fruto do vosso ventre, Jesus.
0: Santa Maria, Mãe de Deus, rogai por nós, pecadores, agora e na hora de nossa morte.
2: Amém. Ave Maria, cheia de graça, Senhor convosco. Bendito vós entre as mulheres, bendito é o fruto do vosso ventre, Jesus.
0: Santa Maria, Mãe de Deus, rogai por nós, pecadores, agora e na hora de nossa morte. Amém.
2: Glória ao Pai, ao Filho e ao Espírito Santo. Assim como nós venhamos sempre, em outros séculos. Amém. Jesus, perdoai fogo do inferno.
0: Levar as almas todas para o céu e socorrer principalmente as que mais precisarem da vossa infinita misericórdia. Mãe de Deus, derramai sobre a humanidade inteira as graças eficazes da vossa chama de amor, agora e na hora de nossa morte. Amém.
3: Quarto mistério. Contemplamos nosso Senhor carregando penosamente a cruz até o alto do Calvário. O peso dos pecados do mundo abriu chagas que chegavam até os ossos. Todo aquele que quiser vir após mim, renegue a si mesmo, tome a sua cruz e siga-me. Pai nosso que estás no céu, santificado seja o vosso nome. Venha a nós o vosso reino, seja feita a vossa vontade, assim na terra como no céu. Pão nosso que cada dia nos dá hoje, perdoai as nossas ofensas, assim como nós perdoamos a quem nos tem ofendido. Deixeis cair em tentação, mas livrai-nos do mal. Amém.
4: Ave Maria, cheia de graça, o Senhor é convosco. Bendito sois vós entre as mulheres, e bendito é o fruto do vosso ventre, Jesus.
5: Santa Maria, Mãe de Deus, rogai por nós, pecadores, agora e na hora de nossa morte. Amém.
4: Ave Maria, cheia de graça, o Senhor é convosco. Bendito sois vós entre as mulheres, e bendito é o fruto do vosso ventre, Jesus.
5: Santa Maria, Mãe de Deus, rogai por nós, pecadores, agora e na hora de nossa morte. Amém.
4: Ave Maria, cheia de graça, o Senhor é convosco. Bendito sois vós entre as mulheres, e bendito é o fruto do vosso ventre, Jesus.
5: Santa Maria, Mãe de Deus, rogai por nós, pecadores, agora e na hora de nossa morte. Amém.
4: Ave Maria, cheia de graça, o Senhor é convosco. Bendito sois vós entre as mulheres, e bendito é o fruto do vosso ventre, Jesus.
5: Santa Maria, Mãe de Deus, rogai por nós, pecadores, agora e na hora de nossa morte. Amém.
4: Ave Maria, cheia de graça, o Senhor é convosco. Bendito sois vós entre as mulheres, e bendito é o fruto do vosso ventre, Jesus.
5: Santa Maria, Mãe de Deus, rogai por nós, pecadores, agora e na hora de nossa morte. Amém.
4: Ave Maria, cheia de graça, o Senhor é convosco. Bendito sois vós entre as mulheres, e bendito é o fruto do vosso ventre, Jesus.
5: Santa Maria, Mãe de Deus, rogai por nós, pecadores, agora e na hora de nossa morte. Amém.
4: Ave Maria, cheia de graça, o Senhor é convosco. Bendito sois vós entre as mulheres, e bendito é o fruto do vosso ventre, Jesus.
5: Santa Maria, Mãe de Deus, rogai por nós, pecadores, agora e na hora de nossa morte. Amém.
4: Ave Maria, cheia de graça, o Senhor é convosco. Bendito sois vós entre as mulheres, e bendito é o fruto do vosso ventre, Jesus.
5: Santa Maria, Mãe de Deus, rogai por nós, pecadores, agora e na hora de nossa morte. Amém.
4: Ave Maria, cheia de graça, o Senhor é convosco. Bendito sois vós entre as mulheres, e bendito é o fruto do vosso ventre, Jesus.
5: Santa Maria, Mãe de Deus, rogai por nós, pecadores, agora e na hora de nossa morte. Amém.
4: Ave Maria, cheia de graça, o Senhor é convosco. Bendito sois vós entre as mulheres, e bendito é o fruto do vosso ventre, Jesus.
5: Santa Maria, Mãe de Deus, rogai por nós, pecadores, agora e na hora de nossa morte. Amém.
4: Glória ao Pai, ao Filho e ao Espírito Santo, assim como era no princípio, agora e sempre, por todos os séculos dos séculos. Amém.
5: Ó meu Jesus, perdoai-me e livrai-me do povo do inferno, levai-me todas para o céu, e socorrei principalmente as que mais precisarem da vossa infinita misericórdia. Mãe de Deus, derramai sobre a humanidade inteira as graças eficazes da vossa chama de amor, agora e na hora de nossa morte. Amém.
0: No quinto mistério, contemplamos a crucificação, sofrimento e morte de nosso Senhor Jesus Cristo. Cruz, escárnio para os judeus, loucura para os gentios, consolo e sinal de fé para os cristãos. Por amar ao ser humano e ao pecador, suportou dores incalculáveis, humilhou-se e foi insultado, desprezado e tratado como o pior dos criminosos.
5: Pai nosso que está no céu, santificado seja o vosso nome. Venha a nós o vosso reino, seja feita a vossa vontade, assim na terra como no céu. O pão nosso de cada dia nos dá hoje. perdoai as nossas ofensas, assim como nós perdoamos a quem nos tem ofendido. Não nos deixeis cair em tentação, mas livrai-nos do mal. Amém. Ave Maria, cheia de graça, o Senhor é convosco. Bendita sois vós entre as mulheres, bendito é o fruto do vosso ventre, Jesus.
4: Santa Maria, Mãe de Deus,
5: rogai por nós, pecadores, agora e na hora de nossa morte. Amém. Ave Maria, cheia de graça, o Senhor é convosco. Bendita sois vós entre as mulheres. Bendito é o fruto do vosso ventre, Jesus.
4: Santa Maria, Mãe de Deus,
5: rogai por nós, pecadores, agora e na hora de nossa morte. Amém. Ave Maria, cheia de graça, o Senhor é convosco. Bendita sois vós entre as mulheres, bendito é o fruto do vosso ventre, Jesus.
4: Santa Maria,
5: Mãe de Deus, rogai por nós, pecadores, agora e na hora de nossa morte. Amém. Ave Maria, cheia de graça, o Senhor é convosco. Bendita sois vós entre as mulheres, bendito é o fruto do vosso ventre, Jesus.
4: Santa Maria,
5: Mãe de Deus, rogai por nós, pecadores, agora e na hora de nossa morte. Amém. Ave Maria, cheia de graça, o Senhor é convosco. Bendita sois vós entre as mulheres, bendito é o fruto do vosso ventre, Jesus.
4: Santa Maria, Mãe de Deus,
5: rogai por nós, pecadores, agora e na hora de nossa morte. Amém. Ave Maria, cheia de graça, o Senhor é convosco. Bendita sois vós entre as mulheres, bendito é o fruto do vosso ventre, Jesus.
4: Santa Maria,
5: Mãe de Deus,
4: rogai
5: por nós, pecadores, agora e na hora de nossa morte. Amém. Ave Maria, cheia de graça, o Senhor é convosco. Bendita sois vós entre as mulheres, bendito é o fruto do vosso ventre, Jesus.
4: Santa Maria, Mãe de Deus,
5: rogai por nós, pecadores, agora e na hora de nossa morte. Amém. Ave Maria, cheia de graça, o Senhor é convosco. Bendita sois vós entre as mulheres. Bendito é o fruto do vosso ventre, Jesus.
4: Santa Maria, Mãe de Deus,
5: rogai por nós, pecadores, agora e na hora de nossa morte. Amém. Ave Maria, cheia de graça, o Senhor é convosco. Bendita sois vós entre as mulheres, bendito é o fruto do vosso ventre, Jesus.
4: Santa Maria, Mãe de Deus,
5: rogai por nós, pecadores, agora e na hora de nossa morte. Amém. Ave Maria, cheia de graça, o Senhor é convosco. Bendita sois vós entre as mulheres, bendito é o fruto do vosso ventre, Jesus.
4: Santa Maria, Mãe de Deus,
5: rogai por nós, pecadores, agora e na hora de nossa morte. Amém. Glória ao Pai, ao Filho e ao Espírito Santo, assim como era no princípio, agora e sempre, por todo o século e séculos. Amém. Ó meu Jesus, perdoai-me e livrai-me do fogo do inferno, levai as almas para o céu e socorrei principalmente as que mais precisarem da vossa infinita misericórdia. Mãe de Deus, derramai sobre a humanidade inteira as graças eficazes da vossa chama de amor, agora e na hora de nossa morte. Amém.
0: Infinitas graças vos damos, soberana rainha, pelos benefícios que todos os dias recebemos de vossas mãos maternais. Dignai-vos agora e para sempre tomar em parte o vosso poderoso amparo, e para mais vos agradecer, vos saudamos com a salve rainha.
4: Salve rainha, Mãe de Misericórdia,
0: vida, doçura e esperança nossa, salve. A vós gradamos e agradados, filho de Eva. A vós suspirando, gemendo e chorando neste vale de lágrima. E a pois advogada nossa, neste vossos olhos, misericordioso a nós volvei. Depois deste desterro, mostrai-nos, Jesus, bendito o fruto do vosso ventre, ó clemente e ó piedosa, ó doce sempre Virgem Maria,
6: rogai por nós, Santa Mãe de Deus, para que sejamos dignos das promessas de Cristo. Amém.
0: Bem, meus irmãos e minhas irmãs, vamos agora escutar a palavra de Deus com o nosso pároco Caldeci.
7: Louvado seja nosso Senhor Jesus Cristo, para sempre seja louvado. Meu estimado rádio ouvinte, nesta sexta-feira, a primeira sexta-feira do mês missionário, no mês de outubro, eu saúdo a todos vocês com a mensagem dos Santos Anjos da Guarda. Hoje a igreja celebra o dia dos Santos Anjos da Guarda. Anjos do Senhor, bendizei ao Senhor, louvai e exaltai pelos séculos sem fim. Meus amados irmãos e irmãs, que alegria! Vamos partilhar com você agora a palavra de Deus, o Santo Evangelho, que está em Mateus, no capítulo 18, do versículo de 1 a 5 e versículo 10. O Senhor esteja convosco, Ele está no meio de nós. Proclamação do Evangelho de Jesus Cristo, segundo Mateus. Glória a vós, Senhor. Naquele tempo e naquela hora, os discípulos aproximaram-se de Jesus e perguntaram: quem é o maior no reino dos céus? Jesus chamou uma criança, colocou-a no meio deles e disse: em verdade vos digo, se não vos converterdes e não vos tornardes como crianças, não entrareis no reino dos céus. Quem se faz pequeno como esta criança, esse é o maior no reino dos céus. E quem recebe em meu nome uma criança como esta, é a mim que recebe. Não desprezeis nenhum desses pequeninos, pois eu vos digo que os seus anjos nos céus veem sem cessar a face do vosso Pai que está nos céus. Palavra da salvação. Glória a vós, Senhor. Antes de começar esta reflexão, eu quero que você reze comigo a oração do anjo da guarda. Santo anjo do Senhor, meu zeloso e guardador, se a ti me confiou a piedade divina, sempre me rege, me guarde, me governe, me ilumine. Amém. Dia dos Santos Anjos. Nós somos anjos na vida dos outros. Será que somos anjos mesmo na vida dos outros? Nós encontramos tantos anjos na nossa caminhada, né? Pessoas que nos ajudam. Obrigado, Senhor. Obrigado, Santos Anjos. Então, celebramos hoje os Santos Anjos da Guarda, proteção de Deus em nossa vida, seres celestiais que nos apontam caminhos. E tem, meus irmãos e irmãs, a missão de nos proteger. Olha que bonito. A missão dos anjos é nos proteger. Às vezes nós passamos por tantos problemas, tantas dificuldades, tantos, assim, momentos bem difíceis. E alguém diz assim: foi o anjo de Deus que te defendeu, né? Anjos, meus irmãos, simbolizam a presença de Deus na nossa vida. É isso que nos mostram os textos da liturgia da palavra para este dia, né? Se você quiser aprofundar um pouquinho, a primeira leitura está em Êxodo, no capítulo 23, versículo de 20 a 23. Então, nesta primeira leitura do livro do Êxodo, diz que Deus vai enviar à frente do seu povo um anjo para que cuide dele no caminho e o leve até o lugar onde ele, Deus, havia preparado, né? Quem seria esse anjo? Se retomarmos o contexto do livro do Êxodo e a história do povo de Israel no processo de libertação do Egito, uma terra prometida, vamos perceber quem são esses anjos. Moisés foi um deles, né? Primeiro Moisés, que desempenhou um papel de anjo da guarda do povo hebreu, conduzindo na travessia do deserto, sendo mediador entre Deus e o seu povo, protegendo e encorajando esse povo. Então, Deus vai protegendo, vai encorajando o povo. Quantas vezes, na travessia dos desertos da nossa vida, nos momentos difíceis, aparecem anjos que nos ajudam, atravessam esses momentos e situações muitas vezes que nós passamos, né? Uma situação difícil, um problema de saúde, um tratamento oncológico, problemas de câncer. Olha, coloca, peça a força do anjo de Deus, que ele vai te mostrar um caminho, que ele vai te guiar, ele vai te iluminar. Quantas vezes nós atravessamos esses desertos da vida? E as pessoas que vão nos aproximando, nos ajudando, são pessoas que nos intercedem, estendem a mão, que Deus coloca em nossa vida, né? Anjos que estão nos hospitais, nas escolas, na nossa família, na igreja, enfim, toda parte, dando a sua contribuição para que nossa vida seja melhor. Precisamos perceber e respeitar esses anjos, diz a primeira leitura, pois eles são uma parcela de Deus na nossa vida. Respeitar e obedecer a eles, pede a leitura, porque eles levam consigo o nome de Deus. Assim, o Evangelho de hoje também nos coloca, o autor sagrado, ele coloca no centro da nossa vida uma criança, para mostrar aos discípulos como são os grandes do reino dos céus. Jesus garante aos seus discípulos que quem não se converter e não se tornar como uma criança, não entrará no reino dos céus. É bonito a gente olhar, observar uma criança e ver a inocência, o amor, a santidade, a beleza de uma criança, né? Então, quem se converte se torna como uma criança, belo, perfeito, como nós, por exemplo, celebrávamos ontem o dia de Santa Teresinha, padroeira das missões, virgem doutora da igreja, né? Uma virgem que colocou-se a serviço de Deus e o amor que ela tinha por Cristo e pela igreja, né? O amor a Deus, o amor às pessoas, o amor à missão, né? Santa Teresinha nos ajuda a viver as pequenas coisas no cotidiano da nossa vida. E é isso que os anjos vão nos ajudando. Meus irmãos, todo aquele que se curva para ajudar os pequenos e necessitados se torna grande diante de Deus. Pois esse é como anjo na vida das pessoas. Assim celebraram os santos anjos da guarda, é celebrar a proteção de Deus na nossa vida, através daqueles que ele envia para essa função. Que saibamos reconhecer e valorizar esses anjos e que sejamos também anjos na vida de nossos irmãos e irmãs, uns para com os outros. Devemos buscar ser anjo na vida dos outros, né? Então, meus amados irmãos e irmãs, que bonito! A memória dos santos anjos da guarda foi introduzida no calendário romano em 1615, conforme o revela várias passagens da Bíblia. Os anjos estão presentes na história da salvação e são encarregados de proteger e guiar o povo de Deus. Em defesa dos pequeninos, Jesus diz que os anjos voem sempre à face de Deus celeste. Então, eu quero concluir com uma oração dos santos anjos na missa de hoje, né? Lembrando o coração de Jesus, esse coração que nos acolhe, que nos ama, que nos dá a graça de celebrar o coração de Jesus nesta sexta-feira. Ó Deus, que na vossa inefável providência vos dignais enviar vossos santos anjos para nos guardar, concedei que sejamos sempre defendidos pela sua proteção, gozemos eternamente de sua companhia. Por nosso Senhor Jesus Cristo, vosso Filho, que é Deus, que convosco vive e reina na unidade do Espírito Santo, por todos os séculos dos séculos. Amém. Anjos do Senhor, bendizei ao Senhor. Louvai e exaltai pelos séculos sem fim. Amém. E concluímos agora, eu peço que você reze comigo, você que está me acompanhando agora, este programa, nesta sexta-feira, a primeira sexta-feira do mês, o mês missionário. Passamos da nossa paróquia, das nossas comunidades, das nossas famílias, sempre um santuário de missão. E reze comigo a oração do anjo da guarda. Santo anjo do Senhor, meu zeloso guardador, se a ti me confiou a piedade divina, sempre me rege, me guarde, me governe, me ilumine. Amém. Que os santos anjos nos acompanhem, principalmente neste domingo que se aproxima, para a escolha dos nossos representantes. Que cada um procure livremente, democraticamente, escolher aqueles que vai governar o nosso país, nosso estado, e os nossos representantes também no legislativo. Deus abençoe a todos, um bom final de semana, e que os santos anjos nos guardem e nos livre de todo mal. Assim seja. Amém.
0: Bom, meus irmãos e minhas irmãs, que lindo, né? Esse evangelho de hoje, que o Padre Claudeci pronunciou para a gente. Oração pelas vocações. Divino Salvador Jesus Cristo, concedei-nos sacerdote santo, inflamado no fogo do vosso amor, totalmente doado à edificação da vossa Igreja. E vós, ó Maria, Mãe do Sacerdote, vós que sois onipotente e suplicante, aos todos nós trabalhamos dificuldades que se encontrarem. Virgem Mãe Rainha dos Apóstolos de Jesus, aumentai nas famílias o respeito e o amor ao sacerdócio, suscitai novas vocações sacerdotais e religiosas. Guiai segundo o amor do vosso coração os nossos seminaristas, para que sejam mais tarde dignos ministros do altar, santos dedicados pastores do povo cristão. Assim seja. Oração do Terço dos Homens. Mãe do Salvador e nossa mãe, como o terço na mão, peregrinamos com alegria teu santuário. Tudo que somos e temos oferecemos com dom para capital de graça. Inspira nosso gesto, atitudes e palavras, o jeito certo de servir e amar. Mãe do Rosário, cuida de todas as nossas necessidades. A nós, homens do terço, ajuda-nos a conduzir nossa família no amor a Cristo e à Igreja. Acolhe, nos transforma, nos envia, nos como teu missionário, assim seja. Amém. Bem, meus irmãos e minhas irmãs, vamos preparar, né, para o dia 18 desse mês. Nós íamos para Solidade, ao Dia Nacional do Terço dos Homens. Vamos ajeitar todo mundo que for, dar o nome, que é para a gente saber quantas pessoas vai. Que tem até o dia 10, com modo de a gente saber quantas pessoas vai para o almoço, tá certo? Vamos dar o nome, botar no grupo e vamos ajeitar para ir todo mundo. Vai ter onda, vamos organizar, dar o nome para a gente saber quantas pessoas vai, tá bom? Uma boa noite para todos vocês. Ficamos aqui com o hino do Terço dos Homens. Até 6, se Deus quiser.

Obrigado por ter estado conosco nesta noite. Que Deus lhe favoreça com uma noite tranquila e um sono restabelecedor de paz para um novo dia. Abençoe-vos o Deus Todo-Poderoso, Pai, Filho e Espírito Santo. Uma boa noite.

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2: ECA Ambiental. Crianças e adolescentes ao contato com a natureza.
3: E nas escolas, a educação ambiental vira tema em sala de aula. Pablo Mundim.
4: A partir de agora, o país conta com uma política nacional de educação ambiental escolar. Isso significa que as redes de ensino da educação básica devem dar conteúdos relacionados à educação ambiental nas salas de aula.
2: Domingo é de eleições.
3: Polícia Rodoviária Federal atua para manter a segurança e garantir o livre deslocamento dos eleitores. Luciana Colares de Holanda.
5: Polícia Rodoviária Federal orienta que é importante buscar informações sobre o trajeto até os locais de votação.
2: Hoje na apresentação da Voz do Brasil, Mariana Jungmann e Luciano Seixas.
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2: Quem tem valores a resgatar de apostas em bets tem até segunda-feira para fazer isso diretamente nos sites ou aplicativos.
3: Com a proibição dos jogos, os sites têm até essa data para permanecerem no ar.
2: Depois, o dinheiro será devolvido com o intermédio dos bancos.
6: Termina na próxima segunda-feira, dia 5, o prazo para que pessoas que tenham saldo em sites de apostas possam resgatar o valor diretamente nas páginas. De acordo com o ministro da Fazenda, Dario Durigan, desde a última sexta-feira, foram resgatados cerca de 30% do valor que estava em posse das empresas de bets. O saldo a retirar ainda soma R$1,4 bilhão. O ministro destacou que a partir do dia 6, terça-feira, os sites e aplicativos deixam de operar e os recursos que ainda estiverem nas contas vão começar a ser devolvidos aos apostadores pelos próprios bancos que operam as bets.
7: O jeito mais simples e fácil da pessoa pegar o seu dinheiro de volta é entrar no site e retomar o dinheiro até segunda-feira, dia 5, fim do dia. Lembrando que quem não conseguir fazer, por não ter recebido essa mensagem, por ter tido qualquer dificuldade, qualquer impedimento, que esse recurso, como é das pessoas, vai ser devolvido depois pelos próprios bancos que operam.

0: Betts, entre os dias 9 e 14 de outubro, vão fazer a devolução.
1: Ainda de acordo com o ministro Dario Durigan, foram identificadas 48 contas em casas de apostas com saldo superior a R$500 mil. Esses perfis estão passando por uma análise mais detalhada por parte do governo. Já o ministro da Justiça e Segurança Pública, Wellington Silva, afirmou que desde a última sexta-feira, mais de 10 mil sites ilegais de apostas foram identificados e retirados do ar.
2: Sob o ponto de vista da derrubada de sites, o número de hoje, nós já passamos de 10 mil sites encaminhados para a Anatel para a derrubada. Nós estamos refinando os fluxos e estamos aprofundando cada vez mais a questão da fiscalização.
1: Em outra frente, o Ministério da Saúde iniciou uma campanha nacional de prevenção aos danos das apostas online, com depoimentos e um tutorial que orienta o usuário a realizar um autoteste para identificar possíveis riscos relacionados às apostas.
3: Eu vi que tinha um monte de gente ganhando e achei que comigo ia ser igual. Eu tava apostando sem parar, só para tentar recuperar o que eu tinha perdido. A depressão e a ansiedade estavam tomando conta de mim.
4: O SUS pode te ajudar a sair dessa situação. As apostas online são um problema, causam dependência, te endividam e destroem sua família.
1: De acordo com o resultado obtido no autoteste, são indicadas opções de orientação e cuidado, como o teleatendimento disponível no Meu SUS Digital, a plataforma centralizada de autoexclusão do Ministério da Fazenda e os serviços presenciais disponíveis no SUS. O material da campanha e o autoteste podem ser encontrados na página gov.br/apostas online. Reportagem Luana Karen.
5: Para registrar denúncias sobre irregularidades ou oferta ilegal de apostas, acesse gov.br/falabr.
6: Lá é possível descrever o caso com informações que possam ajudar na apuração, informando endereços de sites ilegais. Também é possível anexar documentos, imagens e outros arquivos.
5: A denúncia também pode ser registrada de forma anônima. Nesse caso, a pessoa não recebe protocolo nem pode acompanhar o andamento da manifestação.
6: No próximo domingo, milhões de brasileiros vão às urnas para escolher seus representantes no executivo e no legislativo.
5: Para garantir o fluxo no trânsito e garantir que todos consigam chegar aos locais de votação, a Polícia Rodoviária Federal estará de prontidão.
6: O trabalho nas ruas será feito de forma integrada com outros órgãos de segurança.
7: Garantir o livre deslocamento dos eleitores até os pontos de votação, manter a segurança e evitar imprevistos a quem vai votar. A Polícia Rodoviária Federal já está trabalhando para isso desde antes das eleições. E o trabalho inclui a integração com outras instituições, tribunais regionais eleitorais, forças de segurança e instituições públicas vão atuar em conjunto no período eleitoral para definir a mobilização em cada local. A diretora de operações da PRF, Nádia Zilotti, explica que todo efetivo estará disponível nos dias de votação.
8: Para este próximo domingo estaremos com todo o efetivo disponível e além disso, nós temos a publicação de normativos que garantem a fluidez, a segurança viária para o cidadão por meio da restrição de veículos muito longos ou então que estejam transportando cargas muito pesadas.
7: A restrição de tráfego para veículos pesados vale para os dias 4 e 25 de outubro, primeiro e segundo turnos. E a Polícia Rodoviária Federal orienta que os eleitores se planejem antes de ir votar. Além de se certificar de que está com o título de eleitor em mãos, é importante buscar informações sobre o trajeto até os locais de votação. E a diretora de operações faz um alerta também para quem vai pegar a estrada.
8: Observe as normas de trânsito, utilize o cinto de segurança, peça para os demais usuários do veículo também utilizarem o cinto, não fale o celular, observe os limites de velocidade. Essa e tantas outras normas de trânsito são essenciais e indispensáveis para que você consiga sair da sua residência e retornar em segurança.
7: A PRF mantém o atendimento à população nas unidades operacionais dos 26 estados e do Distrito Federal e pelo telefone 191. Reportagem Luciana Colares de Holanda.
5: E as Forças Armadas também vão apoiar a Justiça Eleitoral para que a votação e a apuração ocorram com segurança nas eleições.
6: A atuação mobiliza mais de 26 mil militares de regiões isoladas da Amazônia a grandes centros urbanos.
5: O Brasil vai sediar a Copa do Mundo Feminina de Futebol em 2027 e os preparativos para o evento já começaram.
6: Para receber profissionais de outros países que atuarão em atividades relacionadas à competição, o Ministério da Justiça e Segurança Pública publicou regras específicas para autorização de residência temporária de imigrantes que vão trabalhar no Mundial.
5: O diretor do Departamento de Imigrações do Ministério da Justiça, Vitor Sempel, reforça que a autorização não é definitiva e os pedidos poderão ser analisados em até 10 dias úteis.
9: Essa portaria, ela só regulamenta o caso da autorização de residência temporária, até o encerramento do evento ou até 6 meses após o encerramento do evento. Essa portaria, ela cria quase como um fast track, né? Um procedimento acelerado aqui, né? Então, são 10 dias úteis, uma vez protocolado o processo, que o Ministério da Justiça e Segurança Pública tem para analisar aquele pedido.
6: Os pedidos deverão ser feitos pelo sistema de gestão e controle de imigração no endereço migrante.mj.gov.br.
5: Mais chuvas no sul e estiagem no centro-oeste e norte do país.
6: É o que o fenômeno El Niño deve provocar no Brasil nos meses de outubro, novembro e dezembro deste ano, de acordo com um boletim divulgado pelo INMET, o Instituto Nacional de Meteorologia.
10: O fenômeno climático El Niño deve ganhar força entre outubro e dezembro, período que marca a transição da primavera para o verão. A meteorologista do INMET, Instituto Nacional de Meteorologia, Tamara Parente, explica que se a previsão se confirmar nos próximos meses, o fenômeno deve atingir intensidade muito forte e poderá ser o mais intenso registrado desde 1950.
11: A gente trabalha, né, como uma previsão, mas é certo que o El Niño pelo menos será na categoria forte, podendo chegar até dezembro na escala muito forte, que seria ali a última escala de intensidade do El Niño.
10: O cenário previsto para o país é marcado por contrastes. A região sul tende a registrar chuvas acima da média, que pode causar enchentes, alagamentos e deslizamentos de terra. Já as áreas do centro e do norte do país podem enfrentar períodos mais secos, com aumento do risco de incêndios. As temperaturas também devem permanecer acima do normal em grande parte do território brasileiro. O ministro da Pesca e Aquicultura, Edipo Araújo, alerta que o El Niño também pode alterar os níveis de chuvas das regiões norte e sul do país e, consequentemente, impactar nas atividades dos trabalhadores que dependem da pesca.
12: Temos uma sala de crise do governo federal com um olhar transversal aos diferentes segmentos econômicos e sociais que envolve o público que irá sentir os efeitos do El Niño este ano. Houve um efeito moderado para alto que deve impactar e contrair muito o ambiente aquático, o que vai impactar diretamente a atividade pesqueira.
10: O El Niño é caracterizado pelo aquecimento anormal e persistente da superfície do Oceano Pacífico na região da linha do Equador. Durante o fenômeno, que normalmente começa a se formar no segundo semestre do ano, as águas ficam pelo menos 0,5 graus Celsius acima da média por um período de no mínimo 6 meses. A Defesa Civil Nacional possui um serviço de alerta sobre riscos de desastre natural. Para receber informações sobre a região onde você está, é só enviar um SMS para 4199 com o número do CEP ou pelo WhatsApp 61-2034-4611. Reportagem Gabriela Noronha.
5: E como o fenômeno climático El Niño pode atingir o agro? Para responder essa questão, o Ministério da Agricultura e Pecuária lançou hoje uma página oficial com informações e orientações sobre o El Niño e seus possíveis impactos na agricultura e na pecuária brasileira.
6: A página pode ser encontrada no site do Ministério da Agricultura, em gov.br/agricultura.
5: E pescadores e pescadoras de todo o país têm até o dia 31 de dezembro para enviar o relatório anual de exercício da atividade pesqueira, o REAP, de 2021 a 2025.
6: O REAP é uma forma de comprovar o exercício do trabalho, também contribui contribui para manter a licença de pesca ativa no Registro Geral da Atividade Pesqueira, requisito para o seguro defeso.
5: Para deixar tudo regularizado, vá na plataforma Pesque Brasil, do Ministério da Pesca e Aquicultura.
6: Lá informe o que realmente pescou e comercializou, sem deixar informações de fora. Se não tiver pescado em algum período, informe essa situação no relatório.
5: A diretora do Departamento de Registro e Monitoramento da Pesca e Aquicultura, Elielma Ribeiro Borsen, fala da importância do preenchimento do relatório.
13: Para manter seu RGP ativo junto ao MPA, é necessário que você envie o relatório de exercício de sua atividade, o REAP, que pode ser enviado mensalmente ou ao final de cada ano. Fique atentos para não perder o prazo de envio e preencha corretamente com todos os dados de sua pescaria, com todos os dados que são solicitados. Essa informação fortalece as políticas públicas da pesca no país, garantindo a visibilidade dessa importante atividade econômica.
6: O contato com a natureza e a educação ambiental ganham reforço na legislação brasileira.
5: O chamado ECA Ambiental amplia esses direitos para crianças e adolescentes, enquanto uma nova política orienta as escolas sobre educação ambiental e mudanças climáticas.
6: Confira na reportagem de Pablo Mundim.
14: Brincar ao ar livre, ter contato com a natureza e aprender a cuidar do meio ambiente. Esses direitos agora estão expressamente previstos na legislação brasileira para crianças e adolescentes. A nova lei, conhecida como ECA Ambiental, amplia o estatuto da criança e do adolescente e estabelece diretrizes para garantir o acesso a ambientes saudáveis, como praças, parques e áreas verdes. E a escola tem um papel importante nesse processo. A lei incentiva a educação baseada na natureza e adaptação dos espaços escolares para ampliar essas experiências. E a partir de agora, o país conta com uma política nacional de educação ambiental escolar. Isso significa que as redes de ensino da educação básica devem dar conteúdos relacionados à educação ambiental nas salas de aula. A coordenadora geral de educação ambiental para a diversidade e sustentabilidade do Ministério da Educação, Viviane Vazzi Pedro, explica os objetivos da iniciativa.
15: A iniciativa busca fortalecer a educação ambiental nas escolas e apoiar as redes de ensino em ações de prevenção, mitigação e adaptação às mudanças climáticas.
14: A Política Nacional de Educação Ambiental Escolar prevê ainda apoio às redes de ensino na criação de protocolos de emergência climática e planos de adaptação da infraestrutura escolar, principalmente em regiões mais vulneráveis. Em Brasília, projetos ambientais já fazem parte da rotina de estudantes da rede pública. Na Escola Parque, os alunos participam de atividades que estimulam o cuidado com o espaço coletivo e a aproximam as crianças da natureza. É o conhecimento na prática, explica a diretora do colégio, Aline Prota Lana.
16: Poder ter aula no meio da natureza e complementar o currículo de uma forma muito rica, porque aqui eles estão trabalhando só na prática, né? Com todas essas áreas, eles estão trabalhando, colocando a mão na massa mesmo, podendo vivenciar tudo isso a partir do contexto que eles já estão inseridos.
14: Na Escola Parque, os alunos aprendem a plantar, cuidar e colher alimentos. O coordenador de meio ambiente da escola, Leonardo Ratano, destaca que essas experiências fazem parte do aprendizado dos estudantes e mostram na prática a importância de preservar o ambiente.
17: Com isso a gente vai aos poucos, né, fazendo essa alfabetização ecológica e criando nas crianças, né, essa importância de preservar o meio ambiente.
14: E o aprendizado não fica só na escola. Arnaldo Alves de Souza, estudante de 11 anos, sabe que pode levar para casa o que aprende nas atividades.
18: Que a gente aprende várias coisas e nós pode fazer isso em casa.
14: O ECA Ambiental prevê a atuação conjunta da União, dos estados, do Distrito Federal e dos municípios na implementação das medidas. Já a Política Nacional de Educação Ambiental Escolar contará com uma rede de governança para apoiar gestores e redes de ensino na elaboração de protocolos de emergência climática e planos de adaptação das escolas. Reportagem Pablo Mundim.
5: E foi criada uma rede de proteção a profissionais de educação que sofreram violências relacionadas ao exercício da profissão.
6: Agora eles podem contar com serviço de acolhimento, orientação e informação oferecido pelo Observatório Nacional da Violência contra Estudantes, em parceria com o Ministério da Educação.
19: Profissionais da educação que sofreram violência relacionada ao exercício da profissão podem contar com serviço de acolhimento, orientação e informação. A rede de apoio é oferecida pelo Observatório Nacional da Violência contra Estudantes, em parceria com o Ministério da Educação. A iniciativa é realizada por meio de um projeto de extensão da Universidade Federal Fluminense, no Rio de Janeiro. O serviço de acolhimento, orientação e informação aos que sofreram violência, como profissionais da educação, estão presentes em todas as regiões do país, como explica Erasto Fortes Mendonça, coordenador-geral de políticas educacionais em direitos humanos do MEC.
20: Observatórios regionais sediados em universidades federais nas 5 regiões do país, a rede aproxima o acolhimento das diferentes realidades dos profissionais da educação. O serviço articula apoio pedagógico, orientação jurídica e atenção à saúde mental para educadores que sofrem violência em razão de seu trabalho.
19: O serviço integra o eixo proteção e defesa dos profissionais da educação, da Política Nacional de Educação em Direitos Humanos nas instituições de ensino, a Educa DH. Erasto Fortes destaca a importância de os educadores contarem com essa rede de proteção.
20: Proteger educadoras e educadores contra a violência, a censura e a perseguição é defender o direito à educação e à liberdade de ensinar e de aprender.
19: Entre outras situações, o serviço atende casos de desrespeito à autonomia docente e de exposição indevida de voz ou imagem com acusações contra educadores. O serviço atende casos relacionados à censura a conteúdos escolares ou contra aulas sobre temas como gênero, raça e desigualdade social. Locução, Júlio César de Oliveira. Reportagem, Isaías Godinho.
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5: Mundial dos Animais está logo ali, é domingo, 4 de outubro.
6: E quer lugar melhor para lembrar dessa data do que a Transpantaneira? Fazer esse caminho é como estar num safari de verdade, só que bem aqui no Brasil.
5: Ali você dá de cara com jacarés, capivaras, tuiuiús e um monte de aves coloridas que parecem posar para foto.
6: E a grande estrela que todo mundo quer ver de perto é a onça pintada, que está na lista de espécies ameaçadas.
5: Por isso, o turismo na região precisa ser feito com muita responsabilidade, para proteger e também para proteger a região e todas as espécies que vivem por lá.
22: Imagine percorrer uma estrada em que a qualquer momento o próximo encontro pode estar dentro d'água, no alto de uma árvore ou escondido no meio da vegetação. No Pantanal de Mato Grosso, esse caminho existe. É a estrada Parque Transpantaneira que liga Poconé a Porto Jofre. São cerca de 145 quilômetros de estrada de terra com 125 pontes. Mas, para quem percorre o trajeto, a estrada é muito mais que um caminho. É uma espécie de observatório a céu aberto. Jacarés, capivaras, tuiuiús e dezenas de espécies de aves fazem parte da paisagem. E não é preciso chegar ao destino para começar o passeio. Muitas vezes, a atração está justamente às margens da estrada. A criadora de conteúdo, Beatriz Venturini, saiu de São Paulo para ter essa experiência.
23: O que a gente sentiu foi mais ou menos como se estivéssemos em um safari, né? Porque a gente andava de carro e não sabia o que esperar na próxima ponte. E a gente sempre se surpreendia, né? O que eu mais gostei, acho que foram os jacarés, pela quantidade. E, assim, vimos mais de 20, assim, na mesma ponte. É um espetáculo ver as onças em Porto Jofre. Foram experiências maravilhosas, né?
22: Ainda trilhas e passeios de barco. E quando o dia termina, o Pantanal ganha outros sons e outros moradores começam a aparecer. Mas não se engane, no caso da observação noturna, onde é possível ver antas, um dos maiores mamíferos do Pantanal, é indispensável apoio especializado. É o que explica o coordenador do Centro Nacional de Pesquisa e Conservação de Mamíferos Carnívoros do ICMBio, Rogério de Paula.
24: Passeios aí viram safaris noturnos, né? Que levam as pessoas, os holofotes, né, as grandes lanternas de luzes que vão fazer a focagem nos campos, é isso. Aí é um turismo um pouco mais especializado, menos individualizado.
22: Para quem visita a Transpantaneira, cada quilômetro percorrido revela sons e cenas inesquecíveis. Um dos encontros mais esperados, sem dúvida, é com ela. A onça pintada. Para a enfermeira Rosiane Feitosa, o momento é inesquecível.
25: Eu tive a oportunidade de ver a onça no Pantanal. Foi um daqueles momentos que a gente sabe que vai guardar para sempre na lembrança, no coração. Ver um animal que eu admiro tanto, livre e no seu habitat natural, foi emocionante demais.
22: felino, símbolo da fauna brasileira, é uma espécie ameaçada de extinção e está entre os animais monitorados pelo ICMBio. O trabalho inclui pesquisa científica e ações de conservação, como ressalta o coordenador do Centro Nacional de Pesquisa e Conservação de Mamíferos Carnívoros, Rogério de Paula.
24: Quando a gente fala do turismo, né, se o turismo ele não é bem controlado, ele pode vir a ser um problema. Então a gente tem hoje ali nessa área de observação das onças pintadas, você tem uma rede de trabalho onde muitos piloteiros ali de lanche, barcos que vão levar turistas, eles acabam se concentrando quando se encontra uma onça, porque eles comunicam pelo rádio, todo mundo vai lá mostrar para os seus turistas. Então a gente tem instituído diretrizes, qual que é a distância de aproximação, número de pessoas, né, presentes, isso a gente começou a ver a necessidade de revisar essa política nos últimos anos.
22: E talvez seja justamente essa a maior experiência de quem atravessa a Transpantaneira, perceber que ali a gente não está apenas passando pela natureza, está entrando no território dela, um território onde cada ponte, cada curva e cada som podem anunciar um novo encontro. Com sonorização de Reinaldo dos Santos, reportagem Karine Melo.
6: E na semana que vem vamos trocar a estrada pelo mar e falar de viagens em cruzeiros brasileiros.
5: Para quem gosta de viajar e conhecer lugares novos, o turismo de cruzeiro pode ser uma boa opção.
6: Eles reúnem lazer e a oportunidade de conhecer vários destinos em um só roteiro.
5: A temporada de cruzeiros começa esse mês e estão previstos 8 navios e 187 roteiros, com oferta de mais de 831 mil leitos.
6: Então vem viajar com a gente e viver essa experiência em alto mar.
5: E essas foram as notícias do governo federal.
6: Uma realização da Secretaria de Comunicação Social da Presidência da República.
5: Com produção da empresa Brasil de Comunicação.
6: Fique agora com as notícias do Poder Judiciário e do Congresso Nacional. Boa noite, bom fim de semana.
5: A gente volta segunda-feira. Boa noite.

0: STF estabelece regras para petições protocoladas em processos já existentes.
1: Advogados devem identificar processos que envolvam assédio eleitoral.
0: Termina prazo para propaganda eleitoral paga na imprensa escrita.
1: Boa noite, eu sou Marcela Luiza.
0: E eu sou Walter Lima.
1: A presidência do Supremo Tribunal Federal publicou nesta sexta-feira uma resolução com o objetivo de organizar e conferir mais transparência ao envio e à distribuição de pedidos apresentados dentro de processos que já estão em andamento.
0: A medida busca assegurar a regra de que os processos devem ser distribuídos de forma aleatória, mediante sorteio entre os ministros.
1: A norma também pretende reforçar o princípio do juiz natural, evitando que novos pedidos fiquem vinculados automaticamente a um relator específico.
0: A resolução entra em vigor na data de sua publicação e vale apenas para as petições protocoladas a partir dessa data.
1: Advogados devem identificar processos que envolvam assédio eleitoral.
0: A norma vai permitir que a Justiça do Trabalho acompanhe os casos. Marla Lacerda.
2: Ações trabalhistas sobre assédio eleitoral devem incluir um identificador específico no cadastro do processo judicial eletrônico, o PJE. A correta identificação vai dar maior visibilidade ao problema, uniformidade ao tratamento desses casos, além de facilitar a atuação da Justiça do Trabalho. Juízes também devem comunicar ao Ministério Público do Trabalho e ao Ministério Público Eleitoral a existência de fatos que possam caracterizar essa prática. A medida vai ajudar no desenvolvimento de ações de prevenção, fiscalização e combate ao assédio eleitoral, fortalecendo a proteção dos trabalhadores.
1: Há 3 dias do primeiro turno das eleições, termina prazo para propaganda eleitoral paga na imprensa escrita.
0: A regra vale para jornais, revistas e tabloides e está prevista na legislação eleitoral. Guilherme Firmino.
3: Termina hoje o prazo para divulgação paga de propaganda eleitoral na imprensa escrita. Jornais, revistas e tabloides também não podem mais reproduzir essas propagandas na internet. A partir de amanhã, será permitida apenas a distribuição de material gráfico, como santinhos, e a realização de caminhadas, carreadas ou passeatas, até às 10 da noite. No domingo, as sessões eleitorais abrem às 8 horas da manhã e vão até às 5 da tarde, no horário de Brasília.
1: STJ mantém ação de improbidade contra servidor federal após desclassificação da demissão em PAD, processo administrativo disciplinar.
0: A ação civil pública por improbidade foi ajuizada pela União. Fátima Uchoa.
4: Um advogado da União foi demitido por suposto uso de documentos falsos para obter progressão funcional. Em mandado de segurança no STJ, a primeira sessão reconheceu que a conduta seria ilícito administrativo de menor gravidade, que não justificaria a demissão. Então, a União ajuizou ação por improbidade administrativa com base nos mesmos fatos investigados no PAD, mas o TRF4 rejeitou a petição inicial. Agora, o relator na primeira turma do STJ, ministro Sérgio Coquina, afirmou que a decisão em mandado de segurança não impede ajuizamento ou prosseguimento de ação civil pública por improbidade, pois não foram discutidas a existência dos fatos apurados no PAD, nem a autoria do servidor, mas apenas a proporcionalidade da pena de demissão, que foi afastada.
1: Justiça Federal mantém suspensão de associação indígena suspeita de desvios e apoio a garimpo ilegal no Pará.
0: A decisão acatou um pedido do Ministério Público Federal. Vanessa Pereira.
5: O MPF entrou com a ação após investigações apontarem irregularidades na associação criada para defender os direitos dos povos caiapó. Entre os problemas estão a falta de prestação de contas, o uso indevido de recursos coletivos e o incentivo ao garimpo ilegal em terra indígena. A decisão mantém o bloqueio dos repasses mensais da Vale para a associação, que agora são depositados em uma conta judicial. O dinheiro fica protegido para a comunidade e poderá ser liberado pela justiça para atender necessidades urgentes da população indígena, como saúde e alimentação.
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1: Uma boa noite.
0: Um bom fim de semana e boas eleições.

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1: Eu sou Humberto Pinheiro e estes são os destaques de hoje do Jornal do Senado, que começa agora. Eleição deste domingo renovará 2/3 da composição do Senado Federal. Projeto prevê adaptação para atendimento de saúde digno a pessoas com obesidade. Senado pode acabar com limites de vagas para mulheres em concursos na área de segurança pública. Boa noite. Nas eleições deste ano, o eleitor vai escolher 6 representantes, em uma sequência que precisa ser observada na urna eletrônica. Para o Senado, serão 2 votos. O eleitor deve escolher 2 candidatos diferentes. Os detalhes com a repórter Yasmin Rodrigues.
2: Em 2026, cada eleitor vai votar 2 vezes para o Senado. Mas antes de chegar aos senadores, o eleitor precisa passar por outras escolhas na urna. E saber a ordem dos cargos e a quantidade de números de cada candidato ajuda a evitar erros na hora da votação. A jornalista do Senado, Esther Monteiro, explica a ordem e quantos dígitos devem ser digitados em cada escolha.
3: Primeiro é a vez do deputado federal, são 4 dígitos. Depois, deputado estadual ou distrital, 5 dígitos. E aí é que chega a vez do senador. São 2 votos, 2 nomes diferentes. E são 3 dígitos. E depois é que você vai votar para governador, 2 dígitos, e para presidente da República, 2 dígitos.
2: Também não é possível votar na legenda para senador. Como a eleição para o Senado é majoritária, o eleitor precisa escolher nominalmente 2 candidatos. Em uma eleição, cada estado e o Distrito Federal escolhem 1 senador. Na seguinte, 2. Neste ano, serão renovadas 54 cadeiras, o equivalente a 2/3 da casa. E os 2 votos para senador têm exatamente o mesmo peso.
1: 158 milhões de brasileiros vão às urnas neste domingo. O repórter Márcio Maturana traz mais números desta eleição e recomendações da Justiça Eleitoral.
4: Não se pode entrar na cabine eleitoral com celular ou outro objeto que possa registrar o voto. Esses aparelhos têm que ficar com os mesários, mas o presidente do Tribunal Superior Eleitoral, o ministro Cássio Nunes Marques, recomenda que se levem os números num pedaço de papel.
5: A colinha eleitoral de papel pode e deve ser usada para que eleitoras e eleitores anotem os números dos candidatos e possam votar com calma e certeza.
4: Estão cadastrados 158 milhões de eleitores em 5.571 municípios com mais de 517 mil sessões eleitorais, que se somam a 1.351 sessões eleitorais no exterior. São 13 nomes disputando para presidente, 318 para senador e 7.803 para deputado federal.
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1: 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O Senado vai analisar um projeto de lei que obriga os estabelecimentos que prestam serviços público e privado de saúde a se adaptarem para garantir atendimento digno a pessoas com obesidade. Dados do Ministério da Saúde indicam que, em 2024, a proporção de adultos com obesidade no Distrito Federal e nas capitais de estado superou a marca de 25%. Repórter Alexandre Campos.
8: A ideia do projeto
0: projeto é garantir às pessoas com obesidade o acesso à saúde por meio de equipamentos e mobiliário compatíveis com suas especificidades. Macas, cadeiras de rodas, balanças, aparelhos de aferição de pressão arterial e máquinas usadas no diagnóstico por imagem devem ser dimensionados de modo que possam garantir o pronto atendimento dessa parcela da população. Ao afirmar que essa adaptação nos estabelecimentos garante o acesso aos serviços de saúde, a médica e autora do projeto, senadora doutora Eudócia, do PSDB de Alagoas, citou algumas medidas que podem reduzir o número de casos de obesidade e suas complicações.
8: Conscientizarmos a nossa população que alimentação saudável, balanceada, exercícios físicos e manter a sua rotina de consultas médicas é de suma importância. Obviamente, também fazer o check-up, né? Uma vez por ano, ao menos. E na classe infantil, é acompanhamento pediátrico.
0: Pelo texto, a assistência às pessoas com obesidade não deverá ser negada ou recusada caso no posto, unidade de saúde ou hospital não haja esse material disponível. A falta de equipamentos adequados também não pode representar qualquer constrangimento, exposição indevida, discriminação ou tratamento indigno.
1: O Senado pode acabar com o limite de vagas para o público feminino em concursos da área de segurança pública. A proposta, já aprovada na Comissão de Segurança Pública e que aguarda votação no plenário, ainda reserva pelo menos 20% das vagas nas polícias e corpos de bombeiros a mulheres. Repórter Bruno Lourenço.
9: O projeto de lei que proíbe a limitação de vagas para mulheres em concursos da área de segurança pública cria ainda a Política Nacional de Valorização das mulheres para o setor. A proposta reserva também pelo menos 20% das vagas nos concursos públicos para as polícias e bombeiros para o público feminino. A relatora na Comissão de Segurança Pública, senadora Damares Alves, do Republicanos do Distrito Federal, defendeu as medidas.
10: O que queremos? Uma política de valorização da mulher lá na Polícia Militar, no Corpo de Bombeiro, na Polícia Civil.
9: A nova política, que será condição para o repasse de verbas do Fundo Nacional do Setor, estabelece igualdade de oportunidades entre mulheres e homens nas carreiras da segurança pública, fim da exclusividade ou preferência dessas atividades para homens, rejeição de práticas, atitudes e crenças discriminatórias e o enfrentamento do assédio e da violência contra mulheres no ambiente de trabalho.
1: Mulheres vítimas de violência doméstica e familiar em situação de vulnerabilidade social e econômica poderão ter acesso ao Auxílio Recomeço. A proposta é análise na Comissão de Assuntos Econômicos, determina que o benefício de até um salário mínimo será pago mensalmente pelo prazo de 6 meses, podendo ser prorrogado. Pelo projeto, o pagamento poderá ser acumulado com outros programas assistenciais. O custeio do auxílio poderá ser feito com verbas da União ou de fundos específicos de proteção às mulheres. Estados, Distrito Federal e municípios também poderão complementar os recursos. Na avaliação do autor da medida, senador Confúcio Moura, do MDB de Rondônia, a dependência financeira pode dificultar o rompimento da situação de violência sofrida pela mulher.
11: Grande parte das mulheres suportam a violência por causa do homem protetor, do homem que é um mantenedor da casa, mas tirando ela dali, levando para proteção, garantindo uma sustentação por 6 meses e capacitando essas mulheres, com certeza a coisa melhora.
1: Trabalhos técnicos de João Lira. O Jornal do Senado fica por aqui. Acompanhe agora as notícias do Tribunal de Contas da União e da Câmara dos Deputados. Boa noite e bom fim de semana.
12: Minuto do TCU.
13: O Tribunal de Contas da União fiscalizou a execução das obras da BR-230 na Paraíba após reclamações da população sobre as condições da rodovia. A auditoria analisou o trecho de 30 quilômetros. O contrato ultrapassou 560 milhões de reais e a obra avançou apenas 32% em 9 anos. O TCU também identificou o risco de paralisação por falta de recursos, problemas ambientais e questões contratuais. Na sessão plenária que analisou o processo, o ministro relator Walton Alencar comentou os impactos da situação.
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17: Discriminação contra pessoas com deficiência nas escolas terá pena maior.
18: Pais de recém-nascidos devem receber treinamento antes da alta hospitalar.
19: Projeto de lei autoriza a instalação de suportes para bicicletas em ônibus.
20: Boa noite. Avança na Câmara a proposta que prevê a instalação de suportes para bicicletas em ônibus. A repórter Silvia Munhato tem mais detalhes.
21: A Comissão de Viação e Transportes da Câmara dos Deputados aprovou o projeto que autoriza a instalação de suportes para o transporte de bicicletas na parte externa ou no interior de ônibus e micro-ônibus. O texto permite a instalação dos suportes nos transportes urbano e rural, cabendo aos estados e municípios definir o percentual mínimo da frota que deve contar com equipamento. A relatora, deputada Leda Borges, do Republicanos de Goiás, explicou que os suportes deverão ser aprovados por órgão ou entidade de metrologia legal, assegurando que a implementação da medida observe critérios de segurança e adequação técnica dos veículos. A proposta que autoriza a instalação de suportes para o transporte de bicicletas na parte externa ou no interior dos ônibus será analisada agora pela Comissão de Constituição e Justiça. Da Rádio Câmara de Brasília, Silvia Munhato.
16: Transportes.
22: Rodrigo de Castro, do União de Minas Gerais, apoia projeto que dispensa até 2032 a cobrança do adicional ao frete para a renovação da Marinha Mercante em transportes destinados às regiões Norte e Nordeste. O benefício vale para operações de cabotagem, navegação fluvial e lacustre.
20: Rodrigo de Castro considera que a prorrogação pode reduzir os custos de transporte nessas regiões, já que o adicional é cobrado sobre o frete marítimo.
22: Gutenberg Reis, do MDB do Rio de Janeiro, apresentou o projeto que autoriza o Instituto Cultural Marinha Mercante a instituir 14 medalhas e ordens honoríficas. A proposta busca valorizar contribuições para áreas como transporte, segurança da navegação e economia do mar.
20: O deputado ressalta a importância estratégica da Marinha Mercante no desenvolvimento econômico, logístico e energético do Brasil. Gutenberg Reis reitera que o reconhecimento de profissionais que contribuem para o crescimento sustentável do setor pode fortalecer a cultura marítima.
16: Economia.
22: Câmara analisa a proposta de emenda à Constituição que permite que estados e municípios concedam créditos do imposto sobre bens e serviços para doadores e patrocinadores de projetos culturais e esportivos. Na visão de Luiz Fernando Faria, do União de Minas Gerais, a medida preserva o financiamento desses setores após a reforma tributária.
20: O texto estabelece que o comitê gestor do IBS vai definir critérios para a liberação dos incentivos sem comprometer a arrecadação dos entes federados. Luiz Fernando Faria ressalta que o apoio tributário à cultura e ao esporte é fundamental para movimentar a economia criativa.
22: Stefano Aguiar, do PSD de Minas Gerais, defende a ampliação da imunidade tributária para entidades esportivas sem fins lucrativos. Proposta sobre o tema em análise na Câmara é que para essas organizações, as instituições de educação e assistência social impedindo a cobrança de impostos sobre patrimônio, renda e serviços.
20: A medida reduz os custos dessas entidades e fortalece atividades esportivas voltadas à inclusão social, à formação de atletas, à educação e à promoção da saúde. Stefano Aguiar explica que a medida alcança organizações ligadas aos movimentos olímpico, paralímpico, clubístico e educacional.
22: A A Câmara aprovou e enviou ao Senado o projeto que estabelece diretrizes para a política industrial, tecnológica e de comércio exterior do país. Antônio Doido, do MDB do Pará, apoia a matéria que prevê, entre outros pontos, metas para ampliar a produção, gerar empregos e reduzir desigualdades regionais.
20: Antônio Doido esclarece que o governo federal deverá apresentar essa política ao Congresso no primeiro ano de cada mandato presidencial. A proposta também determina a prestação de contas anual sobre o cumprimento das metas e os resultados das medidas adotadas.
22: Afonso Florence, do PT da Bahia, sugere a criação do Registro Nacional de Beneficiários Finais sob gestão da Receita Federal. A proposta obriga a identificação das pessoas físicas que realmente controlam ou lucram com empresas e fundos de investimento no país.
20: De acordo com Afonso Florence, o objetivo é acabar com o uso de laranjas em empresas de fachada. A medida, na avaliação do parlamentar, integra cadastros públicos para combater a lavagem de dinheiro, a sonegação fiscal e a infiltração do crime organizado na economia.
2: Educação.
22: A Comissão de Educação aprovou uma proposta que prevê punição mais rigorosa para quem discriminar pessoas com deficiência nas escolas. A reportagem é de Agui Pontes.
3: A Comissão de Educação da Câmara dos Deputados aprovou uma proposta que pune com mais rigor atos discriminatórios contra crianças nas escolas públicas e privadas. O projeto da deputada Sâmia Bonfim, do PSOL de São Paulo, prevê multa de 3 a 20 salários mínimos para o profissional envolvido. Segundo a relatora, a deputada Fernanda Melchiona, do PSOL do Rio Grande do Sul, a proposta se concentra principalmente em dar um nome para os tipos de violência e discriminação que uma criança, adulto ou adolescente com deficiência pode sofrer em um ambiente escolar. Eles seriam dificultar a matrícula, impedir ou inviabilizar a permanência na escola, excluir o aluno das atividades de lazer e cultura, negar profissional de apoio capacitado para atendimento da criança ou adolescente, negar a adaptação do currículo, isso além das demais formas de discriminação previstas no Estatuto da Pessoa com Deficiência. Práticas de bullying e de abuso de autoridade também seriam punidas, segundo o texto aprovado. Pela Constituição, as escolas públicas ou privadas já são obrigadas a se adaptar às necessidades do estudante. No entanto, segundo Fernanda Melchiona, isso não impediu que famílias enfrentassem entraves para ter e manter acesso à educação para pessoas com deficiência.
5: A gente recebe esse relato de negativa de matrículas, a gente recebe o relato de falta de pessoal capacitado, a gente recebe o relato de exclusão desse aluno nas atividades, ou aluna, nas atividades de cultura e lazer. Então, esses temas são claramente discriminatórios.
3: Segundo a proposta, outro ato previsto é a obrigatoriedade de formação continuada de professores e de equipes de suporte para receber estudantes com deficiência. A proposta está agora na Comissão de Finanças e Tributação. Deve seguir depois para a Comissão de Constituição e Justiça. Da Rádio Câmara de Brasília, Agui Pontes.
2: Segurança Pública.
20: O projeto de Átila Lira, do PP do Piauí, tipifica como crime o descumprimento de medidas cautelares alternativas à prisão. O texto pune com reclusão de 2 a 5 anos o infrator que, por exemplo, romper a tornozeleira eletrônica ou descumprir horários de recolhimento.
22: Átila Lira argumenta que a legislação atual deixa as forças de segurança sem respaldo para prender em flagrante quem desrespeita ordens judiciais. Ele argumenta que a criação de um crime autônomo garante a prisão imediata e fortalece a eficácia das decisões da justiça.
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4: Saúde.
20: A Câmara analisa projeto que prevê treinamento de primeiros socorros para pais de recém-nascidos antes da alta hospitalar. O objetivo é evitar a morte de crianças, especialmente por engasgo, como informa o repórter Luiz Cláudio Canuto.
6: A Comissão de Saúde da Câmara dos Deputados aprovou o projeto que determina treinamento de primeiros socorros para pais ou responsáveis de recém-nascidos antes da alta hospitalar. O texto inclui no Estatuto da Criança e do Adolescente a obrigatoriedade de hospitais oferecerem orientação e treinamento para isso, com ênfase em manobras para desobstrução das vias aéreas. O texto original da deputada Camila Jara, do PT do Mato Grosso do Sul, obrigava o oferecimento de treinamento antes da alta. A relatora, a deputada Marussa Boldrin, do Republicanos de Goiás, dispensa a obrigação se os pais ou responsáveis tiverem sido capacitados para isso no pré-natal. O deputado Padre João, do PT de Minas Gerais, leu o parecer na Comissão de Saúde no lugar da relatora e afirma que pequenos objetos podem ser fatais.
7: O engasgo, né? Popularmente o engasgo, que é essa obstrução das vias respiratórias, até por aleitamento, sobretudo mamadeira ou bico, ou pequenos alimentos. Os dados que só em 2024 tivemos 300 óbitos de crianças. E olha que com treinamento você salva essa vida. Isso aconteceu comigo recente, numa reunião, uma pessoa adulta, ao alimentar, estava na mesa do refeitório, engasgou com o alimento. Teve um colega que era também devidamente capacitado, salvou a pessoa. Quando ela torna obrigatório, é o momento que os pais estão empolgados com a criança, estão muito propícios a acolher esta formação e que de fato, como vimos, salva a vida.
6: Há cerca de 300 mortes de crianças com menos de um ano no país em 2024 por engasgo, são dados do Ministério da Saúde. A orientação é uma medida de proteção à vida e à saúde das crianças nos primeiros meses de vida. Na opinião da relatora Marussa Boldrin, a proposta que determina treinamentos de primeiros socorros para pais ou responsáveis de recém-nascidos antes da alta hospitalar ainda precisa passar pelas comissões de Previdência, Assistência Social, Infância, Adolescência e Família e de Constituição e Justiça. Para virar lei, precisa ser aprovada pela Câmara e pelo Senado. Da Rádio Câmara de Brasília, Luiz Cláudio Canuto.
4: Agricultura.
22: Marcelo Moraes, do PL do Rio Grande do Sul, é contrário à portaria do Ministério da Agricultura que estabelece novas regras para a classificação e comercialização de morangos. Na visão do parlamentar, as exigências aumentam a burocracia e os custos para os produtores.
20: Marcelo Moraes argumenta que as regras podem provocar a rejeição de lotes e prejuízos, principalmente para pequenos e médios produtores. O deputado também alerta para possíveis impactos na oferta de morangos e nos preços ao consumidor.
22: André Abdon, do PP do Amapá, apoia projeto que suspende decreto do governo federal responsável por ampliar a estação ecológica de Taiamã, localizada nos municípios de Cáceres e Poconé, em Mato Grosso. Com a mudança, a unidade de conservação passou a ter cerca de 68 mil hectares.
20: André Abdon considera que a ampliação precisa ser revista diante dos impactos sobre propriedades rurais e atividades de pecuaristas e pescadores. A justificativa do projeto também questiona o processo de consulta pública realizado antes da edição do decreto do Executivo.
4: Previdência.
22: Aline Gurgel, do União do Amapá, defende o projeto que regulamenta a aposentadoria especial dos agentes comunitários de saúde e dos agentes de combate às endemias. A proposta prevê aposentadoria a partir dos 50 anos para mulheres e 52 para homens, com pelo menos 20 anos de atividade na função.
20: O projeto também permite a aposentadoria com 15 anos de atuação como agente, somados a 10 anos de contribuição em outra atividade. Aline Gurgel lembra ainda que a proposta garante que o benefício seja integral e tenha os mesmos reajustes dos salários dos profissionais que estão na ativa.
4: Trabalho.
22: Comissão de Constituição e Justiça aprovou uma proposta que integra servidores de ex-territórios à União. A repórter Paula Bittar acompanhou a votação.
0: A Comissão de Constituição e Justiça da Câmara aprovou uma proposta que permite que agentes públicos dos ex-territórios do Amapá, de Rondônia e de Roraima optem por receber remuneração da União. A medida alcança servidores da ativa e aposentados. Para ter esse direito, o agente público deverá ter trabalhado no território ou mantido vínculo com a administração pública local até 10 anos após a transformação do território em estado. A proposta também pode aumentar a remuneração de algumas categorias, como policiais e bombeiros militares. De acordo com o relator na CCJ, deputado Acácio Favacho, do MDB do Amapá, o texto mostra-se compatível com os princípios constitucionais que asseguram segurança jurídica, tratamento isonômico entre servidores públicos e valorização do serviço público.
4: A ampliação do período de enquadramento para os 10 primeiros anos de criação dos estados mostra-se compatível com a própria lógica da Constituição de transição administrativa adotada pela União no processo de consolidação federativa dessas unidades federadas.
0: Rondônia foi transformada em estado em 1981. A União pagou a folha salarial local durante 10 anos após essa mudança. Amapá e Roraima foram transformados em estados pela Constituição de 1988. Nesses casos, o período de transição foi de apenas 5 anos. Poderão integrar o quadro em extinção da União servidores públicos federais e municipais e policiais que trabalhavam nos ex-territórios até a transformação em estado. Servidores admitidos pelo Amapá e por Roraima até outubro de 1998, servidores admitidos por Rondônia até dezembro de 1991 e pessoas que mantiveram relação de trabalho efetiva ou não com a administração pública dos ex-territórios, estados ou municípios. O agente público deverá ser enquadrado no cargo ou emprego de origem ou em outro equivalente. Nos casos de desvio de função, o enquadramento poderá ocorrer em cargo equivalente às atividades efetivamente exercidas. Para isso, a pessoa deverá comprovar a escolaridade ou a habilitação exigida à época. O texto também garante o pagamento das gratificações e outros valores relacionados ao cargo ou emprego em que o servidor for enquadrado. Os servidores continuarão trabalhando para os estados ou municípios até serem aproveitados por um órgão federal. Nesse período, o estado ou município não terá custo com essa cessão. A proposta estabelece que soldos adicionais, benefícios, indenizações, vantagens e demais direitos remuneratórios dos policiais e bombeiros militares dos ex-territórios do Amapá, de Roraima e de Rondônia, incorporados ao quadro em extinção da União, não poderão ser inferiores aos pagos aos policiais e bombeiros militares do Distrito Federal. Essa regra vale para militares da ativa, reformados, da reserva remunerada e pensionistas. O deputado Dorinaldo Malafaia, do PDT do Amapá, considerou que a proposta retira servidores de um limbo jurídico.
8: A transição que se fez de território para estado, infelizmente, não cumpriu um papel importante que foi valorizar e acolher esses servidores do ex-território que ficaram no limbo jurídico, que ficaram para trás, que tiveram perdas sociais, econômicas e que, portanto, essa emenda parlamentar, ela possibilita essa correção.
0: A deputada Silvia Cristina, do PP de Rondônia, também defendeu que a PEC faz justiça.
10: Nós não falamos simplesmente de uma questão administrativa ou remuneratória. Nós estamos falando de uma história de reconhecimento e, acima de tudo, de justiça. Nós estamos falando de homens e mulheres, trabalhadores, que trabalharam para uma construção de todos esses estados, que prestaram serviços políticos justamente durante um período de profunda transformação institucional, quando deixamos de ser território federal e passamos à condição de estado.
0: A análise da admissibilidade pela CCJ é apenas o primeiro passo na Câmara. Agora, a proposta ainda precisa passar por uma comissão.

0: O público e as atividades desempenhadas no âmbito da parceria. Emidinho Madeira avalia que a proibição atual dificulta a execução de serviços de saúde, educação e assistência em cidades com pouca mão de obra especializada.
1: A formalização e o incentivo à garimpagem artesanal no Médio Jequitinhonha, em Minas Gerais, é o objetivo de projeto de Gilberto Abramo, do Republicanos. A ideia é priorizar os donos de terras e as cooperativas da região na hora de pedir a autorização para garimpar em terrenos pequenos de até 15 hectares.
0: Gilberto Abramo entende que desburocratizar a regularização é essencial para movimentar a economia e tirar trabalhadores da informalidade. Segundo ele, a medida exige respeito às questões ambientais, promovendo a recuperação de terrenos degradados e o uso de técnicas mais sustentáveis.
1: Termina agora o Jornal Câmara dos Deputados, produzido pela Rádio Câmara, com trabalhos técnicos de Wellington Teles e apresentação de Val Monteiro e Luciana Vieira. Uma boa noite para você.
0: A Voz do Brasil volta na segunda-feira. Boa noite e bom fim de semana.
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0: em Brasília, pontualmente, 8 horas.
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0: Uma ótima noite para você, ouvinte da Rádio Senado. Eu sou Regina Pinheiro e ficamos com programação musical de Carlos Andrade. Começamos com Gilberto Gil.

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3: 20 horas e 13 minutos.

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0: 20h41.
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2: 8:59.
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